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2: Olá, boa noite.
1: Boa noite para você que nos acompanha em todo o país.
2: Segunda-feira, 13 de julho de 2026.
1: Vamos ao destaque do dia na Voz do Brasil.
2: Aumento da mistura obrigatória de biodiesel começa a ser avaliado pelo Instituto Mauá de Tecnologia.
1: E é apresentada a primeira turbina a gás movida a etanol para a geração de energia elétrica. Luana Karen.
3: A unidade é capaz de gerar 1 megawatt de potência. Energia suficiente para abastecer aproximadamente 3.600 residências.
2: Novas regras para a publicidade de bets.
1: Empresas deverão incluir avisos de advertência sobre riscos em jogos de apostas. Graziele Bezerra.
4: A exemplo do que já acontece em propagandas de cigarros, bebidas alcoólicas ou remédios, as campanhas estão obrigadas a alertar sobre os riscos associados a esta prática.
2: Brasil celebra 26 anos do ECA, um marco histórico na transformação e proteção da infância.
1: Sobre o assunto, nós conversamos com Fábio Meirelles, do Ministério dos Direitos Humanos e da Cidadania.
5: Ele fortalece não só o papel da família, da sociedade, do Estado, mas dessa visão de promoção dos direitos de crianças e adolescentes.
2: Hoje na apresentação, eu, Mariana Jungmann e Luciano Seixas.
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2: Publicidade das casas de apostas online, as chamadas bets, deverá ocorrer. Nessa publicidade deverão ocorrer advertências sobre os riscos para os apostadores.
1: As empresas também não poderão usar especialistas e influenciadores em suas publicidades de forma a convencer uma pessoa a apostar.
2: As novas regras começam a vigorar a partir do dia 17 de julho.
4: Pessoas famosas em ambientes festivos fazendo promessas de dinheiro fácil. Técnicas largamente usadas por empresas de apostas para atrair novos jogadores, mas que agora estão proibidas. As chamadas bets, que atuam no ramo de apostas online, estão obrigadas a alertar sobre os riscos associados a esta prática. A exemplo do que já acontece em propagandas de cigarros, bebidas alcoólicas ou remédios, as campanhas deverão exibir advertências, como explica o ministro da Fazenda, Dario Durigan.
6: Primeiro, apostar faz você perder dinheiro. A segunda, apostar pode causar dependência. E a terceira, aposta não é investimento, sempre seguido da chamada que é Ministério da Fazenda adverte, para que as pessoas tenham essa informação vinda de uma fonte oficial, depois de apurados os efeitos dos jogos nas famílias brasileiras.
4: As campanhas também não poderão utilizar influenciadores digitais ou comentaristas esportivos para induzir o público a apostar ou apresentar apostas como forma de investimento ou ganho fácil de dinheiro. O ministro da Fazenda também alertou para a tolerância zero com empresas ilegais.
6: Bet ilegal em nenhuma medida está autorizada e nem os publicitários, os veículos de comunicação estão autorizados a fazer, ao contrário, estão proibidos de veicular qualquer publicidade envolvendo empresa não autorizada a operar no mercado.
4: A advogada Juliana Prates perdeu o irmão há 6 meses para o vício em jogos online. Para ela, qualquer tipo de propaganda de plataformas de apostas deveria ser proibida.
7: Que a gente consiga, pelo menos, fazer com que as pessoas tenham consciência sobre o que é a sociedade das apostas, que ela não é se divirta, mas sabendo os riscos que são decorrentes de quem pode começar a essa atividade. Né?
4: O prazo para as empresas se adequarem às novas regras é 17 de julho. Quem descumprir pode ser multado em até 20% do faturamento da operadora, ter as atividades suspensas por até 180 dias e ter a autorização de funcionamento cassada em casos de reincidência grave. Reportagem Graziele Bezerra.
1: veículos que poluem menos. Para colocar essa ideia em prática, começaram hoje os testes para adicionar mais biocombustível ao diesel, sem que isso traga prejuízo ao motor.
2: Uma comitiva do governo federal acompanhou o início dessa nova fase.
8: O biodiesel é um combustível renovável que desde 2004 vem sendo misturado ao diesel no país. E para cumprir a lei que prevê a diminuição da dependência do petróleo, o Ministério de Minas e Energia está coordenando estudos em parceria com instituições de pesquisa. Um deles é o aumento do biocombustível ao diesel, que hoje está em 15%. E nesta segunda-feira começou o Programa Nacional de Testes do Biodiesel no Instituto Mauá de Tecnologia, em São Caetano do Sul, no estado de São Paulo. De acordo com o ministro de Minas e Energia, Alexandre Silveira, essa é uma fase essencial para a mudança obrigatória nas porcentagens dos combustíveis prevista na lei.
9: Nós não podemos avançar sem que esses testes sejam feitos.
8: A lei do combustível do futuro prevê o aumento de biodiesel e etanol, produzidos a partir de matéria-prima renovável, como cana-de-açúcar, milho, soja, mamona, entre outros. O etanol e o biodiesel colaboram para a diversificação da matriz energética e redução das emissões de gases do efeito estufa. Para isso, uma rede nacional de pesquisa mobiliza 30 milhões de reais em 3 anos, unindo ministérios, a agência reguladora e 18 laboratórios. O presidente da Associação Brasileira de Engenharia Automotiva, Marcos Vinícius Aguiar, destacou a capacidade brasileira de produzir combustíveis limpos.
10: Aqui nós estamos participando junto com o governo, junto com o setor privado, montadoras, fornecedores, produtores de biocombustíveis, para fazer uma série de testes para que as misturas sejam validadas. O Brasil está indo para a hibridização, veículos híbridos, sejam a combustão interna de passageiros a etanol, sejam pesados de biodiesel.
8: O Centro de Pesquisas do Instituto Mauá de Tecnologia comprovou a viabilidade técnica do E30,

0: nos territórios e para as diversidades de crianças e adolescentes do nosso país.
1: Muito bem, nós conversamos com Fábio Meirelles, diretor de proteção da criança e do adolescente do Ministério dos Direitos Humanos e da Cidadania. Amanhã você acompanha aqui na Voz do Brasil a segunda parte dessa entrevista sobre o ECA Digital. Muito obrigado, diretor, até amanhã.
0: Obrigada a vocês, estou à disposição.
2: Pois é, o Estatuto da Criança e do Adolescente estabelece que a vacinação infantil é obrigatória em todo o território nacional.
1: E para manter o calendário de vacinas em dia, basta o comparecimento a uma unidade básica de saúde.
2: O Sistema Único de Saúde oferece de graça 17 vacinas que previnem dezenas de doenças.
3: Carolina tem 7 anos e hoje está cheia de saúde. A mãe dela, a empresária Thaís Moraes, conta que a menina nasceu prematura e precisou passar os primeiros dias de vida na UTI. Depois da alta, manter a caderneta de vacinação em dia se tornou uma das prioridades da família.
4: Saiu do hospital, a primeira coisa que a gente fez foi providenciar as vacinas, né, de acordo com a idade dela. Então a gente sempre teve essa preocupação, principalmente porque ela nasceu prematura.
3: As vacinas estimulam o organismo a criar defesas contra vírus e bactérias, ajudando a prevenir doenças. Elas são importantes em todas as fases da vida, mas têm um papel fundamental na infância, quando o sistema imunológico ainda está em desenvolvimento. A primeira vacina que o bebê recebe pelo Sistema Único de Saúde é a BCG. Na rede pública, ela é aplicada ainda na maternidade e protege contra as formas graves da tuberculose. Mas o calendário infantil inclui várias outras vacinas nos primeiros anos de vida. É o que destaca Ana Catarina Araújo, diretora substituta do Departamento do Programa Nacional de Imunizações do Ministério da Saúde.
5: Nós temos vacina que protege, a vacina BCG e a vacina hepatite B, que devem ser feitas ainda na maternidade, que são vacinas que protegem para a hepatite, para as formas graves da tuberculose, como vacina contra a poliomielite, difteria, tétano, coqueluche, pneumonia, meningites, hepatite A, sarampo, cachumba, rubéola, a varicela, e nós temos hoje um calendário bastante robusto.
3: É importante que cada vacina seja aplicada na idade recomendada, mas se alguma dose ficou para trás, ainda é possível atualizar a caderneta. Basta procurar a unidade de saúde mais próxima, como explica o presidente do Departamento de Imunizações da Sociedade Brasileira de Pediatria, Eduardo Jorge.
6: Pais que estão com o calendário atrasado, vamos lá procurar o posto de saúde, atualizar o calendário dos bebês e de todas as ações básicas de saúde, a vacinação é aquela que representa a melhor evidência, o melhor custo-benefício.
3: Para manter a carteira de vacinação em dia e consultar as doses aplicadas, basta acessar meususdigital.saude.gov.br. O calendário nacional de vacinação também pode ser consultado diretamente no site do Ministério da Saúde, em saude.gov.br. Para acessar as informações, é preciso ter uma conta na plataforma gov.br. Reportagem Márcia Fernandes.
2: E a Agência Nacional de Vigilância Sanitária registrou nova vacina contra a influenza.
1: O imunizante é indicado a partir de 6 meses de idade e previne contra a doença causada pelos subtipos A e B.
2: De acordo com a Anvisa, estudos clínicos com a vacina indicaram eficácia de até 73% na prevenção de influenza em adultos e de até 65% em crianças.
1: O registro do imunizante foi publicado no Diário Oficial da União desta segunda-feira.
2: E a Anvisa também determinou o recolhimento de suplementos alimentares e a apreensão de lotes falsificados do medicamento Monjaro.
1: Foi definida a retirada dos suplementos alimentares Fenogrego e Cúrcuma Plus, produzidos pela Alivemed Soluções em Saúde, por falhas na comprovação dos ingredientes e fornecedores,
2: indicando o descumprimento das normas sanitárias. Em relação aos lotes falsificados do Monjaro, a empresa dona do registro informou ter identificado no mercado unidades com características diferentes das presentes no produto original.
1: Assim como cada pessoa possui um CPF, cada empresa também tem um número de identificação. É o CNPJ, o Cadastro Nacional da Pessoa Jurídica.
2: E novas regras determinam, de forma mais objetiva, como será a análise das informações prestadas ao cadastro.
1: Agora as empresas devem ficar atentas ao preencher as informações.
7: A Receita Federal atualizou as regras do Cadastro Nacional da Pessoa Jurídica, o CNPJ. A nova instrução normativa

0: detalha situações que podem levar à suspensão da inscrição por inconsistências cadastrais e estabelece critérios mais objetivos para análise das informações declaradas pelas empresas. Entre as mudanças estão novas regras relacionadas aos representantes legais e aos integrantes do quadro de sócios e administradores. O cadastro poderá apresentar problemas, por exemplo, quando houver CPF ou CNPJ de sócios em situação irregular. A norma também reforça o controle sobre os dados informados pelas empresas. Estão entre as inconsistências o uso de nome empresarial em desacordo com as normas de registro, endereço eletrônico vinculado a outra empresa, utilização de endereço ou telefone de terceiros sem autorização e incompatibilidades entre a atividade econômica, a natureza jurídica e as informações declaradas no CNPJ. Com a atualização, a Receita Federal orienta empresas e profissionais responsáveis pelos cadastros a manterem as informações sempre atualizadas e compatíveis com os documentos oficiais da pessoa jurídica. A Receita Federal também informou que o CNPJ, em formato alfanumérico, começa a ser implantado em 31 de julho. O novo modelo será utilizado nas novas inscrições e manterá os 14 caracteres, com combinação de letras e números. Os CNPJs já existentes continuam válidos e não precisam ser alterados. Raquel Mariano, para a Voz do Brasil.
1: Já está disponível o resultado de quem solicitou atendimento especializado no Exame Nacional do Ensino Médio, o Enem 2026.
2: O atendimento especializado é destinado aos participantes que necessitam de recursos de acessibilidade para realizar as provas.
1: Entre eles estão a prova em braille, a prova com letra ampliada, o auxílio para leitura e transcrição, a sala de fácil acesso e o tempo adicional.
2: A consulta pode ser feita na página do participante. As provas serão aplicadas nos dias 8 e 15 de novembro.
1: O governo brasileiro iniciou hoje o envio de 48 toneladas de leite em pó em ajuda humanitária a Cuba.
2: O objetivo é contribuir para o enfrentamento da situação de desabastecimento vivida pelo país.
1: A ajuda será transportada em 2 navios da Força Aérea Brasileira, ambos com destino a Santiago de Cuba.
2: E essas foram as notícias do Governo do Brasil.
1: Uma realização da Secretaria de Comunicação Social da Presidência da República.
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1: Fique agora com as notícias do Poder Judiciário e do Congresso Nacional. Boa noite.
2: Boa noite para você e até amanhã.
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5: STF suspende por 90 dias visita de Flávio ao pai, Jair Bolsonaro.
6: Relatório Justiça em Números 2026 destaca dados históricos sobre a redução do acervo processual.
5: STJ entende que furto de bilhete premiado em lotérica deve ser julgado pela Justiça Estadual.
6: Boa noite, eu sou o Arthur Filho.
5: Eu sou Walter Lima.
6: O ministro Alexandre de Moraes do Supremo Tribunal Federal suspendeu por 90 dias as visitas do senador Flávio Bolsonaro ao pai, o ex-presidente da República, Jair Bolsonaro.
5: A decisão foi assinada nesta segunda-feira após a divulgação de uma carta escrita pelo ex-presidente durante o período em que cumpre prisão domiciliar com proibição de uso de redes sociais. Marcelo Della Libera.
7: Decisão do relator da execução penal, ministro Alexandre de Moraes, determinou a suspensão do direito de visita por entender que a divulgação da carta por intermédio de terceiros desrespeitou a medida cautelar imposta ao ex-presidente, que está proibido de usar redes sociais. Além da suspensão das visitas, Moraes deu prazo de 48 horas para que a defesa de Jair Bolsonaro informe se ele tinha conhecimento de que a carta seria divulgada nas redes sociais do filho.
6: O relatório Justiça em Números do Conselho Nacional de Justiça reforça o comprometimento do Poder Judiciário com a transparência.
5: Entre os destaques da edição de 2026 estão dados históricos sobre a redução do acervo processual. Fernanda Porto.
8: 45,2 milhões de processos julgados em todo o Brasil. Este é um dos destaques do relatório Justiça em Números 2026, realizado e divulgado pelo Conselho Nacional de Justiça. O levantamento indica ainda que o número é maior do que o total de processos recebidos, 40,9 milhões. Na prática, o índice revela quase 20% de produtividade e comprova que, pelo segundo ano consecutivo, o Poder Judiciário brasileiro julgou mais ações do que recebeu. Os dados são referentes ao ano base 2025 e indicam ainda outros fatores, como bom aproveitamento do orçamento, equidade de gênero e raça, além da atual composição do sistema de justiça.
6: Cabe à Justiça Estadual julgar a ação penal sobre furto de bilhete premiado retirado do cofre de casa lotérica.
5: Essa definição é do STJ. Fátima Uchoa.
9: Segundo investigação, após imprimir uma aposta da Mega Sena com defeito, a funcionária de uma lotérica a refez e a entregou ao cliente. Ela guardou a aposta defeituosa no cofre do estabelecimento, mas depois a retirou. No dia seguinte, foi à lotérica com um companheiro para pedir demissão, afirmando que ele era um dos ganhadores do prêmio principal. Após analisar filmagens, o Ministério Público ofereceu denúncia por furto qualificado. A defesa alegou competência da Justiça Federal, porque o bilhete geraria direito perante a Caixa Econômica Empresa Pública Federal, mas o ministro do STJ, Ribeiro Dantas, manteve a ação penal na Justiça Estadual, considerando que a vítima do crime foi a lotérica que detinha o bilhete e precisou pagar o valor da aposta não estornada. E o fato de a Caixa pagar o prêmio seria apenas consequência do furto já consumado.
6: TST amplia ações de inclusão e combate à discriminação contra pessoas LGBTQIAPN+.
5: Iniciativas buscam reduzir desigualdades e garantir direitos no ambiente de trabalho. Marla Lacerda.
10: Entre as ações, o TST criou um grupo de trabalho voltado à promoção dos direitos das pessoas LGBTQIAPN+. E implementou a reserva de vagas em contratos terceirizados para pessoas trans e travestis em situação de vulnerabilidade social. Além de promover campanhas institucionais de conscientização e visibilidade, o tribunal também tem assegurado direitos em decisões judiciais da corte, como o uso do nome social por pessoas transgênero, a reparação de danos em casos de discriminação no trabalho e a garantia de benefícios trabalhistas a casais homoafetivos.
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6: A você, uma boa noite.
5: E até amanhã.
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11: Eu sou Paula Gropa.
12: E eu sou Humberto Pinheiro.
11: E estes são os destaques de hoje do Jornal do Senado, que começa agora.
12: Plenário pode votar nesta terça-feira a aposentadoria de agentes de saúde.
11: Porte de arma para vítimas de violência está na pauta das comissões nesta semana.
12: Avança a proposta que libera 13 bilhões para desenrola adimplentes, fiéis empreendedor e produtores rurais.
11: Boa noite.
12: Boa noite.
11: Avançou no Congresso o projeto que destina mais de 13 bilhões de reais aos programas Desenrola Adimplentes e Fies Empreendedor.
12: Após impasse sobre a origem dos recursos, deputados e senadores também aprovaram a destinação de verbas para apoiar produtores de cana-de-açúcar do Nordeste. Repórter Douglas Castilho.
13: O projeto foi aprovado pela Comissão Mista de Orçamento. O principal impasse durante a discussão da proposta se deu porque 270 milhões de reais do montante do crédito aberto serão retirados de um fundo destinado ao Minha Casa Minha Vida. Mas ao apresentar seu relatório, o senador Carlos Fávaro, do PSD de Mato Grosso, explicou que os recentes aumentos orçamentários no programa habitacional, num total de 3 bilhões de reais, não permitirão que haja prejuízos ao setor.
14: Não há nenhuma precarização do programa tão relevante para o nosso país. Dito por conta do aumento expressivo de recursos alocados para o programa e todo ele em execução com toda a demanda necessária garantida em orçamento.
13: A maior parte dos recursos, porém, será remanejada de um superávit do Fundo Nacional de Desenvolvimento Científico e Tecnológico, hoje o maior instrumento público de fomento à inovação e pesquisa no Brasil. Como a verba é originária de acúmulo financeiro já ocorrido, também não haverá cancelamento de nenhuma ação governamental ativa. O texto agora precisa ser votado em sessão conjunta do Congresso Nacional.
11: O senador Chico Rodrigues, do PSB de Roraima, destacou a aprovação do projeto que atualiza as regras da regularização fundiária urbana.
15: Autor da proposta, o parlamentar afirmou que a medida vai agilizar a titulação de imóveis, ampliar a segurança jurídica para famílias que vivem em áreas ainda não regularizadas e facilitar o acesso ao crédito e a investimentos em infraestrutura, especialmente em Roraima.
16: Esse projeto, ele é certeiro. Ele procura exatamente fazer com que essas pessoas que vivem, que ocupam esse espaço, na maioria das vezes informal, possam definitivamente terem o seu título, que vai ser a sua carta de alforria.
11: Já o senador Eduardo Girão, do Novo do Ceará, cobrou mais transparência do Ministério da Saúde na compra de insulinas e de dispositivos usados por pacientes com diabetes. Segundo o parlamentar, reportagens e apontamentos de órgãos de controle indicam falhas em equipamentos de aplicação e levantam dúvidas sobre as licitações, o que na avaliação dele pode comprometer o tratamento de pacientes atendidos pelo SUS.
15: Girão defendeu a divulgação dos contratos, dos estudos técnicos e das medidas adotadas para corrigir os problemas. Ele também criticou o veto ao projeto, que reconhece o diabetes tipo 1 como deficiência para fins legais, e afirmou que a decisão deve ser analisada pelo Congresso Nacional. Segundo o senador, o atendimento às pessoas com diabetes exige planejamento, transparência na gestão dos recursos públicos e garantia de tratamento seguro e contínuo.
17: Se um dispositivo médico apresenta falhas, o impacto é imediato. Significa interrupção do tratamento, insegurança para o paciente, o aumento do risco de complicações, sem falar no estresse de toda a família que sofre, que adoece junto.
11: E a Comissão de Assuntos Sociais discutiu a prevenção da cegueira evitável no Brasil.
15: Segundo um estudo da Agência Internacional para a Prevenção da Cegueira, mais de 28 milhões de brasileiros sofrerão perda de visão até 2030. Repórter César Mendes.
18: Autor do pedido do debate, médico oftalmologista, o senador doutor Irã, do Progressistas de Roraima, afirmou que é fundamental a oferta de consultas oftalmológicas nas unidades básicas de saúde, as UBSs.
19: A gente precisa colocar a oftalmologia no núcleo de saúde da família. Eu não vejo razão para a oftalmologia estar na média alta complexidade quando a gente precisa dar acesso às pessoas nos rincões desse país, onde às vezes a gente não tem um hospital, mas a gente tem uma UBS.
18: Camila Carlone, do Ministério da Saúde, defendeu políticas voltadas para a infância e a importância da detecção precoce de problemas oculares em recém-nascidos. Mauro Goldbaum, do Conselho Brasileiro de Oftalmologia, pediu urgência no enfrentamento de doenças como a catarata e o glaucoma. E Vitor Pavarino, da Organização Pan-Americana da Saúde, alertou sobre o alto custo econômico da cegueira no mundo e apontou desigualdades no acesso aos cuidados oculares.
20: A OMS, ela estima que 2 em cada 3 pessoas em países de baixa renda precisam de óculos, mas não têm acesso a esses óculos. E globalmente, 1 de cada 2 pessoas que precisa de cirurgia de catarata não tem acesso a esse procedimento.
18: O líder indígena é Wesh Yawalapiti Waurá, da terra indígena do Xingu, falou das dificuldades enfrentadas em aldeias situadas em áreas remotas do país e da importância de políticas públicas permanentes voltadas para essa população.
11: A última semana de trabalho no Congresso, antes do recesso parlamentar, terá pauta movimentada no Senado.
15: A Comissão de Segurança Pública analisa o porte temporário de arma para mulheres com medida protetiva. Também estão na pauta o aumento da pena para o estelionato amoroso e a estabilidade provisória para agentes em trabalho intermitente. As informações com Márcio Maturana.
21: Na terça-feira, a Comissão de Segurança Pública analisa em votação final, antes de o texto seguir para a Câmara dos Deputados, deputados um projeto que autoriza porte de arma temporário para mulheres sob medida protetiva de urgência. Na quarta-feira, o uso de recursos do Fundo Eleitoral para combate a calamidades está na pauta da Comissão de Direitos Humanos. É uma sugestão legislativa apresentada por um cidadão no portal E-Cidadania que pode virar projeto de lei. Ainda na quarta, em votação final, a Comissão de Assuntos Sociais pode votar estabilidade provisória para gestantes em trabalho intermitente, temporário ou por prazo determinado. O senador Paulo Paim, do PT do Rio Grande do Sul, já foi relator substituto desse projeto.
0: De fato, o trabalho intermitente é um problemão. Eu conheço muitos colegas trabalhadores que dependem do trabalho intermitente. Ele ganha por hora trabalhada e, consequentemente, ele é chamado quanto o empregador precisa dele. E alguém vai me garantir que ele está pagando fundo de garantia, né? Que está pagando todos os direitos? Claro que não.
21: Outro projeto que pode ser votado pela Comissão de Direitos Humanos na quarta-feira aumenta a pena para crime de estelionato amoroso. É quando alguém usa um relacionamento para aplicar golpes emocionais, enganando, manipulando e causando prejuízos financeiros.
1: E a proposta de emenda à Constituição, que cria regras de aposentadoria diferenciada para agentes comunitários de saúde e agentes de combate às endemias, é o principal destaque da pauta do plenário desta terça-feira. A proposta permite a aposentadoria aos 57 anos para mulheres e aos 60 anos para homens, desde que comprovados 25 anos de contribuição e de exercício na atividade. O texto também prevê a regularização do vínculo funcional dos profissionais, regras de transição, assistência financeira da União e estende os mesmos benefícios a agentes indígenas de saúde e agentes de saneamento.
15: Se a proposta for aprovada em primeiro turno, ainda terá que passar por novas sessões de discussão e por uma votação em segundo turno. Também estão na pauta a reforma do processo administrativo tributário, o incentivo à produção nacional de fertilizantes e a limitação da retenção de recursos dos fundos de participação de estados e municípios para pagamento de dívidas previdenciárias.
1: Rádio Agência, serviço da Rádio Senado, que distribui conteúdo gratuito para emissoras de todo o país, ultrapassou a marca de 5 mil rádios parceiras.
15: A rede chegou a 5.011 emissoras com média de 25 novas adesões por mês. A maioria está fora dos grandes grupos de comunicação e inclui rádios comunitárias, públicas e educativas. As parcerias estão presentes em 1.737 municípios, nos 26 estados e no Distrito Federal. Para Fernanda Nardelli, coordenadora de distribuição da Rádio Agência, o resultado reforça a democratização do acesso à informação.
22: O rádio continua sendo um veículo de comunicação confiável que consegue chegar em lugares que nenhum outro veículo consegue. E a gente vê isso com os nossos resultados.
1: As emissoras interessadas em se tornar parceiras da Rádio Agência Senado precisam fazer apenas o seu cadastro, disponível na internet no endereço senado.leg.br/radioagência.
15: Com edição de Paula Groba e trabalhos técnicos de João Lira, o Jornal do Senado fica por aqui. Acompanhe agora as notícias da Câmara dos Deputados. Boa noite.
1: Boa noite e até amanhã.
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24: Avança na Câmara a criação de programa que leva eletricidade às escolas.
25: Parlamentares estudam utilização de bens confiscados em garimpo ilegal.
24: Projeto proíbe a divulgação de dados de servidoras com medida protetiva.
26: Boa noite. Para manter a proteção a vítimas de violência doméstica, um projeto determina que alguns dados de servidoras públicas nessa condição estejam fora da internet. O repórter Luiz Cláudio Canuto mostra os detalhes da proposta que já passou por algumas comissões da Câmara.
27: A Comissão de Administração e Serviço Público da Câmara dos Deputados aprovou projeto que proíbe a divulgação na internet de dados profissionais de servidoras públicas que estejam sob medida protetiva da Lei Maria da Penha, principalmente o salário horário e o local de trabalho. A proteção também valeria para pessoas diretamente ligadas à vítima, como pais, filhos e aquelas que formam novos relacionamentos com ela. Pelo texto, o juiz pode determinar a retirada das informações dos portais de transparência ou das páginas de órgãos públicos em até 24 horas. No caso de não cumprimento da decisão, sem justificativa, deve ser instaurado o processo administrativo disciplinar para apurar a responsabilidade. O projeto acrescenta um artigo à Lei Maria da Penha, de 2006, e muda a Lei de Acesso à Informação, de 2011. Foi aprovada uma nova versão do texto, feita pelo deputado delegado Antônio Furtado, do União do Rio de Janeiro, relator da proposta na Comissão de Direitos de Defesa da Mulher. A relatora na Comissão de Administração, deputada Samia Bonfim, do PSOL de São Paulo, reconhece a importância dos mecanismos de transparência que permitem ao cidadão saber o salário e benefícios dos servidores.
2: Mas no caso específico das mulheres vítimas de violência, acaba sendo uma exposição e um novo risco para ela, porque há diversas formas de violência, inclusive a violência patrimonial. E a partir dali também dá para se identificar quais são as suas condições de vida, aonde ela mora, onde ela tem a vida social dela, porque existem muitos dados, para além dos dados de salário, né, dizem respeito à alocação, ao órgão em que ela está. Então a proposta, ela é muito clara, é vedar qualquer tipo de informação em se tratando de mulheres que têm medida protetiva e que, portanto, estão expostas, né, tão vulneráveis numa condição de risco.
27: Em seu parecer, Samia Bonfim previu que o sigilo dure enquanto persistir a situação de ameaça, com revisão a cada 5 anos. As informações que não forem sigilosas poderão ser acessadas por meio de certidão, extrato ou cópia, com a ocultação das partes em sigilo. O projeto do deputado Pedro Lucas Fernandes, do União do Maranhão, ainda vai ser analisado pela Comissão de Constituição e Justiça e não precisa passar pelo plenário. Para virar lei, precisa ser aprovado na Câmara e no Senado. Da Rádio Câmara de Brasília, Luiz Cláudio Canuto.
4: Direitos Humanos.
5: Rubens Ottoni, do PT de Goiás, defende a aprovação de projeto que obriga aeroportos a oferecer salas multissensoriais e de acomodação. Relator da medida, ele assinala que a ideia é acolher passageiros neurodivergentes em momentos de crise ou desconforto.
6: Rubens Ottoni destaca que a proposta também prevê capacitação periódica para equipes de atendimento e de segurança. O parlamentar acrescenta que a matéria determina que novos contratos de concessão aeroportuária incluam essa exigência.
5: Para o cidadão participar dos processos decisórios que ajudam

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1: Justiça.
2: Proposta sugere o aproveitamento de equipamentos confiscados em operações contra o garimpo ilegal. A repórter Maria Neves tem os detalhes.
3: A Comissão de Minas e Energia da Câmara dos Deputados aprovou o projeto que proíbe a destruição imediata de bens de alto valor apreendidos em garimpo ilegal, como aeronaves, embarcações e tratores. Pela proposta, esses equipamentos deverão ser aproveitados pelo poder público sempre que possível. Autor do projeto, o deputado defensor Estélio Denner, de Roraima, defende não ser razoável a simples destruição de equipamentos que podem custar milhões de reais, como é o caso de aeronaves. Ele argumenta que há situações em que esse maquinário poderia atender aos interesses do próprio Estado.
4: Por exemplo, um maquinário de uma draga que pode servir muito bem ou das regiões que precisam, por exemplo, de balsas. Vou dar um exemplo específico aqui no estado de Roraima. Nós temos aqui no estado de Roraima ainda vários e vários rios que nós usamos balsas para a gente poder trafegar nas nossas rodovias, tanto federal como estadual ou municipal. Nós temos que ter balsas. Essas balsas poderiam ser reutilizadas para essa finalidade de a gente ajudar as pessoas a se locomover dentro do estado. Então, tudo isso passa por esse projeto.
3: Dentre os destinos que podem ter os equipamentos apreendidos em garimpo ilegal, o projeto prevê, por exemplo, o leilão público, com a destinação dos recursos para fundos de fiscalização ambiental e recuperação de áreas degradadas. Outra aplicação possível prevista na proposta é a incorporação ao patrimônio público. O texto determina ainda a doação para instituições de ensino técnico ou superior. A destruição somente seria permitida em caso de risco iminente à segurança dos agentes públicos ou da população, ou se um laudo técnico comprovar que a remoção do bem é inviável ou gera risco ambiental grave. O projeto que proíbe a destruição imediata de equipamentos apreendidos em garimpos ilegais ainda será analisado pelas comissões de Meio Ambiente e de Constituição e Justiça. Da Rádio Câmara de Brasília, Maria Neves.
1: Agricultura.
5: Tramita na casa projeto de Maurício do Vôlei, do PL de Minas Gerais, que cria o Programa Nacional de Simplificação do Licenciamento Ambiental Rural de Pequeno Porte. Segundo o deputado, a medida reduz a burocracia para atividades de baixo impacto ambiental.
2: Nas palavras de Maurício do Vôlei, a proposta cria um rito simplificado para a concessão de licenças e prioriza a tramitação dos pedidos. Ele considera que o projeto gera mais eficiência e segurança jurídica ao produtor, sem reduzir as exigências de proteção ao meio ambiente.
1: Economia.
5: O projeto regulamenta a relação entre plataformas de comércio eletrônico e vendedores parceiros. De autoria de Paulinho da Força, do Solidariedade de São Paulo, a matéria estabelece regras de transparência, restringe alterações unilaterais de contratos e cria mecanismos para coibir práticas consideradas abusivas.
2: O texto prevê aviso prévio de 90 dias para mudanças que aumentem custos aos vendedores e proíbe condutas como a imposição de serviços. Paulinho da Força afirma que a medida protege pequenos empreendedores, fortalece a concorrência e reduz abusos no mercado digital.
1: Relações Exteriores.
5: A comissão aprova projeto que cria o Plano Nacional de Segurança de Fronteiras. A repórter Silvia Munhato explica os pontos da proposta.
6: A Comissão de Relações Exteriores e de Defesa Nacional da Câmara aprovou o projeto que institui o Plano Nacional de Segurança de Fronteiras. O projeto aprovado destina 30% dos recursos do Fundo Nacional de Segurança Pública para financiar o fortalecimento da fiscalização e o combate a crimes como narcotráfico e contrabando na faixa de fronteira brasileira. O relator, deputado José Rocha, do União da Bahia, modificou a proposta inicial para incluir o Ministério da Agricultura e Pecuária nos órgãos de gestão do plano.
7: Principalmente dos produtos fitossanitários que entram clandestinamente pelas fronteiras, a exemplo não só dos insumos, como também de soja contrabandeada por essas fronteiras.
6: A proposta estabelece a atuação integrada entre órgãos federais, estaduais e municipais e, para viabilizar essa coordenação, serão criados gabinetes de gestão integrada de fronteira e um centro de operações conjuntas, sediado no Ministério da Defesa. O deputado Arlindo Quinalha, do PT de São Paulo, foi contrário ao texto, afirmando que a ação nas fronteiras faz parte de várias normas infralegais que precisam ser flexíveis.
8: Tem tido iniciativas cuidando do tema. Pode não ser completo, evidentemente, mas cabe ao Executivo essas iniciativas.
6: A proposta que cria o Plano Nacional de Segurança de Fronteiras ainda será analisada pelas comissões de Finanças e Tributação e de Constituição e Justiça. Da Rádio Câmara de Brasília, Silvia Minhato.
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1: Transportes.
2: Tramita na Câmara projeto de Caroline de Tone, do PL de Santa Catarina, que proíbe o uso de drones, satélites e sistemas de inteligência artificial para a aplicação de multas de trânsito. A deputada explica que a proposta mantém o uso de equipamentos de fiscalização já previstos na legislação.
5: Caroline de Tone sustenta que o projeto garante mais segurança jurídica e previsibilidade na fiscalização de trânsito. Ela avalia ainda que a medida também protege os motoristas de formas de monitoramento que possam comprometer a privacidade e gerar abusos.
2: Paulo Guedes, do PT de Minas Gerais, requer a realização de audiência para discutir a regulamentação dos táxis intermunicipais e do transporte alternativo. Ele afirma que o debate também deve abordar os critérios adotados para a aplicação de multas e apreensão de veículos.
5: Segundo Paulo Guedes, a audiência deve reunir órgãos públicos, representantes da categoria e especialistas para discutir alternativas que conciliem a fiscalização, a segurança dos passageiros, o direito ao trabalho dos profissionais e a melhoria da mobilidade entre os municípios.
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1: Comissões.
2: Deputados analisam regras para suporte de bicicletas em ônibus urbanos. O repórter José Carlos Oliveira nos conta quais são.
14: As comissões de Viação e Transporte e de Desenvolvimento Urbano da Câmara dos Deputados aprovaram regras para suporte de bicicletas em ônibus e micro-ônibus do transporte coletivo urbano. A intenção é facilitar a mobilidade nas cidades, incentivando o uso das bicicletas no deslocamento diário, como afirma o deputado Diego Andrade, do PSD de Minas Gerais, um dos relatores do texto.
15: Nós temos muitos ciclistas no Brasil e a gente tem que estar estimulando, né, mais ciclovias e essa integração com o transporte público. Por exemplo, exemplo, a gente sabe que nem todo o transporte público leva a pessoa à porta da casa dela, né? Então ela pode se deslocar de bicicleta e aí ter o suporte para colocar a bicicleta e se deslocar.
14: A proposta original do deputado Juninho do Pineu, do Rio de Janeiro, previa obrigatoriedade na instalação dos suportes de bicicleta nos ônibus. Já Diego Andrade preferiu adotar um modelo que permite a implementação da medida de acordo com a realidade de cada município. O relator também quer que a regulamentação conte com o apoio técnico do CONTRAN, Conselho Nacional de Trânsito.
15: A gente passa para o poder público municipal estar regulamentando essa questão, né? De acordo com quais as linhas que têm a viabilidade, os veículos que têm a viabilidade e ao CONTRAN para poder definir como que isso será feito, né? Observando aí as normas de segurança, é claro, mas valorizando o ciclista e integrando aí os modais de transporte.
14: De acordo com o texto, as prefeituras terão autonomia para definir os trajetos de transporte público integrado e o percentual da frota de ônibus e micro-ônibus que terão suportes para bicicletas. Se também for aprovado na Comissão de Constituição e Justiça, o projeto de lei poderá ser enviado diretamente para a análise do Senado, sem necessidade de votação no plenário da Câmara. Da Rádio Câmara de Brasília, José Carlos Oliveira.
1: Educação.
5: Política pública para garantir energia elétrica de qualidade nas escolas, principalmente as localizadas em áreas remotas, está sendo analisada em projeto na Câmara. Os detalhes com a repórter Sofia Peçanha.
16: A Comissão de Minas e Energia aprovou a criação do programa Luz na Escola por meio de verba do Fundo de Universalização de Serviços de Telecomunicações, o FUST. O programa apresenta os seguintes objetivos: promover a instalação de sistemas de geração de energia elétrica e apoiar as escolas em regiões de difícil acesso ou em situações de vulnerabilidade, de acordo com as metas do Plano Nacional de Educação e da Agenda 2030 para o Desenvolvimento Sustentável. Durante a votação na comissão, o relator, deputado Hugo Leal, do PSD do Rio de Janeiro, reafirmou que a promoção da equidade e da inclusão educacional, quando motivadas pela infraestrutura energética sustentável, devem ser uma prioridade governamental.
17: O projeto de lei que ora analisamos dá um passo além de garantir que a ausência de energia elétrica não seja obstáculo para a execução de políticas públicas de conectividade e educação digital.
16: Pelo texto, o programa será coordenado pelos órgãos responsáveis pelas políticas educacionais de comunicação e de energia. Além disso, o foco do projeto será em atender todas as escolas de educação básica da rede pública, em especial as localizadas em áreas remotas e sem acesso à energia. Em sua justificativa, o deputado Pedro Czai, do PT de Santa Catarina, autor do projeto, destacou que o programa surge como resposta a esse obstáculo. Dessa forma, a implementação da medida contribuirá para a sustentabilidade ambiental e a redução das desigualdades regionais. Na reunião da comissão, o deputado Guleal confirmou que o projeto destaca a importância do acesso à educação de qualidade e a inclusão digital como motores essenciais para o desenvolvimento social e econômico do país.
17: Entendemos que a iniciativa representa um avanço decisivo na universalização do acesso à energia elétrica em todas as escolas públicas, fortalecendo a integração entre políticas públicas estruturantes de educação, telecomunicações e energia.
16: O Fundo de Universalização dos Serviços de Telecomunicações tem o objetivo de promover a universalização da conectividade nas escolas públicas. Atualmente, o fundo não abrange investimentos em fontes de energia renovável para escolas localizadas em áreas sem acesso à eletricidade. Portanto, a proposta altera a lei que institui o FUST, oferecendo a essas instituições os recursos necessários para se conectarem à rede elétrica e, consequentemente, à internet. Para ser aprovado, o projeto que cria o programa Luz na Escola ainda precisa ser analisado pelas comissões de Finanças, de Educação e de Constituição e Justiça. Da Rádio Câmara de Brasília, Sofia Peçanha.
1: Habitação.
2: Igor Timo, do União de Minas Gerais, é autor de projeto que amplia para 60 salários mínimos o valor dos imóveis que podem ser transferidos sem escritura pública. O deputado assinala que o propósito é reduzir custos para famílias de baixa renda, facilitando a regularização de moradias populares.
5: Igor Timo avalia que a regra atual empurra muitos compradores para contratos informais. O parlamentar ressalta que a proposta dispensa a escritura pública nesses casos, mas mantém a exigência de registro no cartório de imóveis.
2: Termina agora o Jornal Câmara dos Deputados, produzido pela Rádio Câmara, com trabalhos técnicos de Everson Urani e a apresentação de Márcio Aquiles Sardi e Val Monteiro. Boa noite.
5: Uma boa noite para você. Você fica com as notícias do Tribunal de Contas da União.
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3: Olá, tudo bem com você? Tá começando agora mais um programa Revirando o Baú aqui pela sua melhor sintonia. Eu sou Bia Ipsen e te faço companhia a partir de agora por uma hora conferindo suas melhores aí do flashback, né? Anos 80, 90, 2000, trazendo pra você por aqui só o melhor do pop e pop rock. Hoje é segundona, bora começar com a primeira do dia.
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2: Já voltamos com o nosso segundo bloco de hoje aqui do Revirando o Baú. E como eu sempre digo aqui, a gente revira muito baú pra trazer aí pra você só as melhores aí do pop e pop rock. Vamos agora então de músicas.
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1: Fechando o nosso segundo bloco de hoje, segunda-feira, trazendo só musicão pra você aqui no Revirando o Baú.
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1: Já estamos de volta com o nosso último bloco aqui do Revirando o Baú, trazendo só as melhores do passado. Afinal, como eu sempre digo, relembrar é viver, né? Bom demais relembrar aquelas músicas aí que fazia tempo que você não ouvia aqui na rádio. Vamos então agora relembrar mais uma.
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1: Fechando o Revirando o Baú desta segunda-feira só com musicão pra você. Agora o BYY vou indo nessa. Muito obrigada pela sua companhia, pela sua audiência. A semana só está começando e amanhã tem mais e eu te espero por aqui. Um beijo, aquele abraço, fica com Deus. Tchau.
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quando um pássaro está vivo, ele come as formigas. Mas quando o pássaro morre, são as formigas que o comem. Tempo e circunstâncias podem mudar a qualquer minuto. Por isso, não desvalorize nada em sua vida. Você pode ter poder hoje, mas lembre-se, o tempo é muito mais poderoso que qualquer um de nós. Saiba que uma árvore faz 1 milhão de fósforos, mas basta um fósforo para queimar milhões de árvores. Portanto, seja bom, faça o bem. O tempo é como um rio. Você nunca poderá tocar na mesma água 2 vezes, porque a água que passou nunca passará novamente. Aproveite cada minuto de sua vida e lembre-se, nunca busque boas aparências, porque elas mudam com o tempo. Não procure pessoas perfeitas, porque elas não existem. Mas busque, acima de tudo, alguém que saiba o seu verdadeiro valor. Tenham 4 amores. Deus, a vida, a família e os amigos. Deus, porque é o dono da vida. A vida, porque é curta. A família, porque é única. E os amigos, porque são raros. Mande isto para sua família e seus grandes amigos.

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0: Manhã de terça-feira, 14 de julho de 2026, 5h08. Sertanejo Bom Demais, chegando no seu rádio pela sua 93,7. Bom dia do Gaúcho Velho pra toda esta Guaritinga região, maestro.
1: E a minha mãe.
0: Bom dia, Marilinha.
2: Bom dia, tio Gaúcho.
0: Bom dia. Tio Oscar.
1: Bom dia.
0: Vamos pra cima. Vambora. Começa mais uma semana com a graça de Deus, até às 7 da manhã, com muita moda boa no seu rádio, acordando esse povão arrojado de perto e de longe. 5h09, pode fazer barulho, Marilinha, faz barulho, olha aí, minha gente, olha a hora certa, 5h09. Já do lado de cá, já o povão já tá na beira da tuia, maestro, bom dia.
3: Bom dia, Gaúcho. Olá, Marcos Santander. Gostaria de ouvir a música hoje, Quando a Lua Vem Surgindo.
0: Certo.
3: Pensei pro meu irmão Luiz, meu irmão Toninho, meu sobrinho Marco, meu sobrinho Luca, minha amiga Lena, meu irmão Vanilo, meu amigo Dorival, Batata do Queijo, Maria Domingos, seu João, meu amigo Lair da Itabatinga, para todos meus amigos pedreiros, para todos os caminhoneiros, para todos os seus ouvintes, para vocês aí da rádio. Todo dia tem Deus Gaúcho, um bom dia, um bom programa, Deus abençoe, meu amigo.
0: Com certeza, madrugada fria, 5h09, 10 graus em toda a nossa região. Haja coração. E o Júlio César lá no Curitiba, lá, só os 2 graus lá, né? Curitiba. Abraço pra toda a galera por lá, tá vendo? Sabugão, velho, já tá tirando leite por lá, Sabugão, velho. Um abraço pra você, pro seu Torinho Bertone. É, um abração também vai lá pro Sanibone, alô Sani, abraço pra você, vambora. Seratão lá na Bariri, o pessoal que vai acordando aí, a galera do leite. Vambora lá de cá, minha gente. Prossiga comigo.
4: Bom dia, Gaúcho. Eu, Roberto de Agulha. Gaúcho, toca pra nós o pedido de um pai. Eu quero oferecer pros meus dois filhos, pro Araújo, pra Tatá, pro Zé Londrina, pra Mara. Meu tio Duda, minha tia Cida, seu Loca, dona Janil, seu tito, a dona Marlene, o seu Luiz Doce, pro Bassolim, pro Galeio, pro seu Geraldo, pro seu Chico, pra Neia, pra Marta, pra Quinha, pra Graziela e pra todos os seus ouvintes. Gaúcho, um abraço, fica com Deus.
0: Tudo pra você, vambora.
5: Serviu para o nosso abrigo em nossa pobreza.
0: 5h10, já tem moda no varal da charrete, vambora, maestro.
6: Bom dia, meu amigo Gaúcho.
0: Bom dia.
6: Tá bom, filho? Quem tá falando é o Arlindinho aqui de Bitinga.
0: De Bitinga, vambora.
6: Ele tá falando aqui da firma Comfort Pet aqui, já estamos aqui no Eito trabalhando, fazendo os caminhos dos cachorros. Esse frio que tá, né, Gaúcho? Eita, nós, hein, Gaúcho?
0: Fácil não.
6: Gaúcho,
0: oi.
6: Queria pedir uma música aí, pedido de um pai aí, mandar aqui pra nós aqui, de Bitinga aqui, Gaúcho, fazendo um favor pra nós, meu amigão. Ó, tem um bom dia pra você aí, Gaúcho. Todo obrigado. Dia tem Deus. E aí, Marilinha, tem café aí? Já, isso, Oscar, mora acabado.
0: Já tá pra sair já, velho.
2: Peraí que eu vou
6: bom
2: ver, peraí, tio.
6: Se dia, Gaúcho.
0: Abraço.
6: Alô, Gaúcho.
0: Bom dia, bom dia. Essa moda acabou de tocar agora, antes de eu entrar, viu, gente? Vou mandar outra pra vocês aí do Lourenço Lorival. Toca, gaiteiro.
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0: Galo índio canta lá em cima do pai, ó, meu filho. A bezerrada ruminando aí, sabugão velho, ó. Rapaz, vamos fazer barulho no baile. Alô, benzão. Os balote 8.006, vai tirando leite, que é isso?
1: Filha mesmo,
0: um abraço lá pro Fuminho. Fuminho tá na estrada, hein? O Jaborei tá na estrada com o cararinho amarelo, andando com a gente aí. Deve tá passando lá na parada obrigatória da Argentina, lá também de rádio ligado. Um abraço lá pro Marcão Funileiro. Alô, Marcão. Marquinhos lá do Coquir também, Novo Horizonte. Andando com a gente por lá. Um abraço, bom dia. Lá pro Tombinho também, Novo Horizonte. Um abração também lá pro Lia, lá em Marapuama. Vai acordando agora também por lá também. O Bentão lá em Marapuama. Bom dia, minha gente. Guridão da farmácia aqui da Quaritinha, guridão, velho, um abração pra você lá, botou o Zetão lá na São Lourenço Turfo, bom dia.
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0: Um abraço pros caminhoneiros da Cestrada da Vida. Alô, Tim, como é que tá de joelho dobrado aí, parceiro, velho? Raja coração. Lá de cá, São João Batista, bom dia.
3: Bom dia, Gaúcho, bom dia, seus caras, que sou Janzadinho, Sabatão. Deixa eu tocar essa, a casa do Mané Pedro. É uma boa terça-feira, meu salve, um abraço, bom dia.
0: Abraço, bom dia, bom dia. Agora a Mercedes lá na, na Nova América, são os caras terados com a gente por lá também, um forte abraço. Vai lá pro Joãozinho Cabataz, e Joãozinho já rolou pra ir aí, velho. Um bom dia também, vai lá, meu amigo, vai lázinho lá na Matão também, já por lá, já preparou o café, velho, lázinho, ainda meio friaco hoje, hein, velho. 5:20, tio Mortar lá pro Fio, lá pra Valquíria, a galera lá em Matão também de rádio ligado, sempre andando com a gente. Vai barulho, mãe, só os caras, vambora. Wilson na Santa Cristina, dona Marli também de rádio ligado, bom dia, dona Helena.
4: Bom dia, Gaúcho, tudo bem?
0: Tudo bem.
4: Toca pra mim o Arreio de Prata.
0: Tá bom.
4: Eu vou mandar. Laerte Pirassol, Luiz Pirassol, Batata do Queijo, para Maria Domingos, o João Domingos, para o senhor Lima aqui de Santa Adélia, para minha filha Daniela, para o meu genro Osvaldo, os meus quatro netos, Marcos, o Marcelo, Isabela, Isadora, e vou mandar lá para a Nena de Pirangi, vou mandar para a Fátima, vou mandar para Márcia, vou mandar para Regina e para todo mundo que estiver ouvindo.
0: Certo.
4: Tá bom, meu querido? Um beijo no seu coração, viu?
0: Muito obrigado.
4: Fica com Deus, tá bom?
0: Bom dia, minha gente. O Expedito lá na Boa Sorte, a dona Diva também por lá de errado ligado, andando com a gente, os leiteiros da madrugada, são os caras, o galão do Guincho Araraquara, a dona Leonice, vai ajeitando aquele café forte por lá. Um abraço lá pro menino de Araraquara também, que vai acordando por lá, menino. Vamos ajeitar aquele pãozinho de queijo, menino, velho. Um abração lá pro seu Benício e a dona Josefina lá em Havaí, que acorda cedo também pra escutar nós lá, seus caras Havaí, o Jair Castanheira em Itaguaritinga, dona Cida do Posto Tropical e os frentistas por lá já antenado. Bom dia do lado de cá aqui, manhã, suas aqui, já coração, vambora.
5: Bom dia, Gaúcho.
0: Bom dia, bom
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0: dia.
5: De ouvir com o milionário José Rico. Ébrio de amor, feliz para todos vocês da rádio, todos os ouvintes, por quem gostarem da música. Uma ótima e abençoada terça-feira, com as graças de Deus. Um lindo dia. Bom dia.
0: Bom dia, bom dia.
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0: Agora Aparecida Taço na Vila Negra. Bom dia, bom dia.
6: Bom dia, Gaúcho. Tudo bem?
0: Tudo bem.
6: Maria Tosca de Vila Negra. O Gaúcho, eu vou pedir uma música. João Rene e Reni, Adeus Solidão. Fez essa música para você, sua família, sua mãe, Maria de Mirtaço, Dona Cida do Posto Tropical, Miguelzinho Frentista, Dona Josefina lá de Havaí,
0: certo.
6: Mariana Vivi Alegre, Marli Balan, meu primo Luiz Libertar, meu primo Luiz Cardiovo de Cabal, a Carmen Tigre Vila Negra, Terezinha Consta, todos vocês da rádio, todos os ouvintes, todos os caminhoneiros. Para o Gaúcho, um abraço, fica com Deus, bom dia.
0: Bom dia, minha gente.
2: Enfrentei.
0: Vamos levantando também aqui, mas os caras aqui, quem que é aqui, tio Oscar aqui? Rapaz, a minha memória não tá das melhores, não. Ai, senhora, vamos pular o corguinho aqui do lado de cá. Alexandre, bom dia.
7: Bom dia, Gaúcho.
0: Bom dia.
7: Como que vai? Pegar uma terça-feira.
0: Terça braba,
7: velho. Ô, Gaúcho. Oi. Toca aí Viola Dourada. Vai pra minha mãe, Ana Bertin, meu irmão Leandro, pra esposa Ana Paula, meu filho Lucas, Bruno, Eduardo, Zé Lagoa.
0: Zé Lagoa.
7: Todo o pessoal que tá na escuta, Pestaninha, seu Paulo, de Santa Mônica, Dona Vilma. Chique. Todo o pessoal que tá na escuta da rádio.
0: Tá, beleza.
7: Um abraço, Gaúcho.
0: Chique, bom dia. 5:24, a galera de joelho dobrado pelas estradas da vida, um abraço, bom dia, você que está indo para o seu trabalho também, bom dia. Os frentistas, os padeiros das padarias, bom dia, deixa eu mandar um abraço, bom dia também, mãe Soscar aí, para as cuidadoras e os cuidadores também, de errado ligado. Vamos fazer barulho, Marilinho. Faz barulho pra acordar esse povo aí. Vamos ajeitar aí. O Cassinho Beneto na curva da igrejinha fazendo oração lá. Lá pro Gajinho também. Que, pelo amor de Deus, rapaz. Ele deve estar numa rama desde da sábado, domingo, rapaz.
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0: Hora certa, minha gente. 5:25 na casa de Mané Pedro. Foi numa festa de São João. Cantei moda de viola, catiretê. Sabe, minha gente, lá do meu sertão. Pega o bolo de café, minha gente. É mais um dia com a graça.

Bom demais, minha gente. Aí, 5h32. A galera que vai acordando agora, preparando aquele cafezão quente, aquele cafezão forte, minha gente. Tá 10 graus aqui nas nossas bandas, viu, gente? Abração, Marcão Funileiro, já foi lá também, já de rádio ligado. Aqui é a Lucinei Alves, aqui, mais seus caras aí. Bom dia lá pra Lucinei Alves, lá pro Wagner também. É, lá do Viveiro, Gaviola. Abraço pra você, viu, Wagner? Abraço bom também aí. Abraço Chico no Goiás aí. Manda um abração pra toda a galera aí. Chique demais da conta. Vambora aqui. Gazina chega no Madame, você, vambora, Gaitinho.

0: 5:32, é o novo, é diferente e é surpreendente. 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Dona Alzira Pereira do bairro Secap já vai por lá também, ajeitando, preparando aquele café forte. 5:34, a dona Cida do Posto Tropical já vem pra prosear com a gente. Bom dia.
1: Aô, Gaúchão, bom dia.
0: Bom dia.
1: Que é a Cida do Posto Tropical.
0: Vambora.
1: Gaúcho, gostaria de pedir uma música.
0: Quero
1: Irmãos
0: ver.
1: Irmãos de Sangue. Quero apresentar pro seu Jair, pro Lemão Chaveiro, pro Samuel Motorista, pro Tiãozinho da Mandioca, pros frentistas e pra todos aí que estão vendo. Dona Cida falou um pouco pra você.
2: Gaúcho, bom dia.
0: Bom
2: mais
0: dia.
2: Um dia, hein, Gaúcho? Ai, dormiu bem?
0: Uma semana.
2: Então tá bom, meu filho. Gaúcho, manda um abraço bem forte pra dona Maria Tasso e seu Demir, pra dona Josefina, pra tua mãezinha e seu filho querido, Gaúcho.
0: Certo.
2: Pro Miguelzinho.
0: Miguelzinho.
2: Pra Negra de Fernandópolis, pro Sandro Santana, pro Chapéu Preto, pro Velho Cachoeira, com o Paulinho, filho dele.
0: Nossa.
2: Pro seu Barriga também, Gaúcho.
0: Seu Barriga.
2: Ele gosta muito de você, viu?
0: Barriga, velho.
2: Pro seu Duda, de Agulha, com a dona Lucinda. E pro Bernardo, pro frentista, né, Gaúcho? Pra você aí, né, meu filho? Gaúcho, manda um abraço também, sabe pra quem? Pro povão de Taquaritinga, eu gosto muito deles, viu? Povão da Vila São Sebastião,
0: certo.
2: Pros pedreiros, pros borracheiros e pro povo do sítio. E pra você, filho,
0: um
2: que Deus te abençoa bastante, Deus tá sempre do teu lado, tá? Fica
0: Amém.
2: Com Deus,
0: um
2: tchau.
0: Abraço. Tchau, tchau. Dá um zoom bem forte, bom dia lá pro Nico, lá na Bonchar, também já vai acordando por lá, Nico, já preparou o café, Nico, um abraço lá pro Zé Rosa, toda a galera por lá, também de Rádio Gadal, o Lucão já vem pra prosear comigo aqui, ó.
3: Bom dia, Tiago, vamos estar
0: teiado
3: aí, bom
0: dia. Teiado meio serenada, frio, Gadir, velho, um abraço, vambora. Abo Daniel na Santa Mônica também, abraço Daniel, tirando leite por lá também, seu Paulo, a dona Vilma também, sempre antenado com a gente, maestro, e Nauro vem de Jaboticabal, bom dia.
4: Bom dia, Gaúcho, tudo bem? Nauro, Jaboticabal, o Gaúcho, que vem aí com o João Carreiro de Pardinho, Navalha na Carne, um abraço, Gaúcho, todos os dias tem Deus.
0: Certo.
4: Para mais um dia de trabalho.
0: Vambora.
4: Aqui tá 10 graus.
0: Tá no batidão, tá no batidão, vambora.
5: É gente entendida,
0: né? Minha gente, a porca que a porca do parafuso nunca deu cria, magrão, velho. Um abraço pra você, antenado com a gente aí. Manda um João Carreiro pra nós aí, gaiteira, velho. Vambora.
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0: Chama na tua, amanhã só os caras aí, os leiteiros da madrugada. Como é que tá o teado aí? Muito barulhada no bar daí, minha gente. Vambora, quero ver, quero ver.
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0: Olha o padeiro passando, minha gente, ó. Vai na porquira, velho Guaxumbo. Abraço pra você lá na agulha também de errado ligado. Antenado com a gente, seu Expedita, dona Diva, lá na boa sorte. Manhã gostosa de terça-feira, 14 de julho de 2026. Horas, já estamos na metade do mês, hein, seus carrais, já coração. Vambora aqui do lado de cá. Bom dia.
6: Oh, bom dia, Gaúcho. Vinícius de São Paulo, Gaúcho.
0: Bom dia, vamos levantar.
6: Gaúcho, toca pra mim Violeiro Sem Viola.
0: Violeiro Sem
6: Quero
0: Viola.
6: Quero oferecer pra minha esposa Valéria, meu filho Dani.
0: Era nada, né,
6: meu filho é Milícia.
0: É.
6: Pro Tio Gilson. Pro meu vizinho João Grandão. Pro meu grande amigo Zé Carlos Pedreiro de Monte Alto.
0: Certo.
6: Do lindo, na Zenida da Fazenda Estiva. Pro meu sogro Zé do Butiá. Pra Lana lá da Vila da Parte Baixa. Pra todos os ouvintes da Canal 1 e pra você. Tá com a Canal 1, tá de bem caminho, chama.
0: Tá, beleza. Um abraço pra você, Gaiteiro, velho. Vambora. Manda abração também lá pro seu Antônio, também lá na capital, em São Paulo, antenado com a gente, gosta demais da programação, hora certa pra você, 5:37, minha gente.

0: na tua aqui, tio Oscar. Pega o modão na tua e vambora.
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0: Vai destrinchando os modão, mas só os caras que pulpavam aqui. O café tá pronto, seus caras? Tá pronto. Trai aqui pra nós então. Trai o bule. Trai o bule de café aqui.
2: E é mesmo, né?
0: Pega aí, Marilinho, o copinho aí, a caneca, a xica da Arça Quebrada.
3: Pera aí que eu vou ver. Pera aí, tio.
0: Tá bom, cuidado. Se é casaco que tá frio. Ai, meu Deus. Vai, tio.
4: Eu vou.
0: Vai pra coisa. Chama o modão do Zuno, varal da charrete pro povo que vai acordando agora no sítio da chácara fazenda, entrando com a gente amanhã, só os caras, quero ver, quero ver. Eu já fui um ebro de amor, seus caras, vem.
4: Isso é uma vergonha.
0: É, tá conversando de nós aqui, seus caras.

0: demais, minha gente. Aí, 5h45, ah, o velho Cachoeira já tá acordando por lá também. Um abraço pra toda a galera, amanhã só os caras aí. Ajeitando a tua aí, o que a dona Luzinete quebrou aí, seus caras, fala aí.
1: Ô, meu velho, tá muito frio. Passa um café lá no coador de pano, quanto uma lasca de pão de torresmo. Vamos ouvir uma esporta que o gaúcho tá tocando na vitrola.
2: Eu vou.
0: Isso. É o café lá pra dar uma luzinete, só ficar aqui hoje. Eu não quero essa vida fácil, não. Meu Deus do céu, vai. Ai, ai, ai. 5h46. Volta a sinfonia de Pardal. 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Dona Lucinete já passou por lá. Já estourou o cartãozinho do tio Oscar, meu Deus do céu, dona de cá, bom dia.
3: Queridinho Escatanduva, gostaria muito de ouvir o tio Parada Dura, Barquinho de Papel. Feliz pra você, seu Oscar, Ninha de Cito São Luís. Todos que tiverem ouvido. Tá na Cana 1, tá ali bem com a vida. Solta o Sabiado. Solta o Sabiado. Bem te vi, solta o bem te vi, galera. Solta o bem te vi.
0: Vamos levantar.
3: Quero ver.
0: Quero ver, vambora. Pega na gaiola, bem de vizinho aí, vai. Tá meio frio hoje, não tá querendo cantar muito não. 9 graus em Itaquaritinga. Vai acompanhando a temperatura, minha gente. Vai acordando. Vambora, DB. Vai prosseguindo comigo. Bom dia.
4: Bom dia, Gaúcho.
0: Bom dia.
4: Aqui é o Ademir de Tabatinga.
0: Ai, que tudo beleza.
4: Bem? O homem mais bonito de Tabatinga.
0: Oh, meu Deus. E agora vai completar.
4: Gaúcho, manda pra nós aí a carroça véia.
0: Carroça véia.
4: Ô, meu irmão.
0: Barbaridade.
4: pra nós aqui de Tabatinga. Tá na canal 1, tá de bem com a vida.
0: Rapaz,
4: alô, gaúcho.
0: Abraço.
4: Com Deus, Nossa Senhora Aparecida.
0: Oh, e essas caras agora tá completando o tempo pra começar a temporada 2026 do circo, velho. Dois agora, essas caras. Rapaz do céu. E o Bota, essas caras. E o Bota também, né?
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0: 10 minutos faltando pra 6 da manhã, minha gente.
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0: É o sertanejo bom demais que vai acordando Taquaritinga e toda a nossa região.
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0: 5h51, velho Cachoeira. Vambora, minha gente, do lado de cá, bom dia.
5: Poxa, aqui é o velho Cachoeira. Ô, tio.
0: Oi.
5: A música é um restinho de você.
0: Ah,
5: oferecendo com trinca, nascido do Posto Tropical, netinho dela, Miguel. Ah. A linha do Cid São Luís. A dona Cida. A. Dona.
0: Ah, esqueci.
5: A Marina.
0: Ai, ai,
5: Dona
0: ai.
5: Alzira do Secap.
0: Nossa,
5: velho. Pedrinho da Costa, Santo Santana.
0: Café pra ele, seu.
5: Seu café. Adão.
0: Café pra ele.
5: Chapéu Preto.
0: Pega lá, Marilinha.
5: O Bota de Cândido Rodrigues.
6: Peraí que eu vou ver, peraí, tio.
5: Obrigado, velho.
0: Zé Rosa, um abraço. Outro.
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0: 5h51, viajei.
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0: Vai diluindo as modas aqui, tio Oscar, vai diluindo, vambora, no varal da charrete, tem modão pendurado pra esse povão que vai acordando agora.
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0: Meu coração, vou pedir o restinho do senhor, numa terça-feira, seus caras, o restinho do senhor é só o couro e a catinga,
7: né,
0: velho?
7: Ia mesmo, né?
0: Santa madrugada.
7: Gente do céu.
0: Aquela cana de ontem, seus caras.
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0: É, pode falar, seus caras.
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0: Hora certa, minha gente, 5h52. Ué, rapaz, olha o tempo que vai fazendo com a gente, olha essa mudança louca aí, ó. 7 o paio lá, só os caras. Pega o paião lá.
7: Ia mesmo, né?
0: Aqui de pão daquele jeitão lá.
7: Gente do céu.
0: Cafézão na chicona quebrada, aquela chicona quebrada. Isso, velho. Nezinho Espada acordou lá na Americana também já. Nezinho já tá acordado por lá também. Acabou, carregado. Aqui tá 9, viu, que tira, velho. Rapaz. E um pai de família por ser operário. Passava na vida uma fase no ruim. Perdeu seu emprego, ficou sem salário. E as economias, sabe, minha gente, chegaram ao fim.

0: áudio mais pra gente aí. Haja coração, 5h59. Maestro Oscar aí. Ai, ai, ai, que friaquinha chata, hein, velho? Vambora.
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0: Bom demais, minha gente. Já coração bota, daqui a pouco você prosseguir, viu? Futuninha já falou também que já acabou de comprar a lona do circo aí pra começar a temporada depois do frio aí, que vocês estão tudo meio velho, né? O Zé Rosa, o lá de Tabatinga também agora, o homem mais bonito lá de Tabatinga também. Depois não é prosseguir, depois não é prosseguir. Aguenta aí que nós vamos prosseguir com o arquiteto dono do universo. Agora que é, são 6 horas, minha gente. Hora santa, hora sagrada da gente pararmos o instante e agradecer ao arquiteto, dono do universo, porque todos os dias tem Deus, é o acordar mais um dia, abrir os olhos e colocar os pés no chão, sabe, minha gente? É o show da vida que ele nos entrega pra gente começar mais uma semana abençoada, com certeza, você que está indo pro seu trabalho, voltando do seu trabalho, meus amigos frentistas, motoristas de ambulâncias, médicos, enfermeiros de plantão, todos os dias tem Deus. Você que está indo para a sua empresa, para o seu trabalho, olha, ore pelos seus amigos, seus companheiros de trabalho, que Deus abençoe essa semana, o seu dia. Você que está na estrada da vida, os amigos, caminhoneiro de joelho dobrado, para abrir-se ao nosso destino, minha gente. 6 horas e 1 minuto, a gente para um instante. A gente retira o chapéu e deixa o paeiro de lado para prosseguir com o arquiteto dono do universo. Somente para agradecer, começar o dia agradecer, e se tiver que pedir alguma coisa a Deus, ao arquiteto, sabe, minha gente, peça a ele sabedoria para os seus dias. Então todos os dias tem Deus. Eu volto daqui a pouquinho no seu rádio na 93,7.

muito bom começar o dia falando com Deus na oração que fortalece a nossa fé. Maria, em nome do Pai que me ama, em nome do Filho que sofreu comigo e do Espírito Santo que me ilumina. Obrigado, Senhor, por mais um dia que me concedeis a graça de abrir os olhos e viver. Acompanhai-me com vossa luz, com vosso amor. Dai-me força e resignação para suportar minhas dores e minhas dificuldades. Que eu saiba ser, acima de tudo, bom e compreensivo com as pessoas que vivem comigo. Livrai-me do desânimo, da impaciência e de todo mal, e que eu chegue ao fim deste dia fortalecido na fé, com o coração agradecido e cheio de paz.

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0: Fala o índio, canta minha gente, em cima do paiozão, véi. Vamos ajeitar tu e a massa, Oscar, vambora, abismo errado, fecha a porteira, benzão, barbaridade. 6:15, meu povo. Vamos levantar, minha gente. Vamos levantar, vamos acordar. Bom dia, meu irmão, bom dia, minha irmã. Você no sítio, na chácara, na cidade, na fazenda. Um abraço pra vocês, amigo das estradas. É barulho, Marilinha. Pega o bolo de café, larga aqui pra nós aqui do lado de cá. Não vai na onda do tio Oscar, não. Vamos apanhar o bota pra prosear aqui, ó. Vai lá, bota.
1: Bom dia, Gaiteiro. Bota. Ô, Gaiteiro, eu boto para o S. É lá, roupa, né, Gaiteiro?
0: Roupa, meu Deus.
1: Gaiteiro.
0: Oi.
1: Manda um musicão aí.
0: Musicão?
1: Os Stone chorou pra nós.
0: Manda agora.
1: Pode ter o gosto aí, manda pra nós, né?
0: É, beleza.
1: É, manda uma população de Cândido Rodrigues, meus amigos, meus inimigos também, né? Manda pro Zé Rô de Piangi.
0: Zé Rô.
1: É, Chapéu Preto, Quartinga, né? Também, o Cachoeira.
0: Cachoeira.
1: Também, Belém da Costa, né? Liseu da Van. É, Gaiteiro, nós, Deus é maior, né, Gaiteiro? Tchau, obrigado, senão dá largar todo algodão, né?
0: É verdade.
1: Fica com Deus, meu amigo.
0: Olha, rapaz, é Dona Lucinete, prozeia, Dona Lucinete.
2: Ô, meu velho, tá muito frio.
0: Tá,
2: faz
0: tá.
2: Um café lá no coador de pano, corta uma lasca de pão de torresmo.
3: Ia, minha
2: vamos
3: mãe.
2: Ouvir umas bodas que o gaúcho tá tocando na vitrola.
0: Bora, meu Deus. Hoje eu não quero face não, gente. Hoje a Dona Lucinete não quer face. Seu Vitório Bedana, prozeia.
4: Bom dia, gaúcho.
0: Bom dia, seu Oscar.
4: Bom dia, Marilinha. Tudo bem por aí, gaúcho? O gaúcho,
0: oi.
4: Se for possível, hoje eu gostaria de ouvir aquele hino do cacique pajé.
0: Oi, o velho?
4: Velho arado.
0: Ah, é o velho arado.
4: Oferecer pra todo mundo que estiver ouvindo, gaúcho.
0: Abraço.
4: E nunca se esqueça, todos os dias tem Deus.
0: Com certeza. Um abraço, gaúcho.
4: Tenha uma boa terça-feira.
0: Pra todos nós. Vambora, maestro. Eu adoro. Põe na tua no terreirão, maestro, 6:17.
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0: Vai acordando no sítio, na chácara, fazendo o pessoal da bem de errado ligado, indo pro seu trabalho, pra surpresa. Bom dia!

0: trabalheiro, minha gente. Põe na tela, Márcio. Vamos faturar aqui do lado de cá. 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Reginaldo Fini vai acordando lá na Monte Arto. Reginaldo, vai, vambora, rapaz do céu, faz um cafezão forte aí, põe a japonesa fazer um cafezão forte, vambora, gaiteiro, vai, seu Laer também, capataz de Chiquinho da Califórnia, vai acordando agora, dona Regina. Já fez o café, dona Regina? Vamos ajeitar o teado. Cassinho Benatti lá no São Lourenço do Turvo, na curva da igrejinha, vai fazendo oração pro fio ir embora, parceiro, vai. Um abraço também, vai lá pro velho Xim, também, alô, velho Xim, lá pro Luiz Dias também, começa o festão em São Lourenço Trufo nesse final de semana, velho Xim, um abração pra toda a galera, pro Natô Zetão, lá pro Luiz, toda a galera. Manda o cartaz pra nós, Luiz, um abraço pra você, vambora.
1: Tô indo agora pro lugar.
0: 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Um bom dia pra toda aquela galera por lá. Amanhã só os caras aí, o Furacão também já vai acordando por lá, Furacão, velho. Já vai ajeitando aí o irrigamento lá pra irrigar lá as canelinhas lá, só os caras. Não, não tá plantando mais berinjela não, só os caras aí. Ah, já coração. Manda um zoom bem forte também lá pro Dr. Mitsu, grande dentista em Taquaritinga. 6:20 já, maestro. Lá pro Ademir lá da Ótica Principal e toda a equipe da Ótica Principal, sempre antenado com a gente. Põe na tela, vou faturar, maestro. 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Chama na vitrola. 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Senhor Ineu, bom dia. Do lado de cá, bom dia, gaúcho velho aí, manda pra nós aí. É o seu Suétio, lá de Palmares Paulista, um abraço, manda pra nós aí o canarinho do peito amarelo, vai pra toda a galera de Palmares Paulista, seu Suétio, um abraço, amor. Do lado de cá, minha gente, o povo vem pra projar comigo, 6h24, tem moda no varal da charrete, no carregador da saudade.
2: Bom dia, canal 1 FM. Hoje os parabéns vai pro meu sobrinho Renan Martinez Matheus.
0: Parabéns.
2: Quem os parabeniza é o Ala.
0: Certo.
2: O pai Renato, a irmã Raíssa, Carol, os filhos, a tia Rosana, o tio Branco,
0: certo.
2: A avó Dila, os primos Renan, Eduardo, Laila, Luara e Zoe, e o irmão Ravi. E do cunhado Rafael e de todos os familiares e amigos presentes.
0: Chique.
2: Feliz aniversário, Renan.
0: Parabéns, muita saúde.
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0: Hora certa, minha gente, no patacão da máquina sonora, 6h25. E você que vai acordando agora de errado, ligado, de perto e de longe.
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0: Do parafuso no Cadê Eu Cria, minha gente. Vambora, 6h25. A galera do leite, o velho Beat no bairro de Guariroba, antenado com a gente. O velho Beat, bom dia. Bom dia também lá pro velho Twin, também o pescador, o velho Lebre também por lá, já ajeitando aquele cafezão. Gente do céu, já coração sereno vai caindo aí na aba do chapéu do cowboy nessa manhã gostosa. O Evandro Sala do Comercial Sala vai acordando por lá também, de errado ligado. O Pedrinho lá na boca.

0: Pedrinho da Costa montou um trem lá pra ficar dentro do circo, seus caras, tá sabendo?
1: Sei não.
0: Rapaz, disse, desculpa, você é nada, né, seus caras, tá verado, acabar o seu Matias, vai ter lá para tudo, vai ter canelinha, vai ter também o que, seus caras, carcanhar de sapo, vai ter todas essas coisas, é remédio, né, velho?
1: Ia mesmo, né?
0: Diz que é passar a...
1: Gente do céu.
0: As dores, já coração. Natureza, espelho de Deus. Pra Americana vai o Madão. O zumba é forte pra você, quero ver.

0: Galo Índio canta, minha gente. 6h34, 6h34. Deixa eu mandar um abração lá pro Cristiano Queçada também, lá no Novo Horizonte, lá da Trans Queçada. Um abração pro Chega Dira, vai firme na traia. Tá na estrada também, seu João Queçada, por lá de rádio ligado, antenado com a gente. Deixa eu mandar um Zuber forte também, vai esses caras aí, lá pro o alemão Zé Fulareto, lá da Açougue Berceria em São Lourenço Turvo, sempre antenado com a gente por lá. O homem que prepara as linguiças caipira, por de porco da casa, o Zé Fulareto por lá, com aquele pãozinho quente também já. Um Zuber forte também, vai lá pro Doutor Piri em Taquaritinga, tomando aquele cafezão forte, de rádio ligado, maestro. Lá pro Tombim, lá na Novo Horizonte, abraço lá pro seu Palota também, lá em Novo Horizonte, toda a Fabiagem também, de rádio ligado, Marcão Funileiro, Marquinho do Coqueiro por lá também, raja coração, vamos. 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
0: 6h37, vai acordando Taquaritinga região, é Anderson Multimarcas. 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Bom dia também, vai lá pro Jair Castanhari, gosta demais, os modão também, sempre antenado com a gente também, o Jair Castanhari, seu João também lá da Fazenda Chiva, seu João, um abraço pra toda a galera por lá. Do lado de Gamanha, só os caras, Maria Cis, bom dia, Limarim, lá em Novo Horizonte, Luiz Adriano também já vai acordando por lá, ajeitando aquele cafézão forte. Um abraço, pastor, vambora do lado de cá, Gaiteiro, véi, acelera o processo, maestro.
2: Bom dia.
0: Ai, meu Deus.
2: Bom dia. Seus caras, acabado. Bom dia, Marilinha.
0: Que é isso?
2: Ô, Chão, toca aí o modal que tiver na agulha aí.
0: Meu Deus.
2: Manda aí pra todo mundo aí da canal.
3: Peraí, que eu vou ver. Peraí, tio.
2: Mandar pros meus amigos aí, os caminhoneiros aí também.
0: Ah, tem bastante, hein?
2: Mandar pros meus amigos lá do Turvo.
0: O Turvo? Rapaz.
2: Mandar pro meu irmão Carlinho, tá escutando o canal lá.
0: O Carlinho?
2: E mandar pra todo mundo aqui do quadro aqui. Da Cachoeira.
0: Ah, olha.
2: Todo mundo da região nossa aqui.
0: Nossa,
2: beleza?
0: Rapaz.
2: Ó, caiu bem TV pra nós mandar uma curva da igrejinha pro Cassinho, tá lá, hein?
0: Tá trabalhando?
2: Trancando o café lá agora.
0: Meu Deus.
2: E tá lá, cuidado os pezinhos de bolo, lá, os pezinhos de canela lá, galera.
0: Canelinha? Nossa.
2: Beleza, são pezinhos de canela bonito lá, rapaz.
0: Ah, precisava.
2: Pé de bolo.
0: Ixi, nossa.
2: É ar fácil lá, Gaúcho. Sabe quem quer comprar, não?
4: É, tá meio frio
2: bom
4: hoje.
2: Bom dia, gaúcho.
5: Ih, é mesmo,
2: né? Seus caras, dá trabalho, não? Eu te bloqueio, hein, seus caras.
4: Meu Deus
2: do céu. Acabar, só com o BNTV aí, tu dia tem Deus, hein, gaúcho.
4: Ih, pai do céu.
2: E vai Corinthians, hein, gaúcho.
4: Vai onde?
2: Alô, gaúcho, tá frio, hein? Tá frio, bom dia.
4: Vai com o time do Corinthians.
2: Pega lá, tira uma moda na tua, Marilinha. Não, bom dia.
4: Meu Deus do céu, que vai, meu Deus. Opa, ô, tio Oscar, ajeita. Chamando já o senhor de Maracabados, Oscar.
6: Você não conhece o senhor nenhum, você já passou da hora de você ter bloqueado. E eu vou bloquear você aqui também.
4: Então vai, tio. Lena Monfré, bom dia, minha gente. 6:40, viorelo sem viola.

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1: Tá aí, minha gente, 6h47, mas os caras ajeita aí o teado, raja coração aí, um abraço pra toda a galera, jornaleiro da Vila de Bom Jardim, Andrade com a gente, amanhã, o California Store, põe na tela, a mega loja do tropeiro, parceiro. 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
2: Bom dia, gauchinho.
1: Bom dia, bom dia.
2: Manda uma modona aí pra nós, pra quem não tiver na agulha. Bom dia, vamos botar terça-feira, um bom serviço, fica com Deus.
1: Um abraço, bom dia.
2: Que é Margarete John da Verde, perto de Rio Preto.
1: Da Verde, pertinho de São José do Rio Preto. Aos baluantes, aos patrocinadores, meu muito obrigado.
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1: Volto às 7 da noite no seu rádio na 93,7. O sertanejo bom demais vai ficando por aqui nessa manhã gostosa de terça-feira. Para-brisa é o nosso destino. Um abraço, Ronaldo, pra você também. Alô, Sérgio, abração.
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1: E que Deus te abençoe, que Deus te guarde e te proteja nesse lindo dia de terça-feira. Semana começando, minha gente. Um super forte pra você. E não se esqueça, aquele que te guarda não dorme. Passeando pelas ruas da cidade. Cacique mais o pajé. Pega a chaleira e o bule de café, parceiro. 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
4: Agora 6:56, hora de informação.
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4: Muito bom dia, Taquaritinga, bom dia, grande região, bom dia para você em mais de 180 cidades onde chega o som forte da Canal. Manhã de 14 de julho, terça-feira, hoje dia mundial dos hospitais. Hora da gente conferir os destaques dessa edição. Vamos até as ruas da Taquaritinga, repórter José Lucente, bom dia.
6: Edson, um abraço a você, muito bom dia e bom dia a todos que estão acompanhando o jornalismo aqui na casa da Canal. SIG, Setor de Investigações Gerais de Taquaritinga, apreende dois celulares no Jardim Inês. Polícia segue nas investigações do furto de um portão aqui na cidade. Amigos, dão adeus ao professor Fábio José Colombo. Droga é localizada pela polícia em Jaboticabal. Motorista perde o controle e bate carro em poste na cidade de Matão. Morte de professor reacende debate sobre o uso de linha de cerol. Voluntários do Hospital do Amor segue com a arrecadação de farinha de trigo aqui em Taquaritinga. Esses são os destaques. O noticiário completo eu trago em seguida. Bom dia, Edson.
4: Bom dia, Zé. Taquaritinguense denuncia contaminação de rios no município com dejetos químicos e cobra providência da Secretaria de Meio Ambiente, SEA, que existe aqui em Taquaritinga, né? Alessandra Cazon, Central de Redação.
7: Bom dia, Edson. Bom dia a todos os ouvintes do Canal 1 é Notícia na manhã desta terça-feira. A morte do professor Fábio Colombo por linha de cerol foi registrada como homicídio. A saúde aqui em Taquaritinga confirma a morte de mulher de 39 anos por meningite. Defesa Civil emite alerta para queda acentuada de temperatura na nossa região e há vagas de emprego na cidade nesta terça-feira.
4: Esses são os destaques. O complemento e com a sua participação no canal 1 é Notícia, que está só começando.
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4: De acordo com o Instituto Clima Tempo, esta terça-feira será de tempo ensolarado, noite de céu limpo, não há previsão de chuva. Fez muito frio durante a madrugada, que há registro de 8 graus, né? A mínima de 8 graus, mas em determinadas regiões da cidade, 6, 7 graus foram conferidos. A máxima hoje deve chegar aos 21 graus. O sol, que nasceu agora há pouquinho, vai se pôr às 17:47.
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4: Agora são 7 horas da manhã, primeira informação com o repórter José Lucente.
6: Policiais do SIG, Setor de Investigações Gerais aqui de Taquaritinga, apreenderam no Jardim Inês, na tarde de ontem, em busca autorizada pela justiça, dois celulares. Segundo os policiais, um celular é produto de furto e o outro foi roubado, de acordo com boletins que foram registrados na delegacia de polícia. O caso agora passa a ser rastreado pelas autoridades, que possam levar aos responsáveis. Essa operação do SIG aconteceu no início da tarde de ontem e dois celulares então foram apreendidos pelo Jardim Inês. É você, Edson.
4: São 7:01, Alessandra, central de redação, pois não?
7: A morte do professor Fábio José Colombo, de 49 anos, ocorrida na tarde de domingo, na estrada vicinal entre Santa Adélia e Fernando Prestes, foi registrada pela Polícia Civil de Catanduva como homicídio consumado. De acordo com o registro policial, Fábio pilotava sua moto Yamaha 750, uma moto de alta cilindrada, por volta das 4:30 da tarde, quando, sem perceber, teve o pescoço atingido por uma linha de pipa com um cerol. O ferimento foi fatal e a vítima morreu ainda no local. No boletim, a Polícia Civil destaca que o caso foi enquadrado como homicídio porque o responsável por usar essa linha com cerol assumiu o risco de produzir lesões em terceiros, caracterizando em tese a prática do homicídio. Como o fato ocorreu em uma área rural, não foi possível localizar testemunhas nem câmeras de monitoramento que pudessem auxiliar na identificação do autor. A perícia técnica e o exame foram requisitados e as investigações seguem sob responsabilidade da delegacia da área para identificar quem utilizava essa linha cortante no momento da tragédia. Até o momento, ninguém foi identificado ou preso.
4: A gente vai voltar sobre esse assunto, né? Aliás, passou a ser muito questionado novamente, linha de cerol usa, a gente tem denunciado há tanto tempo. Com a morte do Colombo, são 4 as vítimas fatais somente este ano no estado de São Paulo. Vítimas fatais, foram aquelas outras pessoas que tiveram o pescoço cortado, ficaram tão com sequelas até hoje, né? Por causa da linha do cerol. Mas 4 vítimas fatais, inclusive um taquaritinguense muito querido, e a gente vai voltar ao assunto ainda, né? Na esperança de que as nossas autoridades possam punir exemplarmente quem utilize, quem comercializa esse tipo de linha cortante aqui no município, que é proibido por lei, mas só tá no papel. Por enquanto, só no papel, ação efetiva mesmo, nós não temos verificado, infelizmente. São 7:03. O taquaritinguense Edivaldo Fernandes, que rotineiramente gosta de alimentar passarinhos aqui no córrego que margeia a avenida aqui da Casa da Canal, Avenida Doutor Areia Leão, o córrego que cruza a nossa avenida aqui da Casa da Canal, passa aqui na Chácara Watanabe e vai desaguar ali no Rio Ribeirãozinho, Bem, esse rio foi contaminado com produtos químicos, dejetos químicos. O Edivaldo, que esteve lá no domingo alimentando passarinhos, retornou ontem pela manhã e olha o que ele viu. Você que está aí no Zap, você que está no Face, você que está no Instagram, vai perceber, né, essa situação terrível do rio que corta aqui, que corta a avenida aqui da Casa da Canal, passa aqui embaixo, manjeia aqui a Chácara Watanabe, passa por trás de outras empresas e vai desaguar no Rio Ribeirãozinho. Vamos ver como é que estava a situação aí, ó.
0: Edson, como você tá, meu irmão? Tudo bem? Olha o rio aqui que passa atrás do Moa, do lado do final do Celinho aqui, ó. Olha como que tá o rio, parece um leite. O lugar que tá cheio de passarinho, bicho aqui tomando água. Não sei quem que faz isso, cara. Ontem viemos aqui, o rio tava limpo, cheio de passarinho tomando água, olha aí. Vai saber que jogaram nesse rio aqui, ó. Uma vergonha, cara. Uma vergonha.
4: As imagens. São 7:05 e o Edivaldo depois mandou esse recadinho aqui pra mim, aqui na Casa da Canal, sabe, né? Essa complementando essa informação.
0: Eu quiser vir dar uma olhada aqui, ó. Sabe essa rua que você sobe a Areia Leão aqui, que entra na Tensão aqui? Estão fazendo um selinho aqui, ó. Dá uma olhada, que vergonha, cara. Eu venho aqui tratar dos passarinhos aqui, trazer comida e fruta. Olha, eu cheguei aqui, olha como tá esse riozinho aqui, cara.
4: Outros córregos do município também já foram contaminados com produtos semelhantes, né? Aquele outro córrego ali que margeia também a antiga Lemac, e agora, né? Esse aqui, esse córrego, esse braço que desce aqui, como é que chama esse bairro novo? Quinta da Boa Vista, que desce ali, Quinta da Boa Vista, margeia aqui a Avenida Areia Leão, corta, passa ali a chácara Watanabe, e como ele disse, ali vai no atrás ali das empresas, do Numoa, né? Enfim, né? Entra ali pela Tenson, ali atrás, né? Naquela ruazinha ali, e atrás passa e desce lá no Rio Ribeirãozinho. Totalmente contaminado. Aí eu pergunto, né? Onde é que estão os defensores do meio ambiente aqui em Taquaritinga? Secretaria do Meio Ambiente tem. Serve para quê? Qual o projeto? Nós já estamos aí com quase 2 anos. Que projeto foi feito? O que foi feito nessa pasta até agora, a não ser cortar árvores, né? Infelizmente, essa é a situação, porque isso tem que ser anunciado, né? Os órgãos ambientais, CETESB, enfim, para verificar quais são. É empresa? Isso é produtor rural? É empresa? O que é que está acontecendo aqui no município, contaminando os nossos rios, matando os nossos peixes, enfim, né? Essa vergonha aí precisa ser esclarecida e os culpados exemplarmente punidos. 7:07, agora a gente retorna às ruas da Taquaritinga. Repórter José Lucente tem outras informações, pois não?
6: Olha, a morte de Fábio José Colombo, aos 49 anos de idade, por uma linha de cerol, enquanto pilotava sua motocicleta na tarde do último domingo, entre Santa Adélia e Fernando Prestes, trouxe novamente à tona um problema antigo que continua fazendo vítimas em todo o Brasil. Embora muitos ainda tratem o uso de cerol como uma simples brincadeira, a legislação brasileira é rigorosa, pelo menos no papel. Se ficar comprovado que a linha de cerol utilizada causou a morte do motociclista, o responsável, se identificado, o que é quase impossível, poderá responder por homicídio culposo ou até por homicídio com dolo eventual, quando se entende que assume o risco de produzir o resultado. De acordo com a lei em vigor, a pena pode variar de 6 a 20 anos de reclusão, além de julgamento pelo Tribunal de Júri. No estado de São Paulo, a Lei Estadual número 17.201, de 2019, proíbe o uso, a posse, a fabricação e a comercialização de linhas cortantes, como o cerol e a linha chilena. A legislação também prevê multas para pessoas físicas e punições severas para estabelecimentos que comercializam esse tipo de material. É preciso que as forças de segurança intensifiquem a fiscalização, que o comércio clandestino seja combatido, pois soltar pipa com linha cortante não é uma brincadeira. Quantas vidas ainda vão precisar ser interrompidas para que esse problema seja tratado com seriedade que merece? Fica aqui a nossa colocação. É você, Edson.
4: Nossa indignação aí contra esse comércio recorrente aí, todas as férias de julho, acontece isso, é um mês de vento, né? Férias, vento, convida aí, né? E quem de nós não soltou pipa, né? Quem de nós, né? Recordo com muita saudade, né? Em minha época, pobrezinho ainda, a gente fazia com jornal, né? E a cola era com farinha, né? Colava lá as varetas de bambu, ia caçar bambu, né? Recolher o bambu, fazia lá as varetinhas, né? Depois com cola, com farinha de trigo, é isso mesmo, colava, né? Papel jornal, né? A gente fazia os nossos papagaios, muito pobre naquela época lá, né? Enfim, e era uma alegria muito grande, né? E lembro com muita saudade ainda hoje. Mas não tinha essa maldade, né? Essa maldade hoje, primeiro de derrubar a pipa do outro. Todo mundo gostava de se divertir, aquelas competições para ver Ó, subia mais. Olha, chegou na nuvem, o meu chegou na nuvem. Voltou molhado, lembra que a gente gostava de falar, ah, o meu voltou molhado, chegou nas nuvens, né? Então, era essa a nossa alegria. Hoje não, hoje, infelizmente, né? Isso também foi pervertido com o tempo e agora é cortar, derrubar do outro, né? Não permitir a felicidade, a realização do outro, não é verdade? E para isso utiliza-se linhas cortantes com vidro moído, né? Ou com esses produtos que já vêm, né, preparados aí. E isso é uma navalha no pescoço do motociclista ou do ciclista. Tantas e tantas pessoas já morreram, né? Só no estado de São Paulo, repito, é a quarta morte registrada só no estado de São Paulo este ano. Profundamente lamentável, mas as pessoas continuam ainda comercializando, as pessoas continuam ainda brincando com isso, brincando com o que não deve, né? 7:11, enquanto isso a gente chora a morte dos nossos entes queridos, pessoas maravilhosas, pessoas boníssimas, né? É impressionante. 7:11, o Fiola Supermercado já tá lá, viu, de portas abertas para atender você e a sua enorme clientela, oferecendo sempre deliciosas comidas prontas. 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
1: São 7h15 e há pouco, né, a gente colocava as imagens da contaminação ali do córrego que o Moutinho agora está me identificando. É o córrego Laíse, né? Doutor Eduardo Moutinho está dizendo, Edson, esse aí é o córrego Laíse. O córrego Laíse, ele nasce dentro da Associação dos Funcionários Públicos ali no Lopes Moreno. Nasce ali na Associação dos Funcionários Públicos. Aí, Margeio Lopes Moreno, né? Cruza aqui a Areia Leão, passa ali atrás do GM, do Mou, ali do GM, e vai encontrar o Rio Ribeirãozinho ao lado de F. Paris de Tintas. Então, o caminho, o trajeto é muito curto. É muito curtinho aí, né? Se tem alguém do meio ambiente em Itacoaritinga, se tem. Não, deve ter, né? O salário está lá, mas estão fazendo alguma coisa, né? Então o caminho é bem curtinho. Dá para com essas imagens aí, com os vestígios aí, ó. O caminho é muito curtinho para ver quem é que está, né, fazendo isso com o meio ambiente aqui em Itacoaritinga, né? Deve ter alguém do meio ambiente, o salário deve ter, mas está fazendo alguma coisa? 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
2: A Defesa Civil na nossa região emitiu um alerta para a queda acentuada da temperatura nesta semana, principalmente entre os dias 14 e 16 de julho. Na nossa região, os termômetros podem chegar a 11 graus, principalmente durante as madrugadas e nas primeiras horas da manhã. A partir de sexta-feira, dia 17, as temperaturas voltarão a subir gradualmente. A Defesa Civil orienta a população a redobrar os cuidados com o frio, especialmente com crianças, idosos e pessoas em situação de vulnerabilidade. Portanto, entre hoje e quinta-feira, queda acentuada nas temperaturas aqui na nossa região.
1: Já senti. Opa, é hoje mesmo, vindo de moto aqui para a rádio, 6 horas da manhã, é coisa. E um monte de capote. Estou aqui com 3 blusas aqui, porque, né, velho? Os mais velhinhos também sentem um pouquinho mais, não é verdade? Agora são 7h19, maestro. Você conhece a senadora Bia Kicis? A senadora Bia Kicis, né? Essa não tem cara de senadora, né? Não, a senadora Bia Kicis. Porque ontem o ministro, a senadora Bia Kicis, maestro. Não, vamos procurar ela. Aí, não, ainda não. A senadora. Aí, agora, a próxima, isso aí. Ontem o, como é que chama lá, o ditador lá, como é que chama? O Moraes determinou que o filho de Bolsonaro vai ficar 90 dias sem ver o pai, sem se comunicar. Ele que é advogado do pai, porque divulgou uma carta do Bolsonaro. O filho não pode ver o pai, o advogado não pode ver o seu cliente, por decisão do ministro, que a nossa senadora Bia Kicis comenta aqui na Casa da Canal.
3: É surreal, é perseguição política pura. Imagina que o Flávio Bolsonaro vai ficar impedido de visitar o seu pai por 90 dias, ou seja, até a campanha, por conta de uma carta que o Bolsonaro escreveu aos brasileiros e o Flávio leu nas suas redes sociais. Olha só, o Lula escreveu mais de 20 cartas e elas foram tratadas como algo emocionante, que ele escreveu para o Haddad, para outras figuras, enquanto ele estava preso, e era tudo permitido. Agora, o Bolsonaro, ele tem que ficar num isolamento absurdo, que tem por único objetivo impedir que ele participe da campanha. Então, assim, é muito, muito claro. Como é que alguém ainda pode ter dúvidas de que o objetivo dessa prisão é tirar o Bolsonaro da cena política e agora proibir o seu filho candidato a estar com ele, a visitar o próprio pai, sendo que o Flávio ainda é advogado do Bolsonaro, né? Fica proibido de estar com ele porque ele divulgou uma carta reafirmando que o Flávio é o seu candidato, o seu pré-candidato à presidência. Gente, é muito insano tudo isso, é perseguição política. Por isso que nós precisamos eleger o Flávio, tirar o Lula, varrer a esquerda da política e com maioria no Senado de pessoas firmes, corajosas e imbuídas dessa missão de limpar também do Supremo aquelas pessoas que fazem perseguição política, tortura e rasgam a Constituição, que nós precisamos, em outubro, todos estar presentes e cumprirmos o nosso dever cívico. Ainda por cima, agora, vem dizer que o Flávio talvez esteja fazendo campanha eleitoral antecipada. Quer dizer, ele dizer que ele é o candidato, ele lê que o Bolsonaro escreveu que ele é o candidato, pré-candidato à presidência, equivale a pedir voto. Agora, quando o Boulos, quando o Lula claramente pedem voto, como o Lula fez para Marina, para Tebet em São Paulo, aí não é crime eleitoral, não é nada. Aí tá tudo certo. Gente, nós vamos virar essa página. Nós vamos mudar esse país. Mas nós precisamos que vocês façam também o papel de vocês. Nós vamos fazer o nosso. E vocês fazerem de vocês de cidadãos ativos e conscientes.
1: 7h22, eu estava aqui cobrando a pasta do meio ambiente, alguma ação efetiva na cidade, falei que não vi nada, aí o Juninho Previdelli está me questionando, Edson, você está redondamente enganado, porque a Secretaria do Meio Ambiente está hoje fazendo uma ação importante. Está sendo enviado para a Câmara Municipal de Taquaritinga um projeto de lei que cria mais 3 cargos na Secretaria do Meio Ambiente. Então, eles querem aumentar os cargos ali na Secretaria do Meio Ambiente. E hoje, os nossos nobres vereadores deverão analisar, está aí, ó, você pode acompanhar na Casa da Canal, né? Tem muita coisa escrivinhada. Eles querem criar mais 3 cargos, na Secretaria do Meio Ambiente. Já tem pouco, né? Tem poucos cargos aí, a atual administração precisa de mais 3. Mais 3 cargos aí. E a Secretaria. Olha que transformação importante, hein, gente? Então, a partir, se aprovada pela Câmara Municipal, pelos nossos nobres defensores. Então, a Secretaria de Meio Ambiente e olha que nome bonito. Secretaria de Meio Ambiente e Sustentabilidade passará a ser chamada de Secretaria do Meio Ambiente, Agricultura e Sustentabilidade. Os parabéns. Parabéns a todos aí. E segue o jogo. 7h24. Vamos aguardar, vamos ver aqui. O que a Câmara vai decidir? 7h24. Repórter da cidade, José Lucente, a informação, pois não?
4: Olha só, hein? A polícia aqui de Taquaritinga investiga um furto registrado no bairro Alto da Serra. O portão de entrada de uma residência foi levado por um homem ainda não identificado. O caso foi registrado na Delegacia de Defesa da Mulher e agora será apurado por intermédio de inquérito policial. Ainda conforme o registro policial, a vítima comprometeu-se a encaminhar à polícia imagens de câmeras de segurança que eventualmente possam ter registrado a movimentação na região durante o período do crime. As investigações já estão em andamento, mas até o momento não há suspeitos identificados e até agora ninguém foi preso. mas o portão foi levado embora. É você, Edson.
1: São 7h25, a nossa Alessandra Cazon, aqui da Central de Redação, tem mais informações para a fantástica audiência da canal. A gente abraça aqui com muito carinho o Sebastião Carne, tá sempre ligado. Alô, Marcelo Augusto de Godói, grande Marcelinho, tá sempre ligado aqui na casa da canal. Um abraço para você, querido Verinha do Santa Cruz, o Orlando Hilário da Silva. Estava falando aqui da linha de Serol e está dizendo, Edson, não só a linha de Serol, a linha comum, já está numa moto de velocidade 80, 100, é verdade, né? A linha comum mesmo, se passar numa velocidade, porque ela vem, né, e vai passando pelo seu... A linha comum já é um perigo, imagina com vidro, né? No pescoço, tem razão aqui, o Orlando Hilário da Silva, ele que é condutor de ônibus do Expresso Itamaraty, representando aqui o Expresso Itamaraty, né, Orlando? Um abraço para você, obrigado pela companhia, viu? Michele Nenê, então cuidado, né? Orienta sempre os filhos aí, é muito legal essa prática, gente, né? Nós temos aqui, por exemplo, ali ó, no ginásio de esportes, ali um campo enorme para soltar pipa e papagaio, mesmo aqui no Jardim Buscar, tem lugar, né?

0: justiça quando, porque isso é crime, não pode se usar a linha de Serol. E se qualquer um que flagrar, chame as autoridades policiais. Abraçando aqui o Marcos Menezes, Maria Tasso, Rosana Martinez, tá aqui o Ney, o Patrick, toda a equipe Só Trator, o Tim Maiani, a Delício Aguiar de Lima, um abraço aqui pro Mauro Morelato, sempre ligado aqui na Casa da Canal, Margarete dos Santos também passou por aqui, Bira Neto, Alessandra Cajon, qual que é a informação, põe na tela.
1: Informação sobre saúde aqui em Taquaritinga, porque uma mulher de 39 anos, ela morreu após complicações provocadas por meningite bacteriana. Ela permaneceu internada por 12 dias na Santa Casa de Taquaritinga, mas não resistiu à gravidade da doença e acabou falecendo no último dia 9 de julho, quinta-feira. De acordo com as informações apuradas, o quadro clínico teve início com uma infecção de ouvido. Durante a internação, novos sintomas sugestivos surgiram e os exames confirmaram o diagnóstico de meningite. Este é o segundo caso de meningite registrado aqui na nossa cidade no primeiro semestre. O primeiro ocorreu no início do ano com uma idosa que recebeu tratamento e felizmente evoluiu para a cura. Segundo as informações da Vigilância Epidemiológica, não há necessidade da adoção de medidas sanitárias específicas, acompanhamento ou isolamento dos familiares dessa paciente, já que esse tipo de meningite não exige quimioprofilaxia para contatos próximos, como ocorre em alguns tipos de doença. Em relação à vacinação, a vítima não havia recebido a vacina contra a meningite. Atualmente, no Sistema Único de Saúde, a imunização contra os principais tipos da meningite integra o calendário vacinal infantil, sendo disponibilizada rotineiramente para crianças. As autoridades de saúde destacam a importância de procurar o atendimento médico diante de sintomas como febre alta, dor de cabeça intensa, rigidez na nuca, vômitos e alterações no estado de consciência, pois o diagnóstico e o tratamento precoce são fundamentais para aumentar as chances de recuperação.
0: 7:30, a gente falou há pouco de perseguição política no nosso país, né? Que é uma vergonha e é escancarada, né? Perseguidores políticos. Uns são mais iguais, né, do que os outros. Se é para essa cor política, tudo pode. Para outra cor política, nada pode. E a imprensa, o consórcio de imprensa, caladinho e enchendo os bolsos, né? Enchendo os bolsos com dinheiro oriundo dessa corrupção maldita no nosso Brasil. Mas infelizmente não é só a perseguição política, perseguição também religiosa. Perseguição religiosa. Professor Tassos Licurgo comenta.
2: Gazeta do Povo publicou neste domingo, hoje, uma reportagem mostrando que a intolerância ideológica está crescendo nas universidades brasileiras e que, enquanto isso acontece, os presidenciáveis fingem que o problema não existe. Eles falam de educação, falam de universidade, mas ignoram completamente o ambiente de perseguição que está sendo criado, já estabelecido dentro dos campi contra quem ousa pensar de forma diferente. Essa intolerância não é teoria, não é abstração, ela tem nome, tem rostos, tem histórias concretas. A imprensa já mostrou casos de alunos e professores cancelados, palestras impedidas, gente intimada simplesmente porque é conservadora, cristã ou não se dobra à cartilha progressista que domina muitos departamentos, se não todos. A universidade, que deveria ser espaço de debate, virou um tribunal ideológico. E nesse contexto, meu nome também aparece na reportagem Gazeta do Povo. E Gazeta do Povo e outros veículos relataram a campanha organizada dentro da UFRN para tentar me expulsar da universidade. Abaixo-assinados, acusações terríveis, falsas de racismo, transfobia, ataques públicos, tentativa de assassinato de reputação e ameaça de morte mesmo. Nada por incompetência acadêmica, mas apenas porque eu sou um professor cristão, conservador e falo abertamente sobre fé, moral e verdade objetiva. O que está em jogo aqui não é apenas o caso Tassos Licurgo, é o que ele representa.

0: direita quando um professor passa a ser tratado como inimigo público por causa das suas convicções cristãs. A mensagem para o restante da comunidade acadêmica é clara: cale-se, adeque-se ou você será o próximo. Isso cria um ambiente de medo, de autocensura, onde a liberdade de expressão deixa de ser princípio e vira privilégio concedido apenas a quem repete essa narrativa que eles consideram certa. Por isso, quando eu falo dessa reportagem da Gazeta do Povo e a missão Meu Nome Aqui, eu estou mostrando um sintoma de uma doença muito maior, uma universidade que se transformou em arena da intolerância, onde a pluralidade do discurso é punida. E quando essa classe política se cala, o silêncio também é uma forma de consentimento bastante preocupante. A minha resposta e o convite que eu faço a você é muito simples: nós não vamos nos calar, vamos continuar defendendo a fé cristã, a liberdade de consciência, o direito de discordar, vamos continuar denunciando a cristofobia, a cultura do cancelamento e essa nova guilhotina woke que tenta cortar qualquer cabeça que se levante acima do politicamente correto. Porque se a verdade incomoda, o problema não está na verdade, está em quem prefere viver na mentira.
1: Pois é, e essa mentira pode ser tirada no voto. Essa mentira pode ser tirada no voto. Mas há quem compartilhe, há quem ainda se diz cristão e defende esse tipo de governo, esse tipo de gente aí, não é? E não só o professor Tarsus Licurgo, o Frei Gilson está sendo duramente criticado por deputados aí, progressistas, né? Que vem nas falas do Frei Gilson, né? Uma ameaça, né? Essa cristofobia, essa perseguição, não só o Frei Gilson, mas também você viu aquela promotorazinha aí, né? Querendo, né? Calar a voz de quem quis fazer uma oração durante uma inauguração. Então, essa cristofobia a gente pode combater no voto. Já nem no voto mais, né? Cada um que escolha aí o seu caminho. 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
1: 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E atenção, sábado tem início a festa em louvor a São Lourenço, em São Lourenço do Turvo. Festa que começa agora neste sábado e segue até o dia 10 de agosto, com extensa programação religiosa. Lembrando que no dia 2 haverá missa e procissão dos andores, com a participação da banda Santa Cecília. E neste sábado, a animação Acorda Velha. Não é para acordar a velhinha, não. É Acorda Velha. É uma corda velha, tá? Então, a corda velha é a banda que vai estar. Leilão de prendas e assados, uma festa maravilhosa, tá todo mundo convidado, né? O Braulino Gilhote Júnior, que é o pároco, né? 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
1: 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Mas 7:42, o repórter José Lucente já está ligado, ele vai trazer novas informações desde as ruas de Taquaritinga. Qual que é assunto no momento, José Lucente?
6: O assunto do momento, Edson Cândido, é uma reunião extraordinária, que a Câmara está em recesso, né? Mas vai se reunir extraordinariamente hoje ao meio-dia. Eu estou aqui com o velho Modesto, porque são projetos, Edson, que a gente tem que entender melhor, né? Um projeto que não pode vir goela abaixo, e os vereadores têm que tomar muita atenção na hora de analisar e de votar, porque envolve aí dinheiro, né? Dinheiro público. Tem até tentativa de abaixar aí, né? O... Como é que chama mesmo, velho?
8: Chefes, né? Os carregados que são chefias dentro da prefeitura, foi criado na época do Vanderlei Marques para poder enaltecer esses funcionários, agora querem retirar esse valor de R$6.000 para R$3.000 e ser criado três novos cargos. Um cargo é secretário de um da saúde, outro educação, e um é diretor da causa animal do meio ambiente.
6: Bom, o velho já deu o esporte por aqui, né? Mas eu quero perguntar primeiro para ele o seguinte: por que uma reunião extraordinária ao meio-dia, todo mundo trabalhando, velho? Por que meio-dia?
8: Bom dia, Zé, bom dia, Edson, bom dia a todos os ouvintes da Canal FM, sempre um prazer estar falando com vocês. Nós também não entendemos, Zé, isso aí vai da prerrogativa do presidente, né? Eu creio que seja por conta do rostinho do posto, que ele trabalha numa empresa aí e sai na hora do almoço, creio que seja isso.
6: Mas na outra administração, as outras administrações, inclusive o Mauro Modesto está por aqui, né, que é o pai do velho, também as reuniões eram sempre ao meio-dia. É para evitar a presença de público?
8: Ah, eu não creio que seja isso, né, Zé, mas acho que deveria de fazer sempre à noite, né, para todo mundo participar e ficar uma coisa mais confortável para todos, né. Até para nós, ao meio-dia, fica puxado. Eu também morei presa, trabalho com terraplanagem e tenho que parar tudo para poder ir lá. É obrigação, né, do vereador, a gente tem primeiro lugar que já entra para isso, mas eu tenho que parar para poder fazer o que tem que ser feito.
6: Mas podia ser feito às 7 horas da noite, tranquilo, todo mundo, né, trabalha, todo mundo trabalha, viu? E também vai para a Câmara Municipal. Agora, bem, é o seguinte, você já deu aí uma geral do que deve ser discutido nessa reunião extraordinária. São projetos que precisariam estar em pauta agora?
8: Ô Zé, essa é uma prerrogativa do Poder Executivo. Ele, para nós, a reunião que tivemos junto com ele na Prefeitura, ele falou que queria cortar gastos, disse que mandou mês embora, tal, cortou hora extra, e é importante isso. Lembra que eu falava lá atrás, se não tomar atitude urgentemente, a gente sabe que as contas não fecham, não tinha como. Então, nessa parte, até concordei com ele em questões de cortar hora extra e mandar mês embora, bacana. Agora, esse projeto vem de surpresa para nós, e foi criado 7 cargos na época do Vanderlei Marques para enaltecer alguns chefes, no caso lá o Valdeci Pedreiro, o Matias, que é do asfalto, né? Antigamente era o finado Cido, que tomava conta da parte da mecânica, o Marcelo, que é da máquina, então o menino que faz roçagem, né, que está lá também, lá, ele é encarregado. Isso é para tudo funcionário público usando a própria pasta para poder enaltecer o trabalho dele. E surpreendeu agora que o prefeito manda esse projeto para baixar esse salário de R$6.000 para 3 e criar novos 3 cargos também em cima disso. Não é para uma economia, é para criar mais 3. Que é o caso da educação, a saúde, secretária adjunto e um cargo de diretor nas causas animais. Esse diretor da causa animais e meio ambiente até é um cargo importantíssimo, que acho que devia ser criado muito tempo atrás, que a gente sabe hoje que os animais na rua, tudo abandonado, gato, e não sabe o que fazer, as ONGs estão super lotadas, e está com dificuldade até mesmo para poder atender o que tem lá dentro. Acho que deveria fazer assim, um trabalho de divulgação para adoção consciente, uma castração, né, enaltecer até os empresários, o Benjo, que esses dias fizeram aí castração mais de 200 animais. E é isso que deveria assim, de prorrogar agora esse projeto da forma que vem, e falando também do RPV, né, que é R$ 23.500, para baixar para R$ 10.000. Porque ele fala que no Estado existe uma lei que é para 15. Então a gente tem que ter um debate muito grande, chamar o pessoal da OAB, chamar a população, para que ver o que eles acham, né? A gente não pode chegar a votar um projeto desse da forma que está, para não lesar ninguém, não prejudicar ninguém. Sabe que está uma dificuldade muito grande da prefeitura, mas a gente tem que olhar os dois pontos, os dois lados da situação.
6: Bom, inclusive esse projeto que agora tenta, né, diminuir o valor, né, envolvendo cursos de advocacia, a OAB, por exemplo, né? Eu espero, porque teve um buchicho tão grande na época do Vanderlei, né? Até voto de repúdio a pessoas, né? Porque discordavam da atitude aí que deveria ser tomada pela própria OAB ou pela prefeitura, né? Então, vocês terão uma reunião ainda com a OAB, ainda antes do projeto ser colocado?
8: Com certeza. Agora às 10h30 marcou na Câmara Municipal para a gente debater esse assunto juntamente com eles. E o RPV, para quem não sabe, é restituições e pequenos valores. Você tem um buraco na rua, você bateu o seu carro, estragou o amortecedor, você entra se pedindo à prefeitura para poder restituir. esse pequeno valor, né? E eu acho que tem que ter um debate, né, Zé? Se quer abaixar realmente, não ser dessa forma, de 23 para 10. Acho que é muito. Quem perde é o cara que tá, né, que tem para receber seu RPV, vai perder. E a prefeitura, querendo ou não, de uma certa forma, quem já entrou judicialmente, vai ser obrigado a pagar, de qualquer maneira. Então a gente tem que ter um debate bem claro para não poder lesar ninguém aí. A gente também vê a situação da prefeitura e acho que tem outros meios para poder cortar também através da prefeitura, não só dessas formas.
6: Agora, velho, voltando aí para a Câmara Municipal, né? Você com seus pares, como é que vocês estão vendo a colocação? Você já teve contato com muitos vereadores, né? Há possibilidade de passar tudo isso?
8: Pois é, pelo que eu converso com a maior parte dos vereadores, infelizmente esses projetos não vão passar, porque a situação que está a prefeitura não pagou até agora os funcionalismos lá da Inativo. E eu conversei com o secretário da Saúde, não foi pago os médicos e enfermeiros. Como é que a gente vai aprovar mais 3 cargos? Não tem condições. Se tivesse a casa tudo em dia, se tivesse tudo pago, tudo andando tranquilamente, com certeza passaria, sem necessidade de tirar até da chefia lá dentro, lá pra, porque vão lesar eles. O cara está ali com seu salário de 6 mil, quer dizer, vai cortar para 3? Se ele fez um empréstimo, um consignado, como é que ele vai fazer para pagar agora para frente? Isso aí vai causar até uma ação judicial, caso passe esse projeto, que eu creio que não passará, e vai lesar mais ainda a prefeitura. Você não pode abaixar bruscamente o salário do funcionário, que ele está com um valor X, vai abaixar lá para metade? Não tem sentido isso. A gente tem que encontrar um bom senso aí, conversar, né, e poder alinhar uma situação mais ampla para não chegar na situação que está agora no momento.
6: É difícil, então?
8: Não é fácil, Zé, principalmente para nós vereadores. Eu vou te falar para você, chega cada pepino lá para resolver, não tem lógica, né? Acho que o prefeito iria chamar nós antes, explicar o projeto que ele queria fazer, né, para a gente ter noção e também dar ideias para ele, né? Não cortar de quem está lá dentro trabalhando, que a gente sabe todo dia, não perde dia de serviço. Tem cortado de outras formas, tem mais meses aí dentro aí que não foi tirado, eles falaram que tirou tudo, mas não tirou, a gente tá vendo, trabalhando. A gente sabe aí, eu falei das outras vezes, aí subprefeito de Jardim São Sebastião não deu condições, não só no Vila São Sebastião, mas em todo o setor, não dá condições, o cara não tem um caminhão para trabalhar, ele não tem uma roçadeira, ele não tem uma equipe. Então quer dizer, para que vai estar aqui? Isso vai acabar até afetando ele, que o menino seu candidato a vereador da última vez, boa votação. Agora da forma que ele tá aí sem poder fazer nada, atrapalha ele, não acho que ele dá um respaldo. Ou para colocar de subprefeito só para ter salário, não adianta. Então tem que ver todos os pontos, na minha opinião, para poder chegar no bom senso e não ter necessidade de afetar funcionalismo lá dentro. Já foi tão duro para eles conquistar o que conquistou no cargo aí dos chefias. Acho lamentável isso aí. Não tocar em funcionário público. A gente tem muitos outros lugares aí para cortar, que dá para cortar, e não criar novos cargos, né? Cortar de verdade e não criar mais, que aí vai ficar 6 por meia dúzia, não vai mudar nada.
6: Você teve contato com algumas pessoas que poderão ser prejudicadas aí com a corte do salário?
8: Ah, com certeza. Liguei para alguns aqui, eles estão revoltados, diz que vão estar na sessão lá também para ver qual os vereadores que vão votar contra e a favor. Eles estão totalmente revoltados. Foi uma luta muitos anos, né, Zé? Para tentar chegar nesse patamar, agora vai ser retirado, fica complicado. Ano passado já foi mandado esse projeto para a Câmara, a gente rejeitou tanto o RPV como o cargo de chefias. E agora, novamente, está aí para a gente ver o que vai ser feito.
6: Mas como já teve, então, uma votação e foi rejeitado, ele pode votar na pauta?
8: Depois de um ano que já seja passado, ele pode voltar novamente. Todo ano ele pode ser mandado esse projeto para poder ser regulamentado.
6: Obrigado.
8: Eu que agradeço, precisando, estou sempre à disposição.
6: Palavra do vereador Velho Modesto. É você.
1: São 7:51. 7:51, nada é tão ruim que não possa ser piorado, não é verdade? Nada é tão ruim que não possa ser piorado. Com relação a esse projeto da administração, me faz lembrar muito o governo Lula, né? Tirar de quem produz para dar para cabidão, né? Você tira de quem produz, de quem está trabalhando, para dar para o carguinho, para o colega, para o cabidão, não é assim? Vamos aguardar para ver a Câmara, né? Na Câmara tem alguns que são os defensores desse status quo. Defensores dessa situação aí, né? E tem quem briga lá contra os moinhos de vento, né? Ficam brigando lá. Os bons acabam pagando pelos maus, né? A continuar do jeito que tá, vocês vão morrer tudo abraçado, viu? Vocês vão morrer tudo abraçado. Então, acorda enquanto é tempo. Lógico que tem gente boa, ou com bons propósitos, com boas ideias, com boas intenções. Mas é aquela história, né? Os bons acabam pagando pelos maus. E com relação ao RPV, que já deu tanto problema, problema para mim também, né? É simples. É só observar parâmetros, né? Não pode ter ganância. Dá uma verificada, quanto é que é cobrado em determinada cidade, né? No estado, quanto é? E um valor de referência aí que seja plausível, não é verdade? Hã? Ou não? 7h52, mas tem muita militância, né? 7h52, atenção, você já pode ligar aqui na Casa da Canal para concorrer ao Marmitex da Rotisserie Ipiranga e aproveitar o Só Para Hoje. 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
2: 7:56, lembrando que tá valendo aqui um ingresso para você que tá ligado aqui na Casa da Canal, né? Tá valendo um ingresso pro churrascão da Cachoeirinha, o presentão da Casa das Ações. Todo mundo que tá participando, tá concorrendo, só diga aí, né? Quero ir no churrascão da Cachoeirinha, tá? 7:56, ontem nós conversamos aqui com o padre Paulo Mickey, com o Sérgio Rodrigues, lá de Irmãos Rodrigues, para falar de uma nova ação da paróquia de Santa Luzia. A matriz de Santa Luzia foi totalmente reformada, linda, maravilhosa, e você foi o responsável por isso, com a sua colaboração, com a sua doação. E agora, a cereja do bolo é a troca dos bancos, da igreja matriz, né? E o padre Paulo Mick está liderando aí uma campanha para trocar, para deixar a nossa matriz de Santa Luzia com cara de matriz, né, mesmo, né? Porque se você for lá, for ver aqueles bancos, bancos humildes, bancos que foram doados lá da capela do Colégio Objetivo. Não é do Colégio Objetivo, é a capela do Colégio Nossa Senhora da Consolação. Isso lá nos anos 70 foi doado para a Igreja de Santa Luzia, porque a capela já não era mais capela, já era colégio, né? Então houve a doação daqueles bancos para então a capela de Santa Luzia, que se transformou a matriz de Santa Luzia. E matriz é matriz, né? Matriz merece. Então, esses bancos de 2 metros em madeira maciça, né? Serão adquiridos pela igreja, pela paróquia de Santa Luzia, ao preço de R$ 1.500. Esse valor já está incluído, inclusive, até a própria refrigeração. Vai se colocar ar-condicionado lá na Igreja Matriz de Santa Luzia. E a paróquia está pedindo aí às famílias, às empresas, a colaboração. Se você quiser doar um banco para a Igreja Matriz de Santa Luzia, são 60 bancos, o nome da sua família ou da sua empresa vai ficar eternizado numa plaquinha lá. Doação, né? De determinada empresa aqui de Taquaritinga, ou a sua família vai ficar lá, né? Eternizada. Essa ação já aconteceu lá atrás. Eu lembro, Jair Mutuca lançou uma campanha ainda na Mensagem FM para o complemento dos bancos da Igreja Matriz de São Sebastião. E toda a comunidade colaborou, né? Então, se você quiser colaborar, você conversa com o padre Paulo Mick, né? Pessoalmente ou no escritório paroquial. Você pode ligar no 3252-4908, 3252-4908, e fazer a sua doação. E ontem, o Elton Treceto e a Renata, lá de Benja, Elétrica, Hidráulica e Iluminação, já fez a doação. Então, um dos 60 bancos vai estar lá, Benja Elétrica Hidráulica. 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Quer fazer a sua doação? Procure o padre Paulo Mick, né? Você, a sua empresa. A minha empresa vai doar um banco, né? A minha empresa, a minha família vai doar um banco para a Matriz de Santa Luzia. É uma ação social que a gente espera aí a sua colaboração. Faça como o Benja. Faça a sua doação também, né? Ah, Edson, não tem condições de doar R$ 1.500 para comprar no banco. Vai ter também. Toda e qualquer doação é bem-vinda ali no escritório paroquial e com o padre Paulo. Ninguém está autorizado. O padre Paulo Mick, né? Ou o escritório paroquial é que estão autorizados a receber esses valores aí. Juntos, a gente vai transformar a matriz de Santa Luzia aqui em Taquaritinga. Obrigado aos anjos da guarda, obrigado a todos vocês. 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
2: 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Muita gente ligadinha aqui querendo ingresso, querendo ir pro churrascão na Cachoeirinha neste domingo, um presentão aí da Casa das Ações da família Saita. A gente tá abraçando todo mundo aqui e abraçando especialmente o Orley Bernardes, que tá aniversariando hoje. Parabéns, um abraço da esposa Maria Bernardes, do filho Felipe, a neta Valentina, tá toda a família abraçando aqui o Orley pelo aniversário hoje. São 8:06, 8:06. Acerca dessa proposta aí da administração de criar mais três cargos, eu estou acompanhando aqui no Jornal Opinião, eu estou acompanhando aqui uma opinião do Marcos Bonilla, né? Acerca de que esse projeto pode ferir a Constituição ao reduzir a remuneração de chefias. De acordo com o texto do Jornal Opinião, a proposta enviada com urgência à Câmara não prevê transição e poderá provocar ações judiciais contra a Prefeitura. A Prefeitura encaminhou aquele projeto, tal e coisa, o texto reduz aí de 6.750 para 3.166 os valores daqueles que recebem, que são responsáveis pela chefia. Aqueles que trabalham, a gente conhece, sabe que trabalham, né? Trabalham já há muito tempo e realmente produzem, né? E cria esses cargos aí. Essa redução pode ferir a Constituição, pode ter provocar ações judiciais contra a Prefeitura, segundo o texto que está aqui no Jornal Opinião. Poderá provocar questionamentos judiciais se for aplicada aos atuais ocupantes, sem transição e com a manutenção das mesmas funções. A Constituição garante a irredutibilidade dos vencimentos e o Supremo já reconheceu que essa proteção também alcança cargos em comissão e funções de confiança. Embora a administração possa reorganizar a forma de pagamento, a mudança não deve reduzir o valor nominal total recebido. De acordo com a opinião, o risco seria menor se o novo padrão valesse para futuras nomeações ou preservasse a remuneração dos atuais servidores. Ou seja, além de ser um assunto que no momento, né? Um momentozinho que não tá para isso, né? O mar não tá para peixe aí, né? Porque a gente tá acompanhando. Não consegue pagar ninguém. Os aposentados estão na esperança de hoje receber, hoje dia 14, estão na esperança de receber, né? Então, propor mais três cargos não é o momento, né? Mas, com a palavra aí, os nossos vereadores, com a palavra, a nossa digníssima Câmara Municipal de Taquaritinga. 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
1: Agora são 8h12. O Eduardo Delvecchio está mandando para a gente aqui imagens de um acidente, né, que acabou de acontecer aqui em Taquaritinga, ali próximo à creche Jesus de Nazaré, na rua Marechal Deodoro. Não é um acidente, um veículo Onix branco tombou na esquina e está sendo atendido aí com policiamento, com bombeiros. A imagem está aqui na Casa da Canal, né? A creche, próximo ali à creche Jesus de Nazaré, né? Onde aconteceu esse acidente, é um Onix branco, né? Tombou ali e deve ter chocado, tem outros veículos ali por perto. E o Eduardo Delvecchio mandando essas imagens aqui na Casa da Canal, diz que as vítimas estão sendo atendidas ali por bombeiros e o policiamento da cidade. Obrigado ao Eduardo Delvecchio, nosso repórter. Será você também o nosso repórter, onde você estiver, tá? São 8h13, 8h13 aqui na Casa da Canal. 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
2: Alô, amigos da Casa da Canal, muito bom dia, eu, José Roberto Gaion, chegando com as informações da Copa do Mundo e também dos 4 grandes clubes de São Paulo. 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Falando de França e Espanha, hoje vamos conhecer o primeiro finalista da Copa. Na semifinal, duas seleções que chegaram como favoritas aos Estados Unidos, Yamal contra Mbappé. Esse é um dos duelos midiáticos dessa semifinal, um Real Madrid e Barcelona. O técnico Lafuente disse que Yamal ainda terá uma grande exibição nessa Copa. Tem que ser hoje ou no domingo. Mas convenhamos, para parar esse excelente time da França, é melhor gastar essa energia nesta tarde. Não que não precise para a final, mas se tem algum cartucho, o ideal é que seja gasto hoje. Nas duas últimas semis, a França perdeu para a Espanha, na Nations League e na Eurocopa. Portanto, hoje é dia de tentar eliminar os espanhóis. É o melhor ataque, o francês, contra a melhor defesa, a da Espanha. Apenas um gol sofrido no Mundial. Lafuente esconde a escalação. Pedro ou Fábio Ruiz, ou quem sabe Merino. Para o treinador, não existe favorito em um duelo tão gigante quanto esse. Do lado francês, Mbappé e Tchouaméni treinaram normalmente. Existia dúvida de Tchouaméni, que não joga dois jogos. Já Mbappé, muitos acreditavam ser um blefe que ele não jogaria a partida de logo mais. Deschamps voltou a falar que o favoritismo para esse duelo é todo da Espanha. Não é de hoje. Quando começou a Copa, Deschamps também havia dito: a favorita a ganhar a Copa é a Espanha. No entanto, eu particularmente acredito que essas declarações aí sirvam mais para tirar o foco dos franceses. Mesmo perdendo as semifinais da Euro em 24, da Nations em 25, Deschamps não encara o jogo como uma revanche. Ele aposta em um duelo espetacular hoje, 16 horas, só Cazé TV, hein? É o jogo que só passa na Cazé TV, França e Espanha. Já Argentina e Inglaterra. Amanhã vamos falar mais desse jogo, pois hoje é o último trabalho de ambos com entrevistas coletivas. O Scaloni não deve mudar o time. O que ele tem feito bastante nessa Copa é churrasco. Ontem, na despedida de Kansas City, a Argentina já chegou a Atlanta. Alves Celeste, mais uma vez, pós-treinamento, fez um grande churrascão. Falar dos quatro grandes clubes de São Paulo, sempre em nome de Sete Mares Turismo. 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Trazer informações do Quarteto Paulista, o Santos jogará na Venezuela na próxima semana contra o Central. Existia a possibilidade da troca de país por conta do terremoto que matou mais de 4 mil venezuelanos, mas a Conmebol trocou apenas de cidade. Sai da cidade de Caracas, vai para a cidade de Valência. No treino de ontem, Cavaleiro foi a novidade. O jogador paraguaio volta ao Santos, vira opção para o técnico Cuca. Entretanto, ainda não se sabe se será relacionado ou não. O meu amigo, meu jogador, Miguel Tomazini, já disse: Cavaleiro pode ser titular desse Santos. Grande abraço para o Miguelzinho, para o Ademir, para o Thiago, pessoal sempre acompanhando aqui o Esporte na Casa da Canal. Miguelzinho é um talento no futebol, meu craque, meu 10. Falou que a Inglaterra vai ganhar essa Copa, hein? O Peixe treina hoje e amanhã cedo depois parte ao Rio de Janeiro, onde na quinta joga contra o Botafogo, 19h30. Vale lembrar, o Santos já entra em campo nesta quinta-feira pelo Campeonato Brasileiro. 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Já o São Paulo, Alan Franco deixou o tricolor rumo ao México, 2,5 milhões de reais pelo empréstimo, mas o passe fixado em 8 milhões. A saída do zagueiro serviu como uma reformulação que está sendo feita no clube do Morumbis. Enxugar folha de pagamento é a prioridade. Luan, Cedric e Paulinho estão na lista para procurarem novos ares e já não fazem parte do plano da diretoria. O goleiro Yang, com contrato até o fim do ano, deve ganhar uma liberação imediata caso aceite deixar 20% do seu passe ao tricolor. Mas não são só saídas. Aurélio Buta, lateral angolano, é naturalizado português, livre no mercado, passou a ser interesse do clube. O atleta pode jogar também na linha ofensiva. As negociações do São Paulo têm sido dessa forma: jogadores com passe livre ou em fim de contrato. Já Domingos Duarte está palavrado e deve ser confirmado como novo zagueiro. O defensor estava no Getafe, clube da Espanha, no qual ficou sem contrato. Ele deve assinar por 2 anos, a zaga era um pedido do técnico Dorival Júnior. 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Já o Corinthians, depois do empate contra o Cascavel, Timão sofre novamente no mercado financeiro. Sofreu um novo transfer ban. Dessa vez não foi nenhum clube específico, e sim a FIFA, pelo fato do Corinthians ter 3 acordos que não foram pagos. José Martínez, Charles e Thales Magno. Com o clube notificado não entrou em acordo com essas equipes, uma multa foi estipulada pela entidade máxima do futebol e novamente o Corinthians não pode contratar jogadores. Essas 3 ações, R$18 milhões, o Corinthians precisa pagar. Sobre Depay, ainda a situação indefinida, sobre vendas de jogadores, ainda nada certo. E para finalizar, o Palmeiras tem seu planejamento financeiro, conseguir vender R$400 milhões para que o caixa feche no azul em 2026. Algum dinheiro já entrou no clube com algumas vendas, como o caso de Aníbal Moreno, e agora o clube espera faturar mais R$30 milhões com a venda do zagueiro Mikael, em definitivo, ao Inter de Miami. Ele tem contrato de empréstimo até o fim da temporada, porém, desde que chegou, virou titular do time de Messi. Palmeiras segue a preparação com todos os jogadores à disposição, exceto GFT e Flaco Lopes, e também Arias, que tem mais 2 dias de folga e deve se apresentar entre quarta e quinta-feira. Essa semana, Gomes, Sousa e Maurício retornaram aos trabalhos após defender a seleção do Paraguai. As informações dos 4 grandes clubes de São Paulo e também da Copa do Mundo. Daqui a pouco, França e Espanha, comigo, José Roberto Gayon. Abraço a todos, excelente terça-feira e cuide-se bem.
1: Agora 8h23, obrigado Gayon, um abraço aqui ao doutor Michelone, tá ligado aqui na Casa da Canal, meu parceiro, doutor Michelone, gente maravilhosa aqui em Taquaritinga, tá anunciando aqui a destinação de R$100 mil para o Hospital de Olhos aqui em Taquaritinga, via o deputado Milton Leite Filho, né? Deputado estadual. Doutor Michelone foi lá, pediu para o Hospital de Olhos e o deputado acolheu e essa verba importante para o Hospital de Olhos aqui em Taquaritinga. Parabéns ao doutor Michelone, meu amigo. Um abraço para você, viu? Quem tá aqui é o Pascoal do Trator, tá mandando um recadinho pra gente aqui. Deixa eu ouvir o Pascoal, bom dia.
3: Bom dia, Edson, bom dia aos ouvintes da canal um FM, que é o Pascoal Trator que tá falando, Edson. Domingo à tarde eu fui no bombeiro aqui, na pontinha do bombeiro, tava cheio de peixe morto de novo. A outra vez tinha peixe morto, né? Domingo à tarde agora tava cheio de peixe morto de novo. Agora sobre o acidente com moto, Edson, é lamentável, né, que isso acontece, porque nós não vamos conseguir eliminar todas essas pessoas que fazem isso. Agora, existe uma antena que protege o motoqueiro. A minha tem. Eu tenho moto faz 40 anos, viu, Edson? A minha tem. E eu ia implorar para que todos os motoqueiros usassem essa antena aí que protege sobre a linha. Já foi pego linha na minha moto. Já. E eu, a molecada, devolvi a linha para as molecadas, mas não era cortando, mas podia ser. E eu parei, as crianças pegou, né, a linha. Então eu vou implorar para que os motoqueiros, que eu gosto muito de motoqueiro, faz 40 anos que eu tenho moto, que usasse essas antenas aí para proteger. Existe jeito de pôr uma antena a cada guidão, 2 antenas até na moto. E protege, né? Porque já que não consegue né, evitar que eles usem isso, a gente se protege. Falou então, Edson? Bom dia.
1: Bom dia, é baratinho, né? Em torno de R$20, tá me informando aí, custa antena, tá dizendo aqui a Alessandra Cazon. São 8h26, aqui na TV 1 aposta premiada e a Loto Fácil 2 apostas premiadas. Você fez a sua fezinha, vamos conferir os números das dezenas sorteadas com a lotérica, as lotéricas do Carlão do Povo e Café Taquaritinga, né? 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Lotéricas do Carlão informando que a Quina teve uma aposta premiada. Dezenas sorteadas ontem. 15, 24, 29, 63 e 61. Único apostador do Guarujá levou o prêmio principal da Quina de 1.434.000. A Loto Fácil teve duas apostas premiadas, ou três apostas. Números sorteados ontem: 2, 3, 5, 8, 10. 12, 13, 14, 15, 16, 17, 19, 22, 23 e 25. Três apostadores dividiram o prêmio principal. Fortaleza, duas apostas, e Campinas, cada um levando o prêmio de 473 mil. 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Procure.

0: É que ela deve ter perdido o controle, né? Tem uma marca aqui na calçada, com certeza ela bateu a roda nessa calçada e acabou provocando o capotamento. Aqui também o resgate, a polícia militar, né? Todo mundo veio preparado porque é um veículo capotado em plena luz do dia, Edson. Olá. Deixa eu ver aqui com a proprietária do veículo, ela estava dirigindo o carro, né? O que aconteceu, na verdade?
1: Não sei, eu não sei explicar o que aconteceu, que eu já estava... Eu ia virar aqui e eu acho que eu fiz a curva muito fechada, né? E bateu no... na calçada.
0: O sol chegou a te atrapalhar ou não teve nada a ver?
1: Como?
0: O sol chegou a atrapalhar a senhora?
1: Ah, então, não, eu acho que... Não sei, eu não lembro. Eu acho que não, porque eu fui virar. Eu acho que eu fiz a curva fechada.
0: Eu tô vendo aqui, tem uma marca na rua,
1: você,
0: né?
1: Você viu? Eu acho que eu perdi a noção da curva aqui e virei mais fechadinho.
0: A senhora tava sozinha no veículo?
1: Sim, eu fui levar meu filho no trabalho e ia no mercado.
0: Eu tô vendo a sua mão com um pouquinho de sangue.
1: Ah, é porque na hora... caiu, eu tava com o cinto. É. Então eu não conseguia sair, me deu um desespero. Aí o moço que veio, ele falou, tira o cinto. Eu tirei o cinto e ele me tirou por cima. Eu queria sair do carro todo momento, com todo custo.
0: Mas tá tudo bem, né?
1: Não, tá. Já passou o período de nervoso, já chorei, já... Agora eu já tô tranquila.
0: Importante.
1: Só percas materiais mesmo.
0: Obrigado, viu?
1: Obrigado você.
0: Então tá aí, Edson, o relato da própria motorista, né? A gente vê essa marca aqui, olha... na calçada, né? Com certeza bateu a roda e aí fez com que esse prisma capotasse, mas felizmente ninguém se feriu. É você, Edson.
2: Ainda bem que só danos materiais, né? Mas você vê que coisa, um momento só, né? Que a gente tanto, às vezes, estressado, é tanta coisa, sai rapidinho para fazer as coisas e de repente esses acidentes acontecem, né? Graças a Deus, tudo de bom, tá tudo bem aí com a condutora, graças a Deus. Churrascão na Cachoeirinha domingo, presentão da Casa das Ações, estão informando aqui que Rogéria de Lourdes Teodoro da Silva, o celular 988125059, final 9, faturou o ingresso, né? Nós temos ainda mais 4 ingressos. Não fica triste, não fica triste você que não ganhou aí o ingresso da Casa das Ações para o Churrascão da Cachoeirinha. Nós ainda vamos sortear mais 4 ingressos, presente aí da família Saita. Rogéria de Lourdes Teodoro da Silva, celular 988125059, final 39. Mensagem de sabedoria para mim, para você, para os filhos e filhas amorosos do Deus Amor. Em Deus, cuja palavra eu exalto, neste Deus eu ponho minha confiança e nada temerei. Que me pode fazer um mortal? Salmo 56, versículo 4. Todo aquele que conhece a palavra de Deus, confia nele. A fé não cresce de forma mística, romântica ou filosófico, é um crescimento concreto e prático. E o resultado final de confiar em Deus e na sua palavra é dizer como Davi, que me pode fazer um mortal? Portanto, hoje parta para a sua luta da vida, confiando nas promessas divinas. E não temais aqueles que podem matar, inclusive o corpo, mas não podem matar a sua alma. Haverá pedras no caminho, com certeza, mas você terá a orientação oportuna de Deus para passar por cima das dificuldades. Diga, em Deus cuja palavra eu exalto, ponho a minha confiança e não temerei. Que me pode fazer um mortal? Mensagem de sabedoria para mim, para você, para os filhos e filhas amorosos do Deus Amor, que ele te abençoe, te guarde e faça resplandecer seu rosto sobre ti e te conceda a graça. Que o Deus amoroso volte para ti o seu rosto e te dê a paz. Que esse mesmo Deus abençoe a minha e a tua família. Amém. Que o Deus amoroso abençoe grandemente Orley Bernardes, aniversariando hoje. Abraços da esposa Maria Bernardes, do filho Felipe, da neta Valentina e toda a família. Aniversário também de Danilo da Silva Carvalho Alves, 26 aninhos. Parabéns dos pais Lúcia, Erivaldo, os irmãos Danila, Franciele e Tiago, vovó Rita, todo mundo abraçando Danilo. Você também está aniversariando, muita paz e felicidade, Deus te abençoe sempre, sempre e cada vez mais. Agora vai melhorar, porque ele já chegou por aqui. Deus

0: Simar Guissoni, Manhã em Alto Astral. Segunda edição, a gente se fala. Até lá.
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2: É pra você deixar o seu bom dia aqui no nosso WhatsApp.

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1: Olha, amanhã gelada de terça-feira com mínima de 8, 9 graus e máxima não vai passar dos 22. Tempo firme, sem previsão de chuva.
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1: Deixe o seu bom dia no nosso WhatsApp, participe da nossa programação. Até às 11:30 da manhã, vamos te fazer companhia. Depois de você ter acompanhado aí a primeira edição do canal Uma Notícia, desta manhã fria. Este inverno brasileiro, manhã de terça-feira, 14 de julho de 2026. Vamos juntos!

trazendo a Simone Mendes. 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

aí a Roça Vence, a música do Michel Teló, já são 8h47, não é? E Instituto Nacional de Meteorologia emitindo alertas de geadas para as regiões de Bragança Paulista e também Vale do Paraíba, viu gente? Porque a terça-feira amanheceu gelada, hein? Então entre as cidades, sob o alerta do Instituto Nacional de Meteorologia estão, ó, Campos do Jordão, que já registrou geadas no último feriado, Piquete e Cruzeiro, também com previsão, tá? Então, o Instituto Nacional de Meteorologia emitiu 2 alertas de perigo potencial para geada no Vale do Paraíba, região Bragantina, que é válido até quarta-feira, viu? Segundo o Instituto, há risco leve de perda de plantações, com previsão de temperaturas mínimas de até 3 graus em áreas afetadas, e entre as cidades, sob o alerta, estão aí, ó, Campos do Jordão, que já registrou geadas, né, no último feriado estadual de São Paulo, no dia 9. Então tá aí, olha, muito frio por lá, hein? Campos do Jordão, por exemplo, a cidade mais alta do país e que está sob alerta de geada, temperatura mínima prevista para hoje é de 4. Aqui tá 9, lá a mínima é de 4, tá? Amanhã sobe um pouquinho para 6. Durante o feriado prolongado, a cidade registrou aí por 2 dias consecutivos temperaturas de 4,5 graus, tá? E com aquela formação de uma fina camada de gelo sobre os carros e também a vegetação, hein? 8h49. Por aqui tem previsão de geada agora pela manhã, geou em algum ponto, se você tá por aí e viu, mande uma foto aqui pra gente registrar, mande o local aqui pra gente, tá bom? Minha querida amiga Neide, bom dia, como está? Bom café pra você, Neide. Quem está aqui é a nossa ouvinte, a Rogéria Silva. Bom dia, Rogéria, bom dia. Agradecendo a sua companhia, você que é de Áries, de Touro e de Gêmeos, em instantes.

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1: Previsão para os nascidos entre 21 de março a 20 de abril.
2: Áries. Muito bem, hoje dia 14, aproveite a lua nova para fortalecer as raízes, resolver antigas pendências, começar uma fase mais gostosa na vida familiar. As próximas semanas trarão soluções, né? Para os investimentos, bom momento para você planejar uma reforma, para dar um toque pessoal na decoração, né? E as portas estão abertas para o amor, viu, Mariano?
1: Previsão para os nascidos entre 21 de abril a 20 de maio.
2: Touro. As comunicações estarão abertas nesta lua. Que trará informações estimulantes, conversas esclarecedoras e mais mobilidade. Organize ideias, brilhe nas reuniões de trabalho, nas redes. Olha, ótimo momento para você retomar um curso, escrever, reaproximar um irmão, destravar uma conversa que ficou pela metade. Negociações terão bom resultado, viu, Touro?
1: Previsão para os nascidos entre 21 de maio a 20 de junho. Gêmeos.
2: Aproveite a lua para iniciar um empreendimento, renegociar um contrato, administrar os seus recursos com mais clareza. Será bom momento para repensar como você ganha, gasta e valoriza o próprio trabalho. Valerá rever as contas, cortar gastos desnecessários. A noite será muito boa para circular, reencontrar pessoas que você gosta. Combinado, geminiano? 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Muito bem, gente. Olha, hoje tem a volta aí da Copa do Mundo, né? Hoje, o grande jogo, tá todo mundo aí na expectativa. Entre, vale uma vaga para a final, França e Espanha. É a primeira semi da Copa. França e Espanha jogam hoje. Então, partida será às 16h, às 16h, tá bom? Boa dica para você. 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Hoje tem França e Espanha, amanhã tem Inglaterra e Argentina, tá bom? 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Deixa eu atender aqui o pessoal do nosso WhatsApp, a Marininha Barros, bom dia. Dizendo que não gosta do frio. Se a gente for fazer uma pesquisa aí, olha, a maioria das pessoas não gostam aí do clima frio, né? Há controvérsias, né? Porque eu tenho preferência para o frio, não gosto do calor não, viu? Não me sinto bem no calor, mas a maioria das pessoas preferem o calor do que o frio, né? Minha querida Marina Barros, bom dia. Tatiane, lá da região de Bebedouro, hoje é o aniversário, é a Tatiane Silva de Bebedouro, né? Parabéns aí, Tatiane, pelo aniversário, nosso ouvinte aí que tá sempre mandando indicações musicais, participando, né? Oferecendo para os aniversariantes, especialmente para você, pelo nível, é a Tatiane da região aí de Bebedouro. Deixa eu mandar um bom dia também para Josefa, que tá ligadinha, já chegou para fazer companhia pra gente, está participando, está mandando o seu bom dia aqui no nosso WhatsApp, né? É isso aí. Alô, Josefa, deixe aí o seu bom dia e a sua participação.

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1: Quem também deixou bom dia foi a Cléo, a Neide, não é? 8h56. 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

0: amor de trem 95, né? Neste friozinho, tá friozinho, Love Pit, né? Bom dia. Bom dia também para Ivoneide e também para o Cristiano. Mandando bom dia para Shirley também. E bom dia para Marina Barros. A dona Vicentina também. Friozinho ou friozão, hein, dona Vicentina? 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Que frio é esse, né? Ô, minha querida, a nossa ouvinte aqui, que é a Daniela Garcia, né, Daniela? Que frio é esse? Olha, tá 9 graus, 8, 9 graus, nesta manhã, né, de terça-feira. Esquenta um pouquinho ao longo do dia, mas não passa dos 22, 25 graus, tá? Bom, são 9 horas e 7 minutos. 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
2: Previsão para os nascidos entre 21 de junho a 22 de julho. Câncer.
0: Vire a página, canceriano, porque um novo ciclo de vida vai começar pra valer, hein? A lua agora está, a lua nova em seu signo. É bom momento para você renovar a imagem, o look, postura. Aproveite aí semanas para esse período aí da lua nova, para criar projetos, determinar objetivos, investir na sua imagem e fortalecer a autoestima. Uma questão do passado pode pedir um último olhar antes de você seguir mais leve. À noite, clima animado na vida social. Circule aí, viu?
2: Previsão para os nascidos entre 23 de julho a 22 de agosto.
3: Leão.
0: O dia pedirá um respiro, desacelere, se fortaleça interiormente. Sonhos serão reveladores nesta lua que contribuirá com maior paz de espírito. Aproveite as semanas para finalizar o passado, meditação, terapia, novas amizades, mudanças na maneira de se relacionar afastarão pensamentos negativos. Carisma indo muito bem para os leoninos.
2: Previsão para os nascidos entre 23 de agosto a 22 de setembro. Virgem.
0: E para os virginianos, muito bom dia. Entre em um grupo, mude de ambiente, aprofunde vínculos de amizade nesta lua. Uma conversa com um amigo poderá reabrir uma ideia, uma antiga ideia que ainda valerá a pena. Seu charme e poder de atração seguirão em alta e atrairão boas oportunidades. À noite, baterá a vontade de se recolher e curtir um tempinho só seu. Conquista na carreira, viu? Ô virginiano, virginiana.
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0: Olha, 9:11 e falando aqui agora noivos, hein? A Caroline Lima e também o jogador aí, o Léo Pereira, vão voltar a morar juntos em mansão do zagueiro em condomínio de luxo, hein? É, o casal Caroline Lima deu uma nova chance, aliás, para o amor. Agora, noivos Caroline Lima e Léo Pereira vão morar juntos novamente. A influenciadora irá se mudar para a mansão do craque do Flamengo e da seleção, que não jogou nada, né? Na Barra da Tijuca, na zona sudoeste do Rio. Casal estava esperando voltar da Copa do Mundo para concluir a mudança. Não vi a hora que terminava a Copa. A mudança da loira será feita oficialmente quando retornarem ao Rio. Eles ainda estão em Miami, claro, nos Estados Unidos, de férias. Com os filhos. A influenciadora contratou uma personal organizer. Olha só, uma personal para organizar, hein, o ambiente. Que já havia ajudado os dois na primeira vez, se juntaram as escovas de dentes agora para a nova fase, né? Se juntaram uma vez, se separaram e agora estão juntando novamente as escovas de dentes. Sempre discreto, ao contrário de Caroline, Léo Pereira mostrou poucas vezes sua nova casa. Uma das únicas vezes, quando foi zagueiro, reuniu a família para assistir o anúncio da convocação para a Copa. O vídeo... não jogou, pô, jogou só um jogo, um comecinho, né? O vídeo publicado por ele mostra a enorme piscina com um telão, um mini campo de futebol na área externa para os dois filhos, Helena de 7, Mateus de 5 e da enteada Cecília de 4 aninhos, né? Muito bem, são 9:12, 12 minutos aí. Voltando aí a Daniela Garcia, obrigado pela sua companhia, o Zé Antônio de Lima também, a Ivoneide e o Cristiano curtindo a programação do Felipe Rodrigo.

0: pedido de socorro. Este é o Gustavo Mioto, já 9:19 na Canal.
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2: A Copa do Mundo de 2026 está chegando ao fim com os últimos jogos de uma histórica edição. Nesta terça-feira acontece a primeira semifinal do torneio. Os franceses se classificaram às semifinais após uma vitória tranquila por 2-0 sobre Marrocos, com gols marcados por Mbappé e Dembélé. Camisa 10 assumiu ao lado de Lionel Messi a artilharia do Mundial, com 8 gols cada. Pelo lado espanhol, mais uma partida emocionante. Assim como aconteceu contra Portugal, a Espanha venceu a Bélgica na reta final. França e Espanha se enfrentam nesta terça-feira, 4 horas da tarde, pelo horário de Brasília.
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2: Previsão para os nascidos entre 23 de setembro a 22 de outubro.

0: Olha, mandando aqui bom dia para os librianos e librianas, atualizando o signo de Libra, assuma uma posição de maior destaque na carreira. A lua nova trará popularidade, sucesso, visibilidade profissional. Aproveite as próximas semanas para investir no seu futuro, estabilizar as relações. Olha, você poderá redefinir metas, resgatar contatos de trabalho e se preparar para alcançar um patamar inédito. Amizades no radar dos librianos e librianas.
1: Previsão para os nascidos entre 23 de outubro a 21 de novembro.
0: Ô escorpião, bom dia, um mundo de possibilidades se abrirá nesta nova lua que aumentará o seu prestígio e o seu poder para se projetar nas próximas semanas. Acerte a documentação, se inscreva em um curso ou viaje. Aproveite aí o período. Fique de olho nas oportunidades, você que nasceu no signo de escorpião. Escorpião, agora 9 horas e 25 minutos.
1: Previsão para os nascidos entre 22 de novembro a 21 de dezembro. Sagitário.
0: Olha, Sagitário, aproveite a lua nova para esquentar a vida íntima, planejar uma grande mudança, repensar investimentos e dar uma virada na chave no que estava incomodando e iniciar outra jornada. As próximas semanas serão intensas e reveladoras. Descubra mistérios e segredos, ô Sagitário. Olha, cenário positivo para o futuro. Poder e prestígio está em alta para você do signo de Sagitário.

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0: 9 horas da manhã, 26 minutos. Meu amigo Vicente da Farma Vida, lá do Vicente, veio passando aqui na rádio para tomar um café e para falar o pau. Ô Vicente, qual que é o palpite hoje? França e. Hoje tem jogo da seleção, ó. França e a Espanha, não é isso?
1: Sim.
0: Qual que vai dar hoje?
1: A minha opinião é França.
0: É França.
1: 2-1.
0: 2-1 para França.
1: 2-1.
0: E amanhã tem.
1: Amanhã Argentina.
0: Amanhã Argentina.
1: E Inglaterra.
0: Inglaterra. O que você vai?
1: Eu vou de Inglaterra.
0: Vai de Inglaterra?
1: Eu vou de Inglaterra.
0: E a Aline também vai. Mas Inglaterra? Então.
1: Eu creio que a Inglaterra, por tanto tempo que ficou sem ganhar nada, eu acho que eles vão fazer tudo para ganhar um campeonato. Né?
0: Então vocês acham que o final é França e Inglaterra?
1: Isso. Sim.
0: Você tá aí, Aline. Tá com medo. Senta lá, põe a bolsa, põe essa bolsa para lá, senta aí. Quero que o Vicente, devido ao horário que tinha falado para você passar aqui às 10 horas na hora do café, mas sim, devido ao seu horário, eu sei que é correria lá, que você atende toda a cidade.
1: Toda a cidade.
0: Em domicílio, porque em tem domicílio. 50 anos de farmácia. 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
0: 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É corriqueiro, sim, né?
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1: É isso aí, um abração boa. Tá frio?
0: Tá frio. Lá fora tá meio difícil.
1: É isso aí. Obrigado, viu, Vicente? Pela visita. Aline. Aline, Vicente, da pessoal da Farmavida, e aqui o sumo real pra gente sortear depois na hora do café das 10.
0: Tá ok, muito obrigado. Um bom dia para vocês.
1: Bom dia.
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0: Patrícia e Manuela na canal, hein?
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0: Olha, 9:40.
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5: Previsão para os nascidos entre 23 de dezembro a 20 de janeiro. Capricórnio.
0: Olha, formalize uma parceria, concretize planos no casamento, aposte em maior abertura social. A lua nova inaugurará uma fase de maior satisfação e clareza nos relacionamentos. Valerá ter aquela conversa franca com o par, alinhar expectativas, construir algo sólido a dois ou no trabalho. Uma viagem abrirá portas, construa relações de confiança. Você que nasceu aí no signo de Capricórnio.
5: Previsão para os nascidos entre 21 de janeiro a 18 de fevereiro. Aquário.
0: É, inicie uma atividade, lance um projeto de trabalho, comece um tratamento que fortalecerá a saúde e dará bem mais bem-estar, né? A lua nova trará a oportunidade de tornar a rotina mais leve e agradável. Aproveite para você adotar bons hábitos, reorganizar a agenda ou retornar o treino. Esta noite será especial para intensificar o amor. Casamento tá em alta, viu, Aquário?
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5: Previsão para os nascidos entre 19 de fevereiro a 20 de março.
0: É o último signo do zodíaco. Nesta manhã, o amor alcançará uma dimensão maior nesta lua nova. Se estiver só, você poderá se envolver para valer em um romance. A fase também trará momentos deliciosos com os filhos ou conversas sobre gravidez com o par. As próximas semanas serão divertidas, inspiradoras e muito boas. Olha, bom também para você criar um projeto autoral. Criatividade em alta, viu, peixes? 9:44.
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1: Muito bem, 9h45.
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0: tocando aí, ó, Direitos Iguais, da Simone Mendes. Já são 9h51.
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3: Olha, o clima frio de 0 graus se mantém no sul e chuva castiga partes do país, hein? Região sul, amanhecer gelado com marcas térmicas bastante baixas e forte resfriamento noturno. Previsão para esta terça-feira, e que vai até amanhã, indicando o predomínio de uma forte massa de ar frio associada a um sistema de alta pressão e que deve garantir tempo firme e céu aberto em boa parte do centro-sul do Brasil, mas amanhecer gelado com marcas térmicas bastante baixas e forte resfriamento, segundo aí a previsão do Instituto Nacional de Meteorologia. Amanhecer rigoroso com temperaturas próximas a 0 grau, geada ampla na Serra Gaúcha e Catarinense. 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
1: inteira. Olha, com este frio, nada melhor do que um café bem quentinho, não é? São 10:02 nesta manhã gelada de terça-feira. 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Coladinha, né, Rosimere?
2: Bom dia, amigo Delcimar. Cola aqui que é sucesso. Estou coladinha. Acabei de chegar da rua agora, tá? Estou coladinha. Liguei meu rádio agora. Eu quero ver uma música bem legal aí na programação. Pode ser uma do Rei Roberto Carlos, tá? Pode escolher uma legal aí, tá? Cola aqui. Que é sucesso.
1: Muito bem, minha querida Rosimere. Depois vou tocar aqui, falando sério, vou tocar aí depois uma música do Roberto Carlos pra você, em nome do Watanabe. Alessandra, bom dia.
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1: 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Olha, se aqui tá frio, lá em BH, a sensação térmica é de menos 10, hein? Menos 10 lá em BH, viu, gente? É, pensa o quê? Olha, 10 horas da manhã, 5 minutos. É, agradecendo a minha amiga Cidinha Rocha, que curte aí essa música do Chitãozinho e Chororó, né, Cidinha? Pra esquentar, hein? Olha, tem quinzena Nova Pérola Calçados, ô Alessandra.
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1: Muito bom.
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1: É isso aí, agradecendo a Nova Pérola Calçados e agradecendo aqui a sintonia da minha amiga Maria Domingos, que tá participando, né, Maria Domingos? Como é que tá? Tá frio por aí também, Maria Domingos?
0: Olá, Maria Domingos de Santa Adélia. Eu queria, tô ligadinha na hora do café e queria pedir a música que eu pedi ontem do Roberto Carlos, Ciúmes de Você. E hoje vai especialmente para meu filho, o George Luiz Domingos. Tá fazendo aniversário hoje, desejando os parabéns, tudo de melhor na vida dele, tá bom? Delcimar, muito bom dia aí pra vocês. Tô ligadinha na hora do café.
1: É, ela falou que se não fosse tão longe, se bem que também não é tão longe, né, Maria Domingos? Não vem com essa desculpa que não cola, tá? Ele ia mandar um bolo de fubá pra nós, né, Maria Domingos? Né? Não vem com essa desculpa que não cola, que é muito longe, Santa dele é muito longe, é um pulinho. Ô Maria do meu pulinho, é logo ali, 10 horas e 8 minutos. Não vem que não tem, tá? Então é isso. Eu ia mandar um bolo de fubá. O que a senhora acha?
3: Eu acho ótimo. Muito e a bom. Distância nunca foi problema.
1: Tá vendo só, Maria Domingos?
3: Nossa vizinha, Santa Adélia.
1: A distância não é problema.
3: Se você envia pela manhã, por Sedex, chega no mesmo dia, né, caro colega?
1: Não, chega no mesmo dia.
3: Ou manda o Mateuzinho me buscar.
1: Ô, Mateuzinho, tá sentado aí. Vai buscar, que você não tá fazendo nada mesmo.
4: Muito bom! Adorei!
1: 10 horas e 8 minutos. Vamos falar da Naturalis, da doutora Maria Luísa? Não, porque, ó, veja bem, ela mandou ontem aqui, um recadinho, tá vendo? Não é que eu tô pedindo não, viu?
3: Não.
0: Ah, Delcimar, é que eu moro aqui em Santa Adélia, mas se desse tempo eu mandava mesmo um bolo de fubá aí pra vocês, bem caprichado, tá bom?
3: Ô, delícia.
1: Muito bom, Maria Domingos. 10 horas e 9 minutos.
3: Esse tipo de ouvinte a gente não pode é passar sucesso.
1: A gente
3: tá no
1: não,
3: meu coração.
1: A gente não pode passar à vontade, né? Ô, Domingos, vamos de Naturalis, Alessandra.
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1: DJ Boris Love esquentando o café.
3: Ele voltou.
1: Ele voltou com tudo e com força total e grande elenco, por sinal, DJ Boris Love. DJ Boris Love voltando aqui. Temos o que, Alessandra?
3: Dois convites, porque sábado é dia de agitar o Premier Music Hall com flashback. Os melhores sucessos dos anos 60, 70, 80, 90, enfim, aquela música que você ama vai tocar na pista do Premier sabadão. Lembrando que mulher é de graça, até meia-noite, não paga para entrar. E para os homens, claro, tem sorteio, tem convite. Manda o seu bom dia aqui pro café, manda o seu nome completo, que o sorteio acontece no fim do programa.
1: E tem DJ Boris Love, hein? DJ Boris Love agitando aqui, ó, 10 horas e 11 minutos.
3: Depois de muito boicote, ele retornou pro
1: programação. Depois de muito corte pra lá, corte pra cá, mas atendendo a muitos e muitos pedidos, nosso DJ Boris Love voltou. Você vai atualizar o zap, depois eu vou falar da quermesse, que tem mais uma chegando aí, hein? Não aguento mais.
3: É quermesse que não para.
1: É quermesse que não para.
3: Se organizar direitinho, dá pra
1: se organizar
3: passar
1: direito
3: em todas, viu?
1: A senhora vai passar em todas mesmo. Depois do sumo real, que eu vou falar daqui a pouquinho, nós vamos passar em todas as quermesses.
3: Eu vi mesmo,
1: em nome
3: recebidos
1: do
3: recebidos nesta terça-feira.
1: Depois vou falar dos recebidos e da visita aqui.
3: Com etiqueta DG.
1: Tá? Recebidos e visita.
3: Não é AC, é DG.
1: Tá? Todo mundo ficou olhando. Todo mundo ficou olhando.
3: Você tá cheio dos recebidos, né?
1: Os meus recebidos.
3: Queijo pra lá.
1: Ontem queijo, dona uma delícia, o queijo da dona Cacilda Conká. Agradecendo a dona Cacilda Conká. né? Sempre muito gentil.
3: Ampliando o seu círculo
1: para
3: de amizade.
1: Com este apresentador, dona
3: novas
1: minha.
3: Parcerias.
1: Minha amiga querida, dona Cacilda. Hoje recebi a visita do meu amigo e da Farmavida do Vicente, também da Aline, da filha Aline. E daqui a pouquinho eu vou falar, porque a senhora vai atualizar o zap, vou falar de quermesse também na hora do café, para esquentar esta manhã. Apesar do sol, gelada, hein? Vamos lá.
3: Gelada. Daniela aqui com a gente. Bom dia. Claudete Delvecchio também. A Elza Gomes está participando. Vilma Dong sempre na nossa companhia. Maria Cis, Maria Domingos, Joseane Reinaldo da Silva, Leonardo Fernandes, todo mundo querendo ingresso pro Premier. Adriana Cristina de Melo, a vizinha lá, Zilda. Opa. João Reina, bom dia. Ouvindo costurando, ouvindo café sempre aqui ligadinha na Canal 1. Marcilene também tomando café hoje com pão de queijo, que delícia, hein? Uma ótima escolha, Marcilene. Cidinha Rocha, pessoal de Agulha, bom dia. Que friozinho é esse? Ótimo para ouvir a Canal 1 e tomar um cafezinho. Fernando Ângelo, Regina Reina participando, Renato Carvalho sempre presente lá no Premier, né, Renato? Bom dia pra você, tá concorrendo ao convite. Você da região, você aqui de Taquaritinga, manda o seu bairro, o seu nome completo, manda o seu alô, bom dia, que o café só tá começando.
1: Bom, e o pessoal aí de Quarana, alô, meu amigo Kiko Mecânico, peças e serviços, apoiando a quermesse de São Roque lá em Quarana, hein? Dias 1º, 8 e 16 de agosto, gente. 1º, 8 e 16 de agosto. Dia 1º de agosto, 18h30 é missa. 8 de agosto, 18h30 é missa. É pra senhora ir lá com o tercinho, viu, Alessandra?
3: O senhor também tá precisando de um momento.
1: Eu vou, claro que eu vou. Eu vou, inclusive, vou pagar a promessa, vou a pé. 10 até Iquarana. 16 de agosto, domingo, 8 da manhã.
3: Não,
1: procissão carreata saindo da igreja de Cândido Rodrigues. Tem carreata e depois missa festiva e do padroeiro. Padroeiro São Roque de Iquarana. Tem dia 1º, Maílson e Rafael. Dia 8 de agosto tem Ney Siqueira. E depois, no encerramento, Léo Augusto e Eduardo. O que a senhora quer comer lá? Vai.
3: Me diga o cardápio.
1: Frango assado.
3: Que direis o frango, que vou comprar.
1: Frango assado.
3: Sempre, não pode faltar. Ah,
1: aquele frangão, né? Frango a passarinho.
3: Boa também.
1: Boa pedida. Capelete.
3: Ai, meu Deus.
1: Capelete.
3: Ótimo.
1: Churrasco, café e queijo.
3: Nossa, uma delícia.
1: Pensa o quê? Pizza frita. Só coisa boa.
3: Opa.
1: Pizza frita, batata em molho. Aí não.
3: Você que fez esse cardápio, batata, tudo que você gosta.
1: Batata em molho abafa, porque o Mateuzinho disse que vai fazer o casamento da batata.
3: Vamos comer enquanto o Mateus não compra tudo.
1: Mas ele já mudou de ideia, meu bem, ele já vai fazer uma turnê, um navio, uma turnê internacional. Depois de ontem, eu chutei o pau da barraca, até a dona Ingrid, dona Érica, não sei, é uma cobrinha.
3: Ingrid.
1: Ingrid, Érica, talvez, né? Tá com medo de ir nesse...
3: Não chuta o pênalti fora.
1: Nessa excursão, nesse alto mar, uma viagem internacional. É internacional que ele quer ir em alto mar. Mas diz que vai levar a família toda. Inclusive a futura sogra também. 10 horas e 16 minutos.
3: Aí tem, hein?
1: Cuidado, hein? Viagem de navio em alto mar internacional. Aí tem, hein? Vamos lá, ô Alessandra. Vamos falar do que agora?
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1: Lembrando que a quermesse lá de Guarana, o apoio é do meu amigo Kiko.
3: Vamos, mas não vamos.
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3: A pé que o PC Gada vai te seguindo com a perua. Boa,
1: vamos a pé, vamos pagar a promessa.
3: Apoio.
1: Vamos pagar a promessa. Vamos lá,
3: Foster
1: 10 horas e 16 minutos.
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1: Esperando a França. Jorginho esperando a França.
3: Claro, adiantando os pedidos.
1: Jorginho tarde, apostando na França, tranquilo. Apostando na França e apostando na Inglaterra. A senhora está apostando na Argentina, Inglaterra. Claro. Nem preciso fazer essa pergunta, né?
3: Eu não sei o que você tá falando.
1: Eu nem sei, não mude de assunto. Eu nem sei, nem preciso fazer essa pergunta, porque a senhora é torcedora, vai torcer pra Argentina faturar a Copa, inclusive. Tô sabendo, 10 horas e 18 minutos. Mas
3: torceria Jorge, mesmo, mas porque Jorginho, é um futebol
1: mas
3: de
1: Jorginho,
3: qualidade, de garra.
1: Bonito,
3: são características.
1: É um futebol bonito,
3: não é?
1: É um futebol bonito.
3: Tem características faltam na seleção brasileira. E o torcedor, quando assiste a Argentina, não adianta dizer que não. Mas sente uma pontinha ali de inveja da garra dos torcedores.
1: Com muita
3: dos
1: garra.
3: Hermanos.
1: Muita garra.
4: Eu tô torcendo mesmo.
1: E a senhora tá torcendo mesmo pra Argentina. E falando em Dona Cacilda Conká.
3: Você vai torcer pra quem? Hoje. Pra França? Não,
1: hoje é a França,
3: França e Espanha.
1: Eu vou torcer pra Espanha.
3: É uma final antecipada.
1: Eu acho que vai dar França. Alô, dona Cacilda Conká. 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Tem gente participando, a Maria Rosa lá da Estância Verde Flora, o Adriano da Rocha. Você vai falar do que agora?
3: O Adriano entendeu a torcida para a Argentina, aqui dos palmeirenses.
1: Entendeu,
3: torcendo,
1: Adriano, entendeu.
3: Claro.
1: Você entendeu, né, Adriano?
3: Adriano,
1: claro que entendeu.
3: Bora, Argentina.
1: Bora, tá vendo? Força.
3: E o Campeonato Brasileiro tá aqui, que retorna no domingo já com o calendário, 7 horas da noite já tem partida.
1: É verdade.
3: Corintianos voltam a sofrer, santistas voltam a torcer, São Paulinos voltam a chorar.
1: É verdade.
3: Os palmeirenses voltam a ficar tranquilos.
1: A ficar tranquilos e ganhar. Em nome de quem agora?
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1: 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O que que você vai destacar, Alessandra?
3: Nós temos as informações aqui em Taquaritinga, uma mulher motorista que acabou perdendo o controle do veículo e tombando esse carro no centro de Taquaritinga, acidente que foi registrado na manhã de hoje. Felizmente, só houve o susto, a mulher proprietária do carro não teve ferimentos, falou com a nossa reportagem, deu detalhes, disse que por um descuido, um momento de distração, acabou virando este veículo no centro de Taquaritinga. A ocorrência que foi registrada foi atendida pela Polícia Militar e pelo Corpo de Bombeiros, como eu disse, felizmente, sem feridos na manhã desta terça. A saúde confirmou a morte de uma mulher de 39 anos por meningite. A reportagem que eu trouxe na primeira edição do jornal, vou repercutir às 11h30 da manhã, e na segunda edição eu trago novamente este assunto. E a morte do professor Fábio Colombo continua repercutindo, e o caso foi registrado como homicídio lá na polícia de Catanduva, ou seja, as autoridades buscam o proprietário ou o autor desta linha de cerol que acabou tirando a vida do professor taquaritinguense na tarde do último domingo.
1: Isso aí. 10h23. Deixa eu falar agora, Alessandra, da Eliticar. 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Que mais que você tem para falar?
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1: É isso aí. E aqui agradecendo hoje mais uma vez a visita do meu amigo Vicente, também da sua filha Aline, lá da Farma Vida do Vicente, trazendo aqui o sumo real. 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Temos aqui um produto pra gente sortear entre os ouvintes, tá bom? 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Mande o seu nome no zap, porque nós temos aqui um frasco para sortear no final do programa também, viu, ô Alessandra? 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
1: Olha como que a senhora falou. Farma Vida do Vicente.
3: Farma assim senhora... Vida.
1: Não, a senhora não falou assim, só falou Farma Vida do. Foi assim que a senhora falou. 10 horas e 28 minutos. Tá precisando tomar um sumo real, cara, colega? Tá precisando? Tá precisando. Vamos lá, muito bem.
3: Preciso tomar tanta
1: 10
3: coisa.
1: Horas e 28. Estou precisando tomar um.
3: Isso. Bioma, moda fitness e moda praia.
1: Uma passiflora também. 10 horas e. É porque a história chega cedo aqui, né? No jornal.
3: Sim.
1: É isso aí, 10 horas primeiro e 28 gente. Minutos. Chega cedinho no jornal e aí termina o jornal estressadinha. Vamos lá.
3: Como diz o Clóvis Hipólito, são várias personalidades. É. Alessandra às 6h30, Alessandra às 10, depois das 11. 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
1: que me falou,
3: da Bioma.
1: Não sou eu que tô falando, é psicóloga que falou. É a doutora Giovana que falou, não sou eu.
3: O
1: vamos
3: quê?
1: Lá. 10h30? 10h29.
3: Tá um pouco bicuda, mas às 10 horas fica soltinha. É, ela está nos observando.
1: Foi

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1: Muito bem, Sueli Silva, Diego Lima, pessoal querendo participar, que manda o nome completo no zap, tá bom? Tem dois convites para o Premier, é isso, o Alessandra? Dois convites para o Premier, para a gente comemorar aqui a volta do nosso DJ preferido, DJ Boris Love, para esquentar.

0: Devorou, devorou, curtindo aqui a programação da manhã, devorou do lado da... do chope da quermesse.
1: Tem quermesse.
0: Do lado da chopeira.
1: Aliás,
0: vai.
1: Tem quarto dia da novena na quinta-feira.
0: Quinta-feira, o quarto dia da novena.
1: Quarto dia.
0: Vamos lá.
1: Quase na metade desse momento de oração. Quarta, quinta-feira, em que os fiéis vão se reunir na novena de Nossa Senhora Desatadora dos Nós. E logo em seguida tem a confraternização na barraca de festas, com a venda de pastéis, espetinhos, refrigerante, chope, enfim, um momento de confraternização para as famílias que vão participar da novena ou então vão para fazer essa confraternização com toda a comunidade. Você é convidado a participar porque são os últimos dias de festa na barraca lá na Igreja Matriz de São Sebastião.
0: A quermesse vai até o dia 19, é isso? Até o dia 19, hoje é dia 14, então até o próximo domingo. Tá, gente? Até o próximo domingo. Aproveite, tá? É, ambiente familiar, as famílias se encontram para você saborear aí produtos de qualidade. Tem frango a passarinho, né, Alessandra? Tem os espetinhos deliciosos. O que vem acompanhado com o espetinho, Alessandra?
1: Pão.
0: Pãozinho. Tem o chopp.
1: Uma delícia.
0: Tem o chopinho da Deborou.
1: Chopinho, não tem pode faltar.
0: Não pode faltar o chopinho.
1: Servido pelo Adilson.
0: Oi?
1: Servido pelo Adilson.
0: Serviço pelo Adilson com uma orientação. Com uma estratégia.
1: Sim, supervisão.
0: Supervisão
1: dela.
0: Da Deborah. 10:33, enfim.
1: Olha, não me atentei, mas a novena nesta semana é na sexta-feira. Porque na quinta-feira haverá a solenidade de Nossa Senhora do Carmo lá em Jaboticabal. Tá. A Isilda já tinha nos alertado, então, em tempo, corrigindo, nesta semana,
0: então a novena,
1: sexta-feira.
0: A novena não é na quinta, gente, a novena é na sexta.
1: É na sexta por conta dessa solenidade de Nossa Senhora do Carmo.
0: Tá bom.
1: Sexta-feira, dia 17, o mesmo horário, com a abertura da igreja às 6 da tarde, terço mariano, canto do ofício da Imaculada e depois a novena Santa Missa com esse momento de oração na Igreja Matriz.
0: Muito bem. 10:33, agora com...
1: Aliás, encontrei a Isildinha Palomino e ela adorou a abertura do CNPJ que você vai fazer para ela. IPP, Isildinha Palomino Produções.
0: É isso aí.
1: Adorou a ideia.
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1: Lá na quermesse, viu?
0: Exatamente, agora falando, Alessandra, da Deborou, vai.
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1: 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Vamos seguir agora com o que, Alessandra?
0: Tem convite pro Premier, sábado tem flashback, o melhor dos anos 70, 80 e 90, nessa grande festa, na melhor casa de shows da região. Você não pode perder. Mulher até meia-noite, é de graça, não paga pra entrar. E homens, atenção, tem convites aqui conosco até sexta-feira. 2 convites, nome na lista para você não perder essa grande festa.
1: E tem aqui o Sumo Real, um oferecimento lá da Farmavida do Vicente, que traz aí na caixa. Não se engane, não confunda. O original é o Sumo Real, que tem a foto do melão de São Caetano aqui na caixinha.
0: E tem um presente para os nossos ouvintes também, mandando o seu nome para participar.
1: É isso aí.
0: Estela, lá da AVCC, todas as meninas, grande beijo para você. Tomando café aqui com a gente, com a Dona Nega, com o netinho Caio, que adora a música aqui da programação. Grande beijo para vocês. Quem mais aqui tá participando com a gente? Quando é a festa do Chapadão Chapeludo? É dia 25, viu? Calma.
1: Chapeludo
0: calma,
1: é no Chapadão.
0: Muita calma na sua alma.
1: Se prepare, vai preparando.
0: Semana que vem.
1: Isso aí. Se prepare.
0: Vai ser difícil esse sorteio. Todo mundo quer ir pro Chapadão e no dia 25. Não confunda.
1: Se prepare.
0: Esse sábado é Premiere com flashback. No dia 25, eles estarão chegando.
1: Se cuide.
0: Sem briga.
1: Cuide-se bem, que você vai adorar.
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1: 10h37.
0: Sucesso, hein?
1: Ei, ai, ai.
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1: Antes do Jaú, quero que meu amigo Adão Costa passe a sua agenda, seu roteiro de apresentação. Meu amigo Adão Costa, por favor, passe aqui para mim a sua agenda, seus eventos para este ano, suas apresentações, onde você vai estar, onde você está sendo solicitado, as negociações, mesmo porque algumas negociações fluem, outras não fluem, porque está cobrando caro.
0: Tá? Que discurso é esse?
1: Tá cobrando caro. 10 horas vale a pena.
0: Nós avisamos.
1: Feche
0: o seu evento com o Adão antes de virar o ano, porque o preço seria reajustado.
1: Quem fechou, quem não fechou, olha.
0: Agora é o preço que ele quer.
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1: O seu corretor de seguros, né?
0: Nas horas vagas,
1: o seu corretor de seguros, mas sua função principal é ser leiloeiro. E ele disse pra mim o seguinte, que eu gosto do que eu faço.
0: Claro,
1: e agora ele quer ser apresentador de programa jornalístico também. Inclusive, eu passei algum lugar, viu? 10 horas e 39 minutos.
0: Você tá convencendo ele.
1: Será que vem
0: mudar de musical para jornalismo.
1: É isso aí. Vai pro jornalismo, não.
0: Tem uma pitadinha.
1: Você vai ver como que é gostoso.
0: Cítrica nessa história.
1: Vê como que é gostoso. Vai, segue aí.
0: Aliás, cadê o morto das batidinhas? Não pagou o Pix? Hoje nem mandou bom dia aqui pra gente.
1: O morto não passou o Pix, eu não vou falar bom dia pra ele. Então. Tá com frio. Alô, morto, cadê o capetão pra esquentar? Fala do Jaú Serve, pra encerrar o programa.
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1: 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Já eu divulgo quem vai faturar os convites do Premier e também o Sumo Real da Farma Vida do Vicente, agradecendo você pela companhia, porque tem música do Roberto para terminar o programa, né, Alessandra?
0: Alô, Renê e Ronaldo, bom dia aqui na nossa região, mandando a sua participação no café. Tá vendo? O morto chegou. Chegando agora, acordando mais tarde.
1: Chegou,
0: né?
1: Tarde, morto.
0: Mas em tempo.
1: Tá frio, hein, morto?
0: Tá preparando as festas ou preparando a festa pro fim de semana, morto que não para, sempre trabalhando. Um alô pra vocês. Amanhã tem muito mais café, mas daqui a pouquinho tem sorteio pro Premier e também este grande presente da Farma Vida do Vicente. Amanhã a gente se encontra aqui para muito mais Café das 10.
1: E tem a música do Roberto que você pediu.

0: música do Roberto de hoje, atendendo pedidos, é Ciúme de Você, 10h43. 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Olha, quem faturou aqui o convite do Premier, Renato Carvalho e Fernando Ângelo Rico, hein? Renato Carvalho, Fernando Ângelo Rico faturaram os convites do Premier, é nome na lista.
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0: Já 10h45.
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1: Muito bem, já são 10 horas e 47 minutos. Quem faturou aqui o sumo real da Farma Vida do Vicente no programa de hoje foi o Diego Arthur Fidelis Lima. Alô, Diego Arthur Fidelis Lima. Passa aqui na rádio para você retirar com a nossa recepcionista, viu, Diego? Diego Arthur Fidelis Lima. Agora eu quero falar da quermesse, né? Da 103ª Festa de Nossa Senhora do Carmo, que está acontecendo no bairro em Umas, em Monte Alto, gente, que prossegue neste dia 15, amanhã, portanto, hein? Olha, quarta, quinta, sexta, sábado e domingo, 4 dias de festas seguidos, hein? Dias 15, 16, 17, 18 e 19 de julho, com uma extensa programação religiosa. Hoje, dia 13, tem primeiro trido do dia do trido às 19h30. Hoje, dia 14, segundo dia do trido às 19h30. Depois, no dia 15, quarta-feira, terceiro dia do trido às 19h30, tá bom? Nós temos aí a sequência. Nesse dia 15, vamos ter Luan Campoio. Dia 16, Danilo Guariz. Dia 17, Amaraína e Leandro Jeff. Dia 18, Zenith Trio, e o encerramento com o João Boiadeiro. No cardápio da sensacional quermesse lá do bairro da Inhumas, nós teremos o seguinte, ó: capelete, polenta frita, macarronada caseira, galinhada, farofa, batata curtida, batata chip, pururuca, churrasco de capta e queijo, pizza frita e doces gourmet. E os assados, né, gente? O leilão de prendas e assados, meia leitoa, quarto de leitoa, cabeça de leitoa, leitoa a passarinho, frango assado e recheado, farofa e muito mais. Portanto, o bairro da Inhumas esperando por você nesses dias 15, 16, 17 e 18, gente. 10 horas e 49 minutos, tá todo mundo convidado para participar, hein? Já são 10 horas da manhã, 49 minutos aqui na canal, hein, gente? 10h49.
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0: Israel e Rodolfo hoje não, 11 horas e mais um minuto. 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
4: Aí, Júnior, o que será que tinha naquele áudio, hein, meu irmão?
5: César, eu também quero saber, velho.

0: Dia. É isso aí, Texana 37, 11, 13.
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2: A Copa do Mundo de 2026 está chegando ao fim com os últimos jogos de uma histórica edição. Nesta terça-feira acontece a primeira semifinal do torneio. Os franceses se classificaram às semifinais após uma vitória tranquila por 2-0 sobre Marrocos, com gols marcados por Mbappé e Dembélé. Camisa 10 assumiu ao lado de Lionel Messi a artilharia do Mundial, com 8 gols cada. Pelo lado espanhol, mais uma partida emocionante. Assim como aconteceu contra Portugal, a Espanha venceu a Bélgica na reta final. França e Espanha se enfrentam nesta terça-feira, 4 horas da tarde, pelo horário de Brasília.
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agradecendo você pela companhia. Aí, Simone Mendes, direitos iguais. Quem faturou convites do Premier? Renato Carvalho, Fernando Ângelo Rico. Quem faturou o sumo real da Farmavida do Vicente? Diego Arthur Fidelis Lima. Passa aqui na rádio para você retirar, viu, Diego? Agradecendo você pela sintonia. Alô, Orley Bernardes. Estamos cumprimentando, estamos oferecendo, hein? O Felipe, a Valentina, enfim, parabéns. E o Danilo da Silva Carvalho Alves, 26 anos. A Lúcia, o Erivaldo, os irmãos. Danila, Franciele, Tiago e a vovó Rita. Nos encontramos amanhã, segunda edição do canal Uma Notícia tá chegando.

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1: Foi uma ótima terça-feira para você. Estamos chegando para a segunda edição do canal Um é Notícia, neste 14 de julho, Dia Mundial dos Hospitais. Terça-feira movimentada em Taquaritinga, nós tivemos hoje pela manhã informação de que a prefeitura enviou um projeto de lei para a Câmara para aumentar mais 3 cargos, né? Mais 3 cargos de confiança na prefeitura. Prefeitura que está aí com dificuldades para manter os seus pagamentos, muita gente reclamando dos atrasos, aposentado não recebeu ainda, a promessa de que hoje receberia. Houve um contato com o imprente, até agora não houve o repasse. O pessoal está reunido lá no conselho para catar daqui, um pouquinho dali, um pouquinho de lá, ver no fundo, ver se sobrou alguma coisa para saudar o seu compromisso com os aposentados. Já estamos no dia 14 hoje, né? 14 de julho, aposentado, vergonhosamente, tristemente, ainda não recebeu. Ainda não recebeu, e muita gente ansiosa, muita gente doente por causa disso, né? Muita gente por causa disso. Outro assunto também é com relação a um taquaritinguense que perdeu a vida vítima de linha de cerol. É o fim do mundo acabado, né? Uma pessoa boníssima, querida, professor da ETEC aqui em Taquaritinga, que acabou perdendo a vida quando estava com sua moto entre São Lourenço do Turvo e Agulha ali, quando aconteceu esse acidente fatal no domingo. O repórter José Lucente, aliás, sobre esse assunto tem outras informações.
2: Edson, deixa eu agradecer, antes de mão, o capitão Marte da Polícia Militar que está conosco, até para falar de um assunto, Edson, que agora, né, está à tona com, infelizmente, essa morte do professor Fábio José Colombo, numa via, né, estava de moto, e uma linha com cerol teria provocado a sua morte. Mas existe uma lei, né, capitão, que proíbe o uso dessa linha. O que que a Polícia Militar pode agir, de que forma ela pode agir para tentar coibir o uso da linha em Taquaritinga? Muito bom dia.
3: Muito bom dia a todo mundo que está nos acompanhando aí. A gente tem uma lei estadual desde 2019, essa lei estadual aí, ela delimita aí como item proibido de venda, de uso, de qualquer tipo de circulação de linha com cerol, que seria o caco de vidro moído, ou aquelas linhas industrializadas aí que já são feitas com essa finalidade importante aí, que seria a linha chilena e outras afins aí. Tem penalidades tanto para quem está utilizando, quem está portando esse tipo de equipamento, esse tipo de material, e penalidades também com multas, né, para quem está também revendendo isso daí para o comércio, inclusive com a perca do alvará de funcionamento do estabelecimento.
2: A Polícia Civil, né, informa de que a ação da Civil seria através de denúncia. Mas a gente sabe que em patrulhamento preventivo pela cidade, os policiais podem, né, de alguma forma, se vê aí linha com cerol com menor ou com maior de idade, fazer abordagem.
3: Isso, com certeza. Principalmente nessa época do ano, férias escolares, uma época de maiores ventos aí, é comum a prática aí, né, das pipas aí, né, da molecada, a criançada soltar pipa, desde com segurança, com responsabilidade, principalmente com supervisão dos pais. A gente pede essa ajuda dos pais, porque eles também podem ser responsabilizados pelos atos dos menores ali que estão sob suas tutelas. A Polícia Militar, ela aumenta a fiscalização nessa época do ano, é natural isso daí. A gente conta com o apoio das equipes aqui de serviço de Taquaritinga, a gente tem atividade delegada que também atua fazendo essa fiscalização. Todos os policiais já foram orientados, é comum nessa época do ano, assim como eu já disse. Então a gente vai fazer esse acompanhamento, vai sendo localizado esse tipo de material, vai ser apreendido. Os menores serão qualificados, os responsáveis serão responsabilizados. As multas, né, são pesadas, tem multa estadual e tem multa municipal, que tem uma lei de Taquaritinga também de 2005, que também fala sobre esse tipo de material. E a gente pede ajuda da população, porque a gente não consegue ser onipresente, estar em todos os lugares, né? A gente vai fazer a fiscalização, a gente faz o preventivo, faz a conscientização, mas a gente pede a ajuda da população para que denuncie principalmente os locais que estão vendendo esse tipo de material, para que a gente, com o apoio da prefeitura,

0: futuro a gente possa fazer a fiscalização correta e, se necessário, fechar esse estabelecimento.
1: Se algum estabelecimento for flagrado vendendo esse material, ele corre o risco, inclusive, de se fechar.
0: Corre o risco de perder o alvará de funcionamento. A lei municipal prevê a perca do alvará e a lei estadual também prevê esse tipo de penalidade, além das multas que são pesadas.
1: Muito bem. Agora, capitão, o senhor falou de menor de idade, né? O menor, ele tem aí, se estiver usando, a linha apreendida. Ele sofre também alguma sanção? Ele é levado para a delegacia de polícia, por exemplo?
0: Não, o menor, ele vai ser qualificado, vai ser ouvido ali o relato do menor, para ver se ele indica onde foi comercializado esse tipo de material, mas a responsabilidade dele vai ser do responsável legal dele.
1: O pai, nesse caso, ele será o responsável.
0: Será o responsável e provavelmente será concitado a comparecer na delegacia para prestar declarações, depoimentos. Além disso, tem que lembrar também que esse é no caso mais brando que o menor ou o maior, no caso também, seja só flagrado com o material. Mas a gente também tem que analisar que, se tiver algum tipo de lesão corporal ou até um evento morte, como foi o caso aí do professor daqui de Itacoaritinga, aí o responsável vai ser responsabilizado pelo crime. Criminalmente, aí pode ser indiciado por uma lesão corporal ou por um homicídio.
1: A gente sempre qualifica, né, que a lei é muito bonita, mas é difícil de ser cumprida, porque, na verdade, para se localizar exatamente quem estava com a linha, quem forneceu essa linha, né, para essa pessoa, fica praticamente impossível.
0: Exatamente. Por isso que a gente tenta trabalhar mais na prevenção, né? A gente tenta fazer com que esse tipo de acidente não ocorra. A gente pede a colaboração da população para que a gente localize isso antes de acontecer. Porque depois de acontecer, mesmo que localize quem foi que soltou essa pipa, quem que estava com essa linha, não vai trazer mais a pessoa querida de volta. E um último detalhe aí que a gente pede é para que toda a população que tenha condições aí, né, que anda de moto, faça também a sua parte e adquira uma antena. Essa parte aí, até o Detran já fez algumas campanhas de colocar aquela antena de cortar linha em pipa, porque isso daí é a nossa parte sendo feita, né, do condutor, porque a gente não pode prever tudo que pode estar acontecendo, e um simples equipamento aí de 15, 20 reais pode salvar uma vida.
1: Agora, esse equipamento, ele, numa época, chegou a ser obrigatório, hoje não é mais?
0: Não existe essa obrigatoriedade pelo Detran, mas existe várias campanhas de conscientização.
1: É importante também a gente se proteger, não só ficar aí à mercê de uma apreensão, mas se você também tiver a sua prevenção, colabora muito para que acidentes fatais não ocorram.
0: Com certeza, se a gente, né, trabalhar nessa linha aí da prevenção por parte da própria pessoa, a prevenção por parte de analisar e avaliar se um terceiro está fazendo a venda ilegal disso daí. A gente soma todos esses fatores e eu tenho certeza que a quantidade de acidentes deve ser mínima aí nesse período de férias aí que tem tanta criançada para a rua soltando pipa.
1: É verdade. Agora, muita gente ainda reclama, capitão: ah, eu vou ligar para 190, mas será que o meu nome vai ficar lá? Eu vou ter depois que ser intimado? Nada disso acontece, é tudo feito anonimamente, né?
0: A ligação via 190 pode ser feita tanto identificada, se a pessoa tiver essa necessidade, quanto anonimamente. Se ela não quiser, de forma alguma, ser identificada nem com a voz dela, ela pode fazer a denúncia via 180. 181 tem disque denúncia, a pessoa pode fazer isso via site, via e-mail, não se identifica, o anonimato é protegido nesse tipo de caso.
1: Mas o importante é ter esse trabalho, né? Polícia, população.
0: Exatamente. É assim que a gente vai conseguir caminhar para diminuir essa quantidade de acidentes.
1: Capitão, agradeço mais uma vez sua presença aqui na Casa Canal. O senhor, inclusive, colocou na rede aí com a imprensa, né, um comunicado informando aí do que pode ser feito, o que é feito, né, das leis que existem. Obrigado, viu?
0: Exatamente. Espero que o pessoal aí da imprensa divulgue esses comunicados aí, que o intuito é fazer a prevenção junto com a população.
1: Capitão Lage falou conosco, Edson. Deixo com você.
2: São 11 horas e 40 minutos. A gente vai agora para a central de redação. A repórter Alessandra Cazon também tem a sua primeira informação, pois não?
3: Na região, uma residência na cidade de Matão acabou sendo invadida e teve vários objetos furtados por meliantes ainda desconhecidos. De acordo com a vítima, foram levados computadores, um videogame PlayStation 4, guitarras, uma caixa de som e várias peças de roupas. O delito foi descoberto perto quando o proprietário retornou para sua residência na manhã de ontem. Os policiais militares estiveram no local, preservando-o para o trabalho da perícia, e essa ocorrência foi registrada na delegacia de polícia daquela cidade. Até o momento, ninguém foi detido e esses objetos também não foram recuperados.
2: São 11:41, 11:41 aqui na Casa da Canal. 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
2: 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Nosso abraço, o nosso carinho para você que tá aí ligadinho, né? 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Zé Lucente.
3: Edson, eu estou aqui na Câmara Municipal de Taquaritinga, aliás, do lado de fora, né? Estou na praça, porque eu ainda não entrei lá na Câmara para acompanhar essa sessão extraordinária que está marcada para começar ao meio-dia. E a gente vai acompanhar, Edson, para entender melhor aí os projetos que foram colocados como prioridade pela administração para ser votada em uma sessão extraordinária. Lembrando, os vereadores estão vivendo aí o recesso, mas a todo momento, de acordo com o levantamento que é feito aí pelo presidente da Câmara, se houver necessidade, sessão extraordinária são confirmadas, né? A gente questionou hoje pela manhã, Edson, por que marcar ao meio-dia a sessão? E a informação que a gente obteve é que alguns vereadores têm o seu trabalho e poderia então ter marcado ao meio-dia para que eles tivessem a oportunidade de estar presente. Mas, se fosse à noite, ninguém estaria trabalhando, né, Edson? Poderia ser às 7 horas da noite. São projetos interessantes aí que serão votados, projetos importantes, projetos polêmicos, como já colocou para a gente o vereador Velho Modesto hoje pela manhã, criação de cargos, diminuição de salário, enfim, inclusive a OAB está envolvida aí, né, em um projeto que pode diminuir, né, os ganhos que porventura têm que ser recebidos da prefeitura. Mas a gente vai entender isso aí no passar do tempo para saber o que será aprovado e o que não será aprovado. É você, Edson.
2: São 11:49, a gente vai aguardar outras informações do repórter José Lucente, mas antes, Alessandra Cazon, aqui da Central de Redação, tem outras informações, pois não?
4: O grupo Bombose está com vaga disponível aqui em Taquaritinga para assistente em eletrônica, eletrotécnico, mecatrônica e mecânico. Os interessados devem estar cursando engenharia para executar outras atividades relacionadas ao carro, conforme necessário, além de ter a capacidade de trabalho em equipe e boa comunicação. Candidatos devem enviar currículo através do e-mail livia.domingos@bambose.com.br.
2: Olha, neste domingo, ou melhor, neste sábado, nós teremos início a tradicional festa em louvor a São Lourenço, lá em São Lourenço do Turvo. Vai ser no Salão de Festas, festa que começa sábado e segue até o dia 10 de agosto. Lembrando que no dia 2 de agosto tem missa e procissão dos andores com participação especial da banda Santa Cecília. E todo o evento tem animação musical. Neste sábado, o grupo Acorda Velha, um showzaço imperdível, tem leilão de prendas e assados a partir das 8:30 da noite. Participe você também da festa em louvor a São Lourenço, no Turvo, vai ser neste sabadão, com apoio da MacTurbo. 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
2: 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Zé Lucente, ruas da cidade, 11:52, pois não?
3: Olha, o pessoal não dá trégua mesmo, viu? Ontem, uma motociclista que trabalha aqui no centro de Itaquaritinga estacionou a moto na rua Duque de Caxias, bem próximo ao local do seu trabalho. De repente, ela foi alertada por uma amiga que um homem estava rondando essa moto e estava tentando fazer aí que ela pegasse para levar embora, né? Dar partida para que ela fosse levada embora. Essa moça até conversou com esse rapaz, né? Querendo saber o que ele estava fazendo ali, por que ele estava mexendo naquela moto, né? E ele disse, essa moto não é sua, então fica tranquilo, fica na sua também. Mas ele percebeu aí que poderia se complicar, estava de capacete, deu no pé, foi embora, não conseguiu ser identificado. Mas o caso foi registrado na delegacia de polícia. A vítima, que tem 22 anos de idade, registrou o boletim de furto tentado, né? E agora vai ter que ficar bem mais esperta ao estacionar o seu veículo aqui no centro de Itaquaritinga. Porque, Edson, digo uma coisa para você, viu? É de dia, é de noite, é de madrugada, é fim de semana. A bandidagem não tá dando trégua, hein? Essa moto estava estacionada na rua Duque de Caxias. De repente, alguém estava rondando essa moto e tentando fazer ainda dar a partida para levar embora. Felizmente, não conseguiu, mas a proprietária agora está preocupada. É você, Edson.
2: 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E vem aí o terceiro encontro de amigos motociclistas. Vai ser nos dias 1 e 2 de agosto. 5 bandas. No sábado, Moby Dick, na madruga, e Wagner Seixas, que é o cover de Raul Seixas. Domingo tem Conexão Amazônica, Elvis e Eu, um tributo a Elvis Presley. Haverá exposição de motos de alto padrão, muita música, gastronomia, motoclubes convidados. A festa, né? Esse terceiro encontro de amigos motociclistas é um evento especial fazendo parte dos festejos em comemoração ao aniversário do clube. 56 anos de Clube Náutico Taquaritinga. Que sucesso, hein? Programação muito legal. Imperdível para você. 11:56, Central de Redação, repórter Alessandra Cazon, pois não?
4: O Detran realiza na próxima semana um leilão de veículos recolhidos em Taquaritinga, Jaboticabal, Monte Alto, Taiaçu, Guariba, Barrinha e também outros municípios aqui da região. Esse edital reúne carros, motocicletas e sucatas em diferentes condições de conservação. Ao todo serão ofertados 87 veículos conservados e aptos para circulação, entre automóveis e motocicletas. Além deles, o certame contará com 345 lotes de sucatas aproveitáveis para o desmonte e 65 veículos destinados à fundição e reciclagem. Os lances iniciais variam conforme o tipo e o estado de conservação desses carros. As motocicletas terão um lance mínimo a partir de R$ 1.700, enquanto os automóveis começam em R$ 6.000. Os valores foram definidos com base na avaliação de mercado e nas condições de cada unidade. Aqui em Taquaritinga, são 9 veículos apreendidos que estarão neste processo. Tudo será realizado de forma online e os interessados devem efetuar a inscrição até 48 horas antes do início das sessões, por meio do site da empresa responsável pela organização. Esse edital disponibiliza informações detalhadas sobre cada lote, incluindo a marca, o modelo, a cor, o ano de fabricação, motorização e lance mínimo. A partir do dia 20 de julho, serão colocados à venda todos esses automóveis.
2: Domingo nós vamos ter um churrascão especial, um churrascão da Cachoeirinha em prol do Asilo São Vicente de Paulo, né? E você, obviamente, vai prestigiar o evento, R$ 70, né? R$ 70 para saborear à vontade lá no churrascão da Cachoeirinha. Repito, toda a renda revertida para o Asilo São Vicente de Paulo. Daniel Ordine, Ulisses e Moisés, né? Animando a festa, presença especial do DJ Wolverine. Tem telão lá também para assistir jogos da Copa. Os ingressos são limitados, né? Limitados. Então participe, prestigie o churrascão da Cachoeirinha neste domingo em prol do Asilo São Vicente de Paulo. E a Casa das Ações está ofertando aí 5 ingressos para esta festa. Hoje pela manhã nós tivemos aí o sorteio, né? De um ingresso e a Rogéria de Lourdes Teodoro da Silva foi a contemplada. Rogéria de Lourdes Teodoro da Silva, que pode buscar lá o seu ingresso lá na Casa das Ações, tá? Conversar lá com a equipe da Casa das Ações, ali na Duque de Caxias, seu ingresso tá lá. Rogéria de Lourdes Teodoro da Silva, 988-1250, final 9, faturou hoje pela manhã. Amanhã de manhã vai ter mais ingressos para você prestigiar churrascão da Cachoeirinha em prol do Asilo São Vicente de Paulo. Zé Lucente, informação pra gente.
3: Edson, eu tô aqui na Câmara Municipal de Taquaritinga, a sessão extraordinária ainda não começou, mas eu pude conversar em off com alguns vereadores, inclusive com o presidente da casa, para saber exatamente desses projetos que estão sendo colocados ou foram propostos a ser colocados nessa reunião extraordinária. É, seria um projeto aí de liberação de verbas, né, que estão chegando em Taquaritinga, também a colocação de RPV, que envolve inclusive a OAB, e também a criação de 3 novos cargos que seriam aí colocados em projetos para ser votado no dia de hoje. E segundo as informações, e para você, Edson, com exclusividade agora, somente o projeto de chegada de verba será votado nesse momento, né? A criação de cargos não será votada e também o RPV, que envolve a OAB, também ficam de fora. Vai haver uma nova discussão, novas reuniões para fazer esse projeto ficar um pouco mais maduro para depois colocar em votação, porque entendi, inclusive, o presidente, que esses projetos não passariam na sessão de hoje. Então, Edson, essa sessão extraordinária que estavam previstos aí 3 projetos, passa a ter apenas um projeto a ser votado, que é o projeto de abertura de crédito, né, que são verbas que chegam de deputados em Taquaritinga. Criação de 3 novos cargos fica de fora e também o RPV, que envolve a OAB, fica de fora nessa discussão. A reunião foi isso, Edson. Daqui a pouco eles se reúnem, eles votam e termina. Mas a Casa do Canal tem sempre a primeira informação. É você.
2: São 12 horas e 1 minutinho, né? Eu acho que é bom senso, né? Bom senso. Primeiro, para que os vereadores possam primeiro entender, né, os projetos que chegam de afogadilho, né? Para que possam entender, né? Porque tudo isso é responsabilidade. A Câmara é responsável, né, por aquilo que vota, né? Não é votar por votar, né? É bom senso aí ao reservar um tempo melhor para que isso fosse analisado. Zé Antônio Dílio, mesmo porque criação de cargo numa situação dela, aposentar não recebeu até agora. Aposentar não recebeu até agora. E o Zé Lucente conversou hoje pela manhã com a superintendente, até 11:30 da manhã não havia sido repassado nada lá para o imprensa. Prefeitura prometeu repassar, mas não tinha repassado nada. Eles estavam vendo lá fundo, mas quer dizer, fundo do próprio prefeito, esse fundo acaba. Hã? Vamos aguardar para ver se alguém vai se preocupar de fato com os aposentados e pensionistas dessa terra, né? São 12 horas e 2 minutinhos agora. 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
6: 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Isso é muito importante. A ciência também comprova que o fluxo sanguíneo tem um papel fundamental na ereção. Então, tem muita gente que tem diabetes, já toma medicação. Mas mesmo com a medicação, Edson, é uma doença, o excesso de açúcar na circulação enfraquece a ereção. Então, o que acaba acontecendo? Você tá ali, no meio do tchutchu love, namora, começa, aí distraiu, falha. 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
2: 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O governo do amor, também conhecido como o governo da enganação, acaba de aumentar a mistura do etanol na gasolina, né? De 30 para 32%. Os proprietários de oficinas, os donos de oficinas estão aplaudindo. Parabéns ao governo, né? Porque vai dar muito mais trabalho para você, meu amigo mecânico, na verdade, você, meu amigo eletricista, vai aumentar muito mais aí a sua freguesia, porque os carros vão se ferrar. Você vai se ferrar, que maravilha, né? Agora, você vai comprar gasolina e pagar, não, comprar etanol e pagar o preço da gasolina, porque você está comprando gasolina, mas na verdade está comprando etanol, né? E com isso, né, a presença da água afeta componentes metálicos do motor que não foram projetados para essa condição. Eu estou falando para aqueles veículos, porque tem o veículo flex, você coloca tanto gasolina como álcool, não é verdade? Você vai ser enganado, porque você vai comprar gasolina e, na verdade, pagar por gasolina e está comprando álcool, que tem mais mistura de álcool. Você está sendo enganado. Aí o seu carro flex perfeitamente. Mas o carro que não é flex, o carro a gasolina, vai se ferrar. Esse vai ferrar bastante, porque vai corroer, né? A presença da água que está no etanol, afeta componentes metálicos do motor que não foram preparados, projetados para essa condição. Além disso, a combinação de etanol e água aumenta a condutividade elétrica, favorecendo a corrosão eletroquímica. Tanque, boia, bomba do combustível, né? Bico injetor, pistões, vedação, vai tudo ferrar. Que maravilha, que governo maravilhoso, né? As avarias principais podem ocorrer na corrosão, desgaste de componentes do sistema de injeção, pois podem provocar falhas do funcionamento, aumento das emissões e consumo e até dano total, principalmente na bomba injetores. Quer dizer, acabar com a bomba, acabar com os injetores, e nós estamos aqui aplaudindo o governo do amor, o governo da enganação. E os caras estão aí, né? Os técnicos aprovaram. Os técnicos encheram o bolso, mídia caladinha, todo mundo caladinho, e você tonto como eu, pagando por esse governo nefasto. Meio-dia e 11, maestro.
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2: 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Meio-dia 14, Zé Lucente, informação pra gente.
3: Olha, uma ocorrência de desacato foi registrada ontem aqui pela delegacia de polícia. Aliás, Edson, esse homem, né, que estava portando um facão, facão esse que a gente está mostrando agora aqui na Casa da Canal, estava próximo a um posto de combustível ali na Avenida Pedro Carleto, no SECAP. E segundo as informações, esse homem, que acabou sendo identificado, 28 anos de idade, ele portava esse facão e fazia algumas ameaças a quem passava pelo local. A informação é de que ele estaria embriagado ou teria consumido droga, por isso, né, fazer esse tipo de ocorrência ali na Avenida Pedro Carleto, bem no SECAP. E de acordo com as informações, é claro, todo mundo ficou apavorado, chamou aí pela Polícia Militar, que esteve no local, e quando chegou, esse homem, além de ameaçar as pessoas que passavam, passou também a desacatar os policiais. Ele foi contido, o facão foi apreendido, todo mundo foi parar na delegacia, mas Edson, ele acabou sendo liberado logo após conversar aí com as autoridades. Mas o facão, esse sim, ficou apreendido e a gente mostra aqui na Casa da Canal. É você, Edson.
2: São 12 horas e 16 minutos. Alessandra Cazon, Central de Relação, pois não?
4: A paróquia de São Sebastião está informando que, devido à solenidade de Nossa Senhora do Carmo, na quinta-feira, na cidade de Jaboticabal, o quarto dia da novena será realizado na sexta-feira, dia 17, no horário habitual. A partir das 18h, a abertura da igreja com o terço mariano, seguido do canto do ofício da Imaculada, e às 19h30, a Santa Missa, com mais um dia de oração. Portanto, a novena de Nossa Senhora Desatadora dos Nós, excepcionalmente nesta semana, será realizada na sexta-feira, dia 17.
2: Hoje pela manhã, o Pascoal do Trator, né, mandou aqui um áudio pra gente, denunciando que no domingo ele viu uma mortandade de peixes ali nas imediações dos bombeiros, no Rio Ribeirão, aqui em Itaquaritinga. Uma mortandade de peixes que já está se tornando recorrente, infelizmente, aqui em Itaquaritinga, não é? Enquanto isso, cadê os defensores, ditos defensores do meio ambiente aqui em Itaquaritinga? Também a CETESB, cadê, não é? Porque os nossos rios, infelizmente, estão sendo destruídos aí por dejetos químicos. O nosso ouvinte, o Edivaldo Fernandes, ele esteve ali no riozinho, passa aqui que cruza, né? O córrego Laíse, que cruza aqui, inclusive, a Avenida Areia Leão, e vai, passa por trás de algumas empresas de GIM aqui, e vai ali no Rio Ribeirãozinho, nas proximidades do F Paris de Tintas. Como é que estava a situação ontem desse riozinho, Edivaldo?
9: Edson, como você tá, meu irmão? Tudo bem? Olha o rio aqui que passa atrás do Moa, do lado do final do Celinho aqui, ó. Olha como que tá o rio, parece um leite. Um lugar que tá cheio de passarinho, bicho aqui tomando água. Não sei quem que faz isso, cara. Ontem viemos aqui, o rio tava limpo, cheio de passarinho tomando água, olha aí. Vai saber que jogaram nesse rio aqui, ó. Uma vergonha, cara. Uma vergonha.
2: E esse é o córrego Laíse, né? Conforme recordou hoje pela manhã o doutor Moutinho, o córrego Laíse, que nasce dentro da Associação dos Funcionários Públicos Municipais, ali no bairro Lopes Moreno, depois margeia aqui a Areia Leão, cruza a Areia Leão, passa aqui, ó, ao lado da chácara do Watanabe, e depois passa por trás daquelas empresas, né? Ali o GM, na Avenida Vicente de Paris, por trás das empresas, e vai morrer ali, praticamente onde está o F Paris de Tintas, né? Aí vai morrer não, vai desaguar ali no Rio Ribeirãozinho. Quer dizer, é um trecho curtinho. Se tivesse meio ambiente, se tivesse interesse na defesa do meio ambiente, obviamente que as autoridades municipais iriam identificar quem é o responsável por essa atrocidade aí, não é? 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
4: Destaque para essa vaga disponível no grupo Bambose, que está contratando assistente em eletrônica, eletrotécnico, mecatrônica e mecânico. Os interessados devem enviar o currículo, fazer a candidatura à vaga somente através do e-mail. É livia.domingos@bambose.com.br.
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3: Edson, quero trazer como destaque final a nota de falecimento em Taquaritinga. Faleceu aos 78 anos de idade o senhor Ângelo Natal Falcai. Deixa as filhas Tânia, Márcia e Ângela. O corpo está sendo velado no velório da Cristo Rei e será sepultado hoje às 15 horas no cemitério local. Eu trouxe Edson falecimento aos 78 anos de idade de Ângelo Natal Falcai. A gente volta amanhã, Edson. Então tem muito mais informações chegando na Casa da Canal. Até lá. Boa tarde.
2: Obrigado, Zé, pelas informações e a família Falcai, sentimentos de todos nós aqui da Casa da Canal e também da Funerária Cristo Rei, uma empresa em que todos confiam.
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2: Meio-dia 23, nada de pagamento para os aposentados e pensionistas, embora estejamos aí no dia 14 de agosto. Não paga os aposentados e ainda com a cara de pau envia um projeto para a Câmara para aumentar mais 3 cargos de confiança, né? Coisa de louco, não é verdade? Agora, a direção do IPREM está reunida agora no conselho para ver se cata dinheiro daqui da colar, porque dinheiro da prefeitura não chegou ainda. Vai chegar, né? Então, a gente pergunta, e onde é que está o respeito aos aposentados e pensionistas, hein? Hã? O que estão fazendo com o dinheiro dos aposentados e pensionistas? Alguém vai dizer aí? Meio-dia 23, alô Orley Bernardes, parabéns pelo aniversário hoje, parabéns da esposa Maria Bernardes, do filho Felipe, a netinha Valentina, aniversário também do Danilo da Silva Carvalho, 26 anos, parabéns dos pais Lúcia e Erivaldo, dos irmãos Danila, Franciele e Tiago e a vovó Rita. E agora? Ah, você também está aniversariando, muita paz, felicidade, Deus te abençoe sempre, sempre, cada vez mais. Agora é ele, José Roberto Gayon para atualizar as informações do seu time do coração.
10: Alô, amigos da Casa da Canal, muito bom dia. Eu, José Roberto Gayon, chegando com as informações da Copa do Mundo e também dos quatro grandes clubes de São Paulo. 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Falando de França e Espanha, hoje vamos conhecer o primeiro finalista da Copa. Na semifinal, duas seleções que chegaram como favoritas aos Estados Unidos, Yamal contra Mbappé. Esse é um dos duelos midiáticos dessa semifinal, um Real Madrid e Barcelona. O técnico Lafuente disse que Yamal ainda terá uma grande exibição nessa Copa. Tem que ser hoje ou no domingo, mas convenhamos, para parar esse excelente time da França, é melhor gastar essa energia nesta tarde. Não que não precise para a final, mas se tem algum cartucho, o ideal é que seja gasto hoje. Nas duas últimas semis, a França perdeu para a Espanha, na Nations League e na Eurocopa. Portanto, hoje é dia de tentar eliminar os espanhóis. É o melhor ataque, o francês, contra a melhor defesa, a da Espanha. Apenas um gol sofrido no Mundial. Lafuente esconde a escalação. Pedro, Fábio Ruiz ou quem sabe Merino? Para o treinador, não existe favorito em um duelo tão gigante quanto esse. Do lado francês, Mbappé e Tchouaméni treinaram normalmente. Existia dúvida de Tchouaméni, que não joga dois jogos. Já Mbappé, muitos acreditavam ser um blefe que ele não jogaria a partida de logo mais. Deschamps voltou a falar que o favoritismo para esse duelo é todo da Espanha. Não é de hoje. Quando começou a Copa, Deschamps também havia dito: a favorita a ganhar a Copa é a Espanha. No entanto, eu particularmente acredito que essas declarações aí sirvam mais para tirar o foco dos franceses. Mesmo perdendo as semifinais da Euro em 24, da Nations em 25, Deschamps não encara o jogo como uma revanche. Ele aposta em um duelo espetacular hoje, 16 horas, só Cazé TV, hein? É o jogo que só passa na Cazé TV, França e Espanha. Já Argentina e Inglaterra. Amanhã vamos falar mais desse jogo, pois hoje é o último trabalho de ambos com entrevistas coletivas. O Scaloni não deve mudar o time. O que ele tem feito bastante nessa Copa é churrasco. Ontem, na despedida de Kansas City, a Argentina já chegou a Atlanta. Albiceleste, mais uma vez, pós-treinamento, fez um grande churrascão. 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Trazer informações do Quarteto Paulista, o Santos jogará na Venezuela na próxima semana contra o Central. Existia a possibilidade da troca de país por conta do terremoto que matou mais de 4 mil venezuelanos, mas a Conmebol trocou apenas de cidade. Sai da cidade de Caracas, vai para a cidade de Valência. No treino de ontem, Cabaleiro foi a novidade. O jogador paraguaio volta ao Santos, vira opção para o técnico Cuca. Entretanto, ainda não se sabe se será relacionado ou não. O meu amigo, o meu jogador, Miguel Tomazini, já disse: Cabaleiro pode ser titular desse Santos. Grande abraço para o Miguelzinho, para o Ademir, para o Thiago, pessoal sempre acompanhando aqui o Esporte na Casa da Canal. Miguelzinho é um talento no futebol, meu craque, meu 10. Falou que a Inglaterra vai ganhar essa Copa, hein? O Peixe treina hoje e amanhã cedo depois parte ao Rio de Janeiro, onde na quinta joga contra o Botafogo, 19h30. Vale lembrar, o Santos já entra em campo nesta quinta-feira pelo Campeonato Brasileiro. 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Já o São Paulo, Alan Franco deixou o tricolor rumo ao México, R$2,5 milhões pelo empréstimo, mas o passe fixado em R$8 milhões. A saída do zagueiro

0: jogar também na linha ofensiva. As negociações do São Paulo têm sido dessa forma, jogadores com passe livre ou em fim de contrato. Já Domingos Duarte está palavrado e deve ser confirmado como novo zagueiro. O defensor estava no Getafe, clube da Espanha, no qual ficou sem contrato. Ele deve assinar por 2 anos. A zaga era um pedido do técnico Dorival Júnior. 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Já o Corinthians, depois do empate contra o Cascavel, o Timão sofre novamente no mercado financeiro. Sofreu um novo transfer ban. Dessa vez não foi nenhum clube específico, e sim a FIFA, pelo fato do Corinthians ter 3 acordos que não foram pagos. José Martínez, Charles e Thales Magno. Com o clube notificado não entrou em acordo com essas equipes, uma multa foi estipulada pela entidade máxima do futebol e novamente o Corinthians não pode contratar jogadores. Essas 3 ações, 18 milhões de reais o Corinthians precisa pagar. Sobre Depay, ainda a situação indefinida, sobre vendas de jogadores, ainda nada certo. E para finalizar, o Palmeiras tem seu planejamento financeiro, conseguir vender 400 milhões para que o caixa feche no azul em 2026. Algum dinheiro já entrou no clube com algumas vendas, como o caso de Aníbal Moreno, e agora o clube espera faturar mais 30 milhões de reais com a venda do zagueiro Mikael, em definitivo, ao Inter de Miami. Ele tem contrato de empréstimo até o fim da temporada, porém, desde que chegou, virou titular do time de Messi. Palmeiras segue a preparação com todos os jogadores à disposição, exceto GFT e Flaco Lopes, e também Arias, que tem mais 2 dias de folga e deve se apresentar entre quarta e quinta-feira. Essa semana, Gomes, Sousa e Maurício retornaram aos trabalhos após defender a seleção do Paraguai. As informações dos 4 grandes clubes de São Paulo e também da Copa do Mundo. Daqui a pouco, França e Espanha, comigo, José Roberto Gayon. Abraço a todos, excelente terça-feira e cuide-se bem.
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2: Obrigado, Gayon, atualizando as informações do seu time do coração. Olha quem tá chegando agora para você que fica, é ele, Delci Marguissoni, é o fuxico do dia, a gente se fala amanhã.
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2: Tem casal apaixonado no programa com esse frio, mas não é você não, viu, Mateuzinho?
3: Não, tá muito frio.
2: É a Bruna Marquezine e o Shawn Mendes que fazem passeio no Rio e looks chamando atenção. A atriz brasileira e o cantor canadense conversaram em um quiosque e caminharam pela orla da praia lá no Rio de Janeiro com frio e tudo, Mateuzinho.
3: Olha só!
2: Por que você não trancou a cobrinha no Ice Bar?
3: Deveria, né?
2: Deixá-la lá, congelada.
3: Não, coitada.
2: Pra sempre, Mateuzinho.
3: Tava muito frio, Delcimar.
2: Ó, Bruna Marquezine, 30 anos, enfrentou o frio e fez um passeio na manhã de hoje, hein? Na companhia do namorado, o cantor canadense Shawn Mendes, de 27, pela zona sul do Rio. O casal também estava com a cachorrinha que a atriz adotou quando namorava o ator aí, o João Guilherme. Casal curtiu o momento a dois em um quiosque na orla, onde aparentemente tomaram um cafezinho. Que gostoso, hein, Mateuzito?
3: Muito bom, Delcimar.
2: Nas imagens feitas por um paparazzo, é possível ver a atriz e o cantor sorridentes enquanto conversavam. Ele foi quem ficou segurando a cachorrinha no colo. Em certo momento, Bruna se alegrou ao ver uma pessoa conhecida. Uma mulher loira foi ao encontro da artista e a abraçou. Que encontro amável, não é, Mateuzinho?
3: É isso aí, Delcimar.
2: Mateuzinho, conta essa. Quem tá ficando louca?
3: É a boiadeira, Delcimar. Tá na estrada, tá dirigindo a sua caminhonete.
2: Opa, Mateuzinho, dirigindo a boiadeira? Ela vai contar?
3: Ela vai contar, Delcimar. Rumo a Barretos.
2: Opa, vamos nessa. Já reservou o camarote lá, Mateuzinho?
3: Vamos nessa, Delcimar, de camarote Brahma.
2: De novo com a cobrinha?
3: Com certeza.
2: A famosa essa cobrinha, hein, Mateuzinho?
3: Você viu só?
4: Sumi. Mas é, gente, que eu tô viajando, tô na estrada. Agora boiadeira, assim, da motorista. Paramos aqui num posto agora, vai comprar uma água. Qual que é o destino? Qual que é o destino?
5: Olha só onde estamos!
4: Esse ano tem Ana Castela no Barretão. Simbora, se preparem.
6: Quem disse que não ia conseguir achar esse lugar? E aí eu queria virar pra direita, não podia virar pra direita, que era só a esquerda. E esse carro, esse trombone, desse tamanho, azul apertada. Gente, tô ficando louca. Eu dei 10 voltas já. 10. Ó, o carro tá parado. Ai.
2: Ah, mas a Virgínia compra apartamento no prédio do Neymar. Será a vizinha do jogador na cidade. É, imóvel da influenciadora ocupará um andar inteiro do edifício que terá 41 andares. Prédio em Ipanema, Santa Catarina, deve ficar pronto só em 28. Tá poderosa, Virgínia, hein?
3: Vai ficar pronto mais rápido que a minha casa.
2: Ah, eu também acho. Tô apostando, Mateuzinho.
3: É, você vai ver.
2: Ó, a influenciadora Virgínia Fonseca será vizinha do jogador Neymar em Ipanema, cidade com o metro quadrado mais caro do país, no litoral norte de Santa Catarina. A empresária comprou um apartamento em cima do Neymar em um prédio de luxo na cidade. Confirmou a empresa responsável pelo edifício, viu? Olha, o prédio de 140 metros de altura e 41 apartamentos fica na frente da meia praia mais famosa da cidade. Você não consegue acabar sua casa, hein, Mateuzinho? Que pobreza, hein?
3: Que situação, hein, Delcimar?
2: Bem, essa cobrinha não te ajuda, né?
3: É, não me ajuda, gasta demais.
2: Isso, a dona cobra também, menos ainda.
3: Piorou.
2: Olha só, Mateuzinho, que situação, hein? Tem casamento à vista no programa, tem casamento à vista, adivinha?
3: Não é o meu, Delcimar.
2: Não, o seu não é. Tô esperando o convite da dona Cacilda. Aliás, uma delícia de queijo, viu, Mateuzinho?
3: Olha só.
2: Claro, obrigado, dona Cacilda Conká.
3: Tava muito bom mesmo, Delcimar.
2: Adorei, Mateuzinho.
3: Então tá bom. Conta aí, casamento de quem que é, Delcimar?
2: Olha, casamento da Caroline Lima e Léo Pereira, hein? Anunciando noivado após um relacionamento marcado por idas e vindas, Carol e Léo deram mais um passo na história de amor, iniciada em dezembro, viu? É o seguinte, ó, a influenciadora Caroline Lima e Léo Pereira, jogador do Flamengo, confirmaram oficialmente ontem o noivado, casal que até então mantinha a reconciliação de forma discreta, revelou que está pronto para subir ao altar em um ensaio temático inspirado em uma partida de xadrez, hein, Mateuzinho? Ó, vindo logo, escreveu Carol ao compartilhar a publicação original, ao lado de um emoji de aliança. Na postagem do anúncio, feita no perfil de ambos, o casal aparece em meio a uma partida de xadrez, vestindo roupas pretas, com registros das alianças e da troca de beijos. Só nesse programa você fica sabendo o que que a Virgínia vai comer no almoço, Mateuzinho. Só aqui.
3: Só aqui, Delcimar. Olha aqui o que tem pro almoço: macarrão, picanha, batata frita e uma saladinha.
2: Muito bom, hein, Mateuzinho? Com essa fome?
3: Com essa fome, a Virgínia tá com fome. Acabou de postar em suas redes sociais e ela vai dar bom dia aí.
2: Ah, vai dar bom dia. É o bom dia que todo mundo tem dor de cotovelo, Mateuzinho.
3: É o bom dia que todo mundo quer copiar certas pessoas aí.
2: Isso aí, copiando o bom dia da Virgínia, vamos lá.
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2: Aí pras noveleiras de plantão, olha só, a Globo antecipa o fim de Coração Acelerado e prepara o lançamento inédito de Por Você. É a nova novela das sete que estreia no dia 17 de agosto e será a primeira da Globo a ganhar um formato vertical antes da exibição na TV, viu, gente? A data de estreia da nova novela, hein? Alô, chama a Dona Cobra aí pra assistir, Mateuzinho.
3: Ah, ela vai adorar.
2: É Por Você, próxima novela das sete que vai entrar no ar no dia 17 de agosto, confirmando a antecipação do fim de Coração Acelerado, que inicialmente estava prevista para terminar no dia 28 de agosto, mas agora vai se despedir do público no dia 14. E agora, quem que vai falar no programa?
3: É a Poliana Delcimar.
2: O que ela vai contar?
3: Ouve aí.
7: Gente, eu tenho que agradecer demais as pessoas boas que Deus coloca na minha vida, viu? Porque olha a saga hoje. Eu fui chupar uma uva verde congelada, eu senti um choque no dente que vocês não têm noção. Corri pro dentista. Cheguei lá, o dentista falou pra mim, doutor Hildo, Poliana, você trincou seu dente. Trinquei meu dente, por quê? Porque eu tenho bruxismo e eu não uso moldeirinha. Então eu fiz tanto apertamento que o dente trincou. E o choque foi proveniente disso. Aí ele arrumou o dente e tal, naquele cuidado tudo. E eu tenho hipertrofia de masseter, meu masseter tem muita força. Saí do Rio, foi no doutor Alessandro Alarcão, ele fez um botox de masseter pra me ficar com esse daqui mais relaxado, ó. E consequentemente melhora minhas dores de cabeça. Aí eu falo que assim, aí depois saí de lá, fui fazer um personal shopper com a Eliane, enfim. Mas eu falo que eu tenho que agradecer muito a Deus de ter pessoas boas, né, do meu lado, que me ajudam quando eu tenho uns perrengues desse.
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3: É isso aí, doutora Jaqueline adora fofocar aqui com a gente.
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3: É isso aí, preciso dar um presente para minha sogra.
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2: Vamos juntar a mesa lá em São Lourenço do Turvo, porque tá chegando.
3: É isso aí, vamos lá.
2: Ela vai, Mateuzinho?
3: Ela vai.
2: Ah, dias 18 e 26 de julho, 2, 8 e 10 de agosto, lá em São Lourenço do Turvo, tradicional festa de São Lourenço. Olha, dia 18 de julho, Mateuzinho, um sabadão, quermesse, leilão de prendas e assados, tem a Corda Velha, sensacional show, apoio do comércio, comunidade de São Lourenço do Turvo, presidente lá, Luiz Gessulo, é festão, hein?
3: É festão lá no Turvo.
2: É festa grande, Mateuzinho.
3: Festa grande, alô presidente, prepara a mesa aí da família.
2: Muito bem, Mateuzinho, o apoio é do professor.
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3: Gente boa, hein?
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3: Um abração aí.
2: E a quermesse lá de São Lourenço do Turvo, festa boa, hein?
3: Festa muito boa, Delcimar.
2: Festa grande, Mateuzinho.
3: É isso aí, a gente vai estar lá presente.
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1: Quem tem o plano de saúde da Santa Casa tá tranquilo, Mateuzinho, como a dona Cobra, a sogra, futura sogra.
2: É isso aí, Dulcimar.
1: Mateuzinho, e tem a farmácia que ela vai lá fazer compras, Mateuzinho.
2: Ah, ela vai todo dia lá.
1: Hoje ela vai comprar o quê, Mateuzinho? Não fala.
2: Hoje não, Dulcimar.
1: Não fala que ela não vai, ficar brava hoje. Se falar, a gente fica, ela fica brava. Ela vem aqui na rádio, Mateuzinho.
2: Ela vai vir aqui na rádio reclamar com o diretor.
1: Alô? Como que ela chama, Mateuzinho?
2: Alô, dona Marta. Ó, não perde um fuxico, Dulcimar.
1: É isso aí, prepara uma feijoada, vai.
2: Ó, Dulcimar quer uma feijoada, dona Marta.
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2: A Copa do Mundo de 2026 está chegando ao fim com os últimos jogos de uma histórica edição. Nesta terça-feira acontece a primeira semifinal do torneio. Os franceses se classificaram às semifinais após uma vitória tranquila por 2-0 sobre Marrocos, com gols marcados por Mbappé e Dembélé. Camisa 10 assumiu ao lado de Lionel Messi a artilharia do Mundial, com 8 gols cada. Pelo lado espanhol, mais uma partida emocionante. Assim como aconteceu contra Portugal, a Espanha venceu a Bélgica na reta final. França e Espanha se enfrentam nesta terça-feira, 4 horas da tarde, pelo horário de Brasília.
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amores, terça-feira, 14 de julho de 2026. A que horas você levantou hoje? Tava muito frio? Achou que tava frio? Lugares aqui no estado de São Paulo que chegou a 3, 4 graus. Não mexe.

Podcast Call Girl, a 1h20 desta terça-feira, 14 de julho de 2026. Olha, tenho aqui dois convites, nome na lista, para conferir Retrovisor, aquelas músicas do passado maravilhosas que todo mundo ama, reama. Toda vez que ouve, lembra daquele encontro, daquela dança. Não é verdade, meu diretor? Bom demais, ó, vai ser sábado agora, a partir das 10 ou 11, 11 horas, no Premier Hall, no meu querido bairro Talavaço. DJ Carlão, também Ricardo Pedroso, abrilhantando ainda mais essa festança. Beijo pra vocês, meninos. Basta você ligar aqui 32527293 para deixar seu nome, nome da sua galera e pronto. Já estará concorrendo a esses dois convitinhos no final da Super Tarde de hoje. 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

0: 1:47. 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

0: Fernando Moreno com Rio Negro e Solimões. Alô, dona Cida! Mãe Zoca da Sueli.
1: Ela gosta demais do
0: A senhora que gosta tanto dessa música, né, dona Cida? Um beijo pra senhora. Chapeludo. A partir de agora, a hora 2 tem da Super Tarde, claro, né? 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
0: 2:10.
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1: Dois cheiro de culpado, Júnior e César. Abraços, querido. Deixa eu ver aqui o nome certinho. É o Teixeirinha, de Reginópolis, pedindo a música do Rio Negro e Solimões, só lembrança. Um abraço. Boa tarde para você, Teixeirinha. Super beijo, hein? Muito obrigada pela audiência, querido. São 2 horas e 21 minutos agora.
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2h23, tá querendo concorrer a dois convites pra essa festança de retrovisor no Premier Hall neste sábado a partir das 11 horas da noite? É só ligar aqui, 32527293, pra deixar seu nominho, o nome da sua galera, daquele gato, daquela gatinha. E aí no final do programa, lá pras 3h30, a gente faz o sorteio. Duas pessoas serão devidamente contempladas com a entrada free lá no Premier.

0: Adjetivos, Kleber e Cauã, na programação da Melhor. São 2:32. Cadê a querida Cida? Alô, Cida, você que mora em Pindorama?
1: Oi, Malu, Maluzinha.
0: A Cidinha, tudo
1: aqui
0: bem?
1: De Jardim Palmeira, tá ligadona aqui, tá?
0: Um abraço.
1: Um abraço, umas músicas bonitas aqui, tá? Alô, Malu, tenha uma boa tarde. Abençoada, com frio e tudo, que tá frio também, tá? Alô, Malu, eu tô ligadinha, hein? Beijo, beijo, beijo, beijo, abraço.
0: Beijos, querida.
1: Eu ouço você direto, Malu.
0: Obrigada.
1: Tô ligada aqui, tô ligada, hein?
0: Tamo junto, hein?
1: Alô aqui pra mim, assim, no Jardim Palmeira, Pindorama.
0: Tá junto.
1: Cidinha do Gol. Todo mundo conhece eu por Cidinha do Gol.
0: Cidinha do Gol, tá? Pronto.
1: Jardim Palmeira, Pindorama.
0: Devidamente reconhecido.
1: Beijo.
0: Adorei, Cida. Deixa eu ver esse beijo seu aqui.
1: Alô? Beijo.
0: Legal, Sidoca, beijinhos pra você, meu amor. Beijo pra Cleuzinha, beijos pra Rosângela Siqueira, que estão na sintonia. Tá frio aí, Rô? Ou você tá com os pezinhos devidamente embalados numa meia quentinha?
2: Sim.

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1: Alô, Leomar Catanduva! Um abraço pra você, querido! Boa tarde de terça-feira, fresquinha. Tem um solzinho, dá pra aquecer um pouco, né? Aí você vai pra sombra, começa a bater o queixo. Não é tanto, né? 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
2: Deixe-me ver aqui, dona Fabi na limpeza. Ah, que bonitinha, que fofura. Ela, hoje mandei áudio, Malu, então vamos lá escutar o que você mandou.
4: Boa tarde, Malu, do meu coração.
2: Tudo bem?
4: Manda beijos pros amores da minha vida, que é a Helena, Maria Cecília, Maria Clara, Antônio e Rafael. Que a vovó ama muito, muito, muito, muito, tá? Ah. Malu, vem pra faxina comigo. Hoje não é dia de passar roupa, não.
2: A querida Fabi gosta de passar roupas e você sabe que você é o modelo, o exemplo, uma pessoa assim, perfeita. Quando lembro de roupas passadas, é de você que eu lembro, dona Fabi, e ela gosta muito de fazer isso. Que bom, né? Não, faxina eu vou, eu gosto de faxina, gosto mesmo. Beijo, Fabi, apareça.

0: roça vence. 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Olha, agradecendo a visita aqui na canal do queridíssimo Joãozinho. Parou de fumar há 6 meses, engordou e, segundo ele, não sente falta de jeito nenhum do cigarro. Eu falei pra ele, você é um exemplo. E assim, parabéns, Joãozinho. Parabéns, parabéns, parabéns.
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0: Ai, beijo de varanda, Bruno e Marrone. Você já deu beijo em alguma varanda da vida? A Alice de Novo Horizonte me diz o seguinte: Malu, não vejo a hora de acabar esse frio. E eu, contrário, né, Alice? Você já sabe, por mim, ele seria de janeiro a dezembro, mas aí as minhas plantinhas, né? E os nossos alimentos, hein? Que precisa do sal. 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
2: A Copa do Mundo de 2026 está chegando ao fim com os últimos jogos de uma histórica edição. Nesta terça-feira acontece a primeira semifinal do torneio. Os franceses se classificaram às semifinais após uma vitória tranquila por 2-0 sobre Marrocos, com gols marcados por Mbappé e Dembélé. Camisa 10 assumiu ao lado de Lionel Messi a artilharia do Mundial, com 8 gols cada. Pelo lado espanhol, mais uma partida emocionante. Assim como aconteceu contra Portugal, a Espanha venceu a Bélgica na reta final. França e Espanha se enfrentam nesta terça-feira, 4 horas da tarde, pelo horário de Brasília.
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2: Meus amores, já em semeia da hora, deixe-me pegar aqui os sorteados para retrovisor. É nome na lista, não precisa vir pegar ingresso algum, é só levar documento no sábado, lá no Premier Hall aqui em Taquara, hein? Olha só, Josiane Reinaldo da Silva, Leonardo Fernandes e também o Wilson Pontes. Vocês três estão na lista do Premier, tá? Para conferir retrovisor neste sábado agora a partir das 11 horas da noite. Leve documento e identificação para apresentar na portaria e só. Um beijo a todos, Wilson Pontes, Leonardo Fernandes e Josiane Reinaldo da Silva. Beijo no coração de todos vocês, aproveitem muito, porque todo mundo que vai às festas retrovisor no Premier saem de lá encantados. Meus amores, até amanhã, se Deus quiser, daqui a pouco tempo de rodeio com o Italianinho. Beijo no coração de vocês e dá-lhe França. Ai, será que vai dar Espanha? Não.

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0: Olha nós aqui começando tudo de novo.
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0: Hoje é terça-feira, meu amor. É terça-feira, manhã fria que dá medo, à tarde também. Temperatura agora à tarde não tá uma grande coisa também não, né? Tá marcando quanto aqui, vamos ver? Aí, ó, o máximo que vai chegar hoje é esses 22 que tá agora. É o máximo. Temperatura e amanhã vai ser mais ou menos igual, né? Bom, até agora a Malu tava no pedaço, agora eu e o Italianinho te faço companhia até às 7, começando com Matheus e Cauã e Lauana Prado. Admita!
3: Vocês precisam admitir alguma coisa.

0: Admita, Matheus e Cauã e Lauana Prado, 4h14. 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
0: Max Oliver na sequência, meus braços.

0: Meus braços, Max Oliver, 4h23, meu povo.
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0: Claro, você tá na canal, você tá de bem com a vida, e tanto de bem com a vida, você quer ouvir coisa boa. 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É assim que é, né?

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Ó o telefone aqui do Renato, do Oswaldir. 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Foi só um jogo de azar. 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
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Meu coração está pedindo. 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

0: São 4h37. Vamos trazer a saudade estranha, Murilo Rufi.
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0: comentário da Mili Davi, Ruan e Leandro. 4h42, gente, a hora passa, hein? 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
2: Zezé de Camargo, Luciano, irmão da Lua, amigo das estrelas.

0: Fechem as gavetas, Dalilo e Davi.
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0: 5 horas, boa tarde pra você.
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3: Romance Rosa, Ed Brito e Samuel.

0: É Calguel Elis Juste, 5:13, daqui a pouco começa a atender meu povo.
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0: Ah, vou começar a atender meu povo. Fala, Reinaldo.
2: Oi, Italianinho, boa tarde.
0: Tarde.
2: Que é Reinaldo de Piscabal que tá mandando essa mensagem. Como é que você tá, Italianinho? Tudo bem com você?
0: Italianinho,
2: é que você toca pra mim com Rio Negro e Solimões, frio da madrugada.
0: Frio da madrugada.
2: Parece que o Rubão Tangará lá de Monte Alto. Compadre Ronaldo lá do Bar Recanto, sertanejo de Jabo de Cabal, junto com os demais cachaceiros de plantão, pra Dona Tereza, pra toda a minha família, pros meus tenham uma boa tarde, uma boa noite, fica com Deus, Itália, tá na canal, tá de bem com a vida.
0: É, claro, e o Antônio? Antônio, ele não bebe, ele toma com um caldo de bocoto, ó.
3: Oi, Carine, velho de guerra, que o Antônio já disse, seu Sebastião, toca pra mim aí, com o Vini Gênio, o cavaco voou, moço. Rapaz, o bom nesses cachaceiros pingaiada lá, moço. Principalmente, né? Pra eles.
0: Só eles, é. Ah, é.
3: Aê, bichão. Vem com aquela bandida também.
0: Aê, coisa mandada. Vamos ver, boa tarde, Italianinho. É, um abraço pra você. Quem que é aqui? Não deu pra entender o nome. Ó, o Ivo. Fala aí, Ivo. Fala aí.
4: Oi, Italianinho. Tudo bem? É o Ivo de Matão. Oi, Italianinho.
0: Ui.
4: Qual o modo melhor aí pra mim? Três pedidos de amor. Aí eu quero oferecer pro Careta, pro Melinão, pro Thiago, pro Cário Júri e para todos os ouvintes. Tchau, obrigado.
0: Falou, meu amigo Ivo. A Tatiane pediu uma do Zé Rico, né, Tatiane? Pediu uma do Zé Rico, oferecendo o pessoal do Bebedouro Botafogo e para todos os aniversariantes desse dia. Ah, legal, tá dado o recado. Vamos ver aqui, a Maria Tasco. Fala, Maria.
5: Boa tarde, Taraninha.
0: Tarde.
5: Tudo bem? Maria Tasco, Vila Negra. Taraninha, vou pedir uma música com o Barreirito, Amaremos.
0: Amaremos.
5: Eu quero essa música para o meu marido de Mirtaço.
0: Certo.
5: Da nossa do Posto Tropical, Miguelzinho Frentista, da nossa Zatinho José Havaí, Mariana Vias Vila Negra. A carne de Vila Negra, Terezinha Consta, todos. Tchau, obrigado, fica com Deus.
0: Você também, fica com Deus. E a Cida, fala, Cida.
6: Oi, Italianinho.
0: Oi.
6: Tudo bem, Italianinho?
0: Tudo.
6: Ô, Italianinho, aqui quem fala é Aparecida Gonçalves da Cruz, do Jardim Palmeira, Pindorama, tá? Ô, Italianinho, eu gostaria de ouvir a música Mudança. Ofereço os meus filhos do meu coração.
0: Muda.
6: Sérgio Regina, Paulinho Roberto, Rita Helena, Michel.
0: Ô, Cida, não deu pra entender. Muda, muda. É muda ou muda de vida ou é a mudança? Fala pra mim o certo aí, que muda. Eu tenho que muda de vida, a mudança, depois você me dá o retorno. Sérgio
6: Regina, meus netos, Victor e Murilo.
0: É.
6: Bisneto, Miguel e Daniel.
0: Certo.
6: Mora em Rio Preto. Com muito amor e carinho. Toca essa modona aí, hein?
0: Mas não entendi.
6: Quero ver, quero ver, quero ver, quero ouvir, tá? Tenha uma boa tarde, Ananinha, abençoada por Deus, tá? E uma boa noite, abençoada também por Deus, tá? Tô ligadona aqui, Ananinha, toca. Entendida, meu, muito obrigado, tchau.
0: É, só você falar. Fechou. O nome da música certo. Falar o nome da música certo ainda dá tempo, né? Se demorar pra mandar, não dá mais tempo.
7: Oi, Italianinho, boa
0: Oi,
7: tarde, aqui é a Regina, queria ouvir Dama de Vermelho.
0: Dama
7: ofereço para minha irmã Sônia, para Lisete, para Edna, para Maria José, para Rosângela e para Isabelle, que você tenha uma santa tarde abençoada.
0: Você também, meu amor, que você tenha uma excelente tarde.
8: Boa tarde, Italianinho.
0: Oi.
8: Aqui é a Nena de Pirangi.
0: Ô, Nena.
8: Quero pedir uma música com Léo Canhoto e Robertinho, Fofinha.
0: A Fofinha.
8: E ofereço pra Helena de Santa Adélia.
0: É Fofinha.
8: Pra Regina Padilha, pra Regina, minha irmã de Santa Adélia também. E para todos os amigos de Pirangi que estiver ouvindo, e para vocês, que tenham uma boa tarde.
0: Você também, que você tenha uma excelente tarde. E a Maria Domingos vai falar.
9: Oi, Italianinho, boa tarde. Maria Domingos e Santa Adélia. Eu queria pedir a música Velho Amor.
0: Velho Amor.
9: E eu vou oferecer pro meu esposo João Domingos. Vai lá para Helene Embo, para Tata do Queijo, para Ana Rosa, vai para Creuza, vai para Marina. E hoje também vai especial para meu filho, George Domingos, que está fazendo aniversário hoje.
0: Tá legal.
9: Vai especial para ele.
0: Saúde para ele,
9: felicidade. Tá bom, Italianinho, muito obrigada. Fica com Deus. Tenha uma boa tarde, uma boa noite, uma feliz semana para você.
0: Você também.
9: Tá bom, Italianinho. Muito
0: valeu,
9: obrigado.
0: Meu bem. Vamos ver a Cida, se ela corrigiu a música. Vamos ver.
10: Oi, Italianinho. É a mudança, mudança, mudança,
0: ah,
10: mudança.
0: Mudança, então.
10: É, eu não falei aí no fim da música? Mudança.
0: Você só falou mudança.
10: Eu já mudei milhões, milhões de vezes. Mudança, viu, Italianinho? Muito obrigado, tá? Uma boa noite. Tchau. Fui.
0: Vai. Agora sim, aquela hora ela tinha falado só muda. Quer ver o que ela falou aquela hora, ó?
10: Oi, Italianinho. Ah. Tudo bem, Italianinho? Ô, Italianinho, aqui quem fala é Aparecida Gonçalves da Cruz, Jardim de Palmeira, Pindorama.
0: Quer ver ela falar muda?
10: Ô, Italianinho, eu gostaria de ouvir a música Mudança. Ofereço os meus filhos. Oi, Italianinho, é a...
0: Tá bom, agora entendi, meu bem. Ai, ai, ai. E o Barro... Quem que é o... É ele?
11: Boa tarde, Italianinha, aqui é o Matoso, de Catanduva. Toca aí pra nós aí, Rio Negro Solimões, sentado à beira do caminho, tá bom? Você vai pra todos os caminhoneiros conversando aí, pra minha mãe Ana Maria, que mandou um abração pra você, tá bom?
0: Tá bom.
11: Uma boa tarde pra você, meu amigo, que Deus te abençoe muito.
0: Amém. Alô, Luísa, lá de Jaboticabal, um beijo no seu coração, um bom frio pra você, viu, Luísa? A Maria, fala, Maria.
12: Boa tarde, Italianinha.
0: Tarde.
12: Ô, Italianinho, manda pra nós aqui a música Prato do Dia.
0: Prato do Dia.
12: É, Prato da Noite, é quase noite. Ô, Italianinho, manda aí pra mandar pro Dona Alexandre, Paquinha e Nicole do Novo Horizonte. E pra todos os ouvintes, pra quem gostar da música.
0: Tá bom.
12: E fique com Deus, Deus abençoe.
0: Tá bom. Você também fica com Deus. Vamos ver aqui, manda.
13: Oi, Italianinho.
0: Oi.
13: Boa tarde.
0: Tarde.
13: Tudo bom? Aqui é o Rubens de Ribeirão Preto.
0: Ô, Rubens.
13: Italianinho, manda por favor uma moda do Tião Carreiro e Pardinho.
0: Já tenho aí pro meio.
13: Pode ser Boi Soberano. Eu mando pro meu pai Leonardo de Itaquaritinga, minha mãe Aparecida e a todos aí.
0: Tá legal.
13: Os ouvintes da Cana 1. Tá na Cana 1, tá de bem com a vida.
0: Valeu!
13: Um abraço.
0: Outro, a Sandra Lula Nardelli.
14: Boa tarde, Italianinho. É a Sandra Nardelli de Botelho. Eu queria ouvir a música de Mato Grosso e Matias, de Igrejinha Azul. Quero mandar pra Fernanda.
0: Qual é a música?
14: Pro Pedro, pro Vinho Azul. Que é Igrejinha Azul. Hã? Quero mandar de Mato Grosso e Matias, de Igrejinha Azul.
0: Igrejinha
14: quero mandar
0: Azul,
14: pra Fernanda.
0: É
14: pro Pedro, pro Vinícius, pro Caio, pra todos da Hamburgueria Frigioli de Santa Adélia. Uma boa tarde pra vocês.
0: Não entendi essa música aí, não. Ó, o Vanderlei, depois que tirou a foto com o baixinho do Rio Negro Solimões, ele apaixonou.
15: Ô, Italianinho, boa tarde, Italianinho.
0: Tarde.
15: Aqui é o Vanderlei de 7 de setembro.
0: Certo.
15: Então, nós por aqui. Toca uma pra mim aí, a antiga do Zé de Camargo e Luciano. Fala lá, tira essa paixão da cabeça. Modão, hein?
0: Mas como é o nome
15: e
0: da música?
15: E estamos mais por aqui, Italianinho. Aguardando aí pra mais uma madrugada gelada, hein? Rapaz do céu, hein? Essa madrugada foi frio, hein? Tava com 5 brusas e um brusão feito de coberta ainda tava gelando ainda, hein? Rapaz do céu.
0: Tá.
15: Mas é isso aí, então por aqui. Falou, Italianinho?
0: Falou, meu
15: ofereço
0: filho.
15: Essa música aí pra minha esposa Cleide, pra minha filha Luana. Pra todo mundo estiver ouvindo. Positivo?
0: Positivo.
15: Tchau, obrigado, Italianinho.
0: E o Nicola Pei da Pinga.
16: Oi, Italianinho, seu cavalo. Tá com modão pra nós, Nicolado, Biela e João Carvalho. Coração da natureza. Oferecer pro Ventaninho, o Delvec lá de Jabuticabal, Pingaiada, o Giba Sorocaba, Louquinha, Cachaceiro, Tiago, Comedor de Bolo, Sandro Santana de Catanduva, Laurinho de Engraçadinho, Tato do Queijo, Maria Campanha, Bernardo Ônibus e o Rogério Dorocai, pra todo mundo que tá sintonizado. E nós tá tomando velho, mas tchau, obrigado!
0: Vai, peida pinga. E o Luquinha? Aê, Luquinha!
17: Boa tarde, Taneninho, companheiro. Aqui é o Lucas de Monte Azul. Como é que tá o teu aí, Taneninho?
0: Oi!
17: Só com o modão aí, tchau, carreira aí. Qual é a moda boa?
0: Desde as duas,
17: Pudinho. Cola, Tcharacola, Santo Santana, Bansor Local, Cezinha, Pó Balado, Tata do Queijo. Pra você, companheiro. Cheguei agora, toma uma, né? Tchau, obrigado.
0: Tchau, obrigado. Vou ver o outro aqui. Manda aí, meu filho.
18: Italianinho, boa tarde.
0: Oi.
18: Italianinho, aqui é a Margarete de Rona Verde.
0: Oi, Margarete.
18: Eu queria ouvir uma música do...
0: Diga,
18: Margarete. Eu te adoro, Sampaio.
0: Hã?
18: E eu ofereço pra todo mundo, quem gostar da música, pro senhor, fica com Deus, um bom serviço.
0: Você também, meu bem. Vamos ver aqui.
19: Ninho, boa tarde, Vinícius de São Paulo. Oi, Italianinho.
0: Oi.
19: Toca pra mim Violeiro Sem Viola, por favor. Quero oferecer pra minha esposa Valéria, pro meu filho Dominique, pra minha filha Melissa, pro tio Gilson, pra Lana, pro Zé do Butiá, meu sogro, pro Lulinha, dona Zenilda da Fazenda Estiva, pro João Grandão, meu vizinho, pra você e pra todos os ouvintes da Canal 1, tá?
0: que deu nele? Ó o Faustão, ê, Faustão.
20: Fala, cavalo velho.
0: Ô,
20: cavalo, botei no seu trevei.
0: Sai
20: só
0: fora.
20: Só bota você mesmo.
0: Sai fora.
20: Ô, cavalo.
0: Ui.
20: Vou querer uma música meio inusitada hoje, hein? Deixa eu te falar uma coisa.
0: Fala.
20: Eu fui no médico agora, o médico falou que eu tô com... Aí, 60 dias que eu não vejo uma perereca. Ô, cavalo velho.
0: Ui.
20: Toca pra mim a... Aquela do gato de armazém lá. Um abraço por trás, cavalo velho.
0: Do gato de armazém. É, precisa saber que música que é, filho. Não sei, gato de armazém.
21: Boa tarde, Italianinha. Quer não é Francisco Romano? Eu queria pedir uma música. Chico aí, Paraná, Capricho do Destino. Ofereço pra minha filha Alessandra, meu filho Alex, minha nora Cris, minha prima Dné Laurita e pra minha irmã Dirty Maria, pra minha mãe Maria de Jesus, pra minha irmã Cícia Vera, pra minha
0: criança, batiu
21: minha colega, né?
0: Tá
21: a Irene, que é enfermeira Santa Casa, a Tata do Queijo, o Araújo, a Tatá, a Dona Cida, o Paquinha, a esposa dele, a Maria Domingo, o Criano, a Marina aí pra
0: respira,
21: todo mundo que
0: quiser ouvir.
21: E pra vocês aí da área, tchau, obrigado.
0: Tchau, obrigado. Meu Deus, ela nem respira, fi.
22: Boa tarde, Italianinha aí, tudo bom?
0: Bom.
22: É o Arlindo aqui do município de Imbaúba. Você tem aí com Chitãozinho, Chororó, Natureza, Espelho de Deus.
0: Natureza,
22: Espelho. Feliz pra esposa Rosana, pras filhas Bruna e Thaís, pro G Reginaldo Natanael e a todos que tá aí sintonizado, curtindo a canal. Filho. Tá na canal, tá de bem com a vida.
0: É abraço, claro. Bom trabalho. Outro abraço pra você. Vamos ver aqui o Marcelo.
23: Alô, Italianinho, como é que tá, Italianinho?
0: Aqui
23: é o Petrone de Araraquara.
0: Diga, meu irmão.
23: Tá passando aqui na Austin Luiz aí. Toca pra nós aí. Memória com Mato Grosso e Matia. Ou amanhã. Beleza? Mandar pra todo mundo aí. Mandar pros gaúchos aí que tá passando frio aí, a gauchada aí.
0: Gauchada não liga pro frio,
23: não. Um abraço aí com Deus, hein? Seu programa é bom demais.
0: Obrigado, filho. A gauchada não liga pra frio, não. Eles estão acostumados. Nós que morre tudo.
24: Ô, Italianinho. Que é Leonardo de Brão Preto.
0: Ô, meu amiguinho Leonardo.
24: Toca aí pra nós. Aí, tchau, Carreiro e Pardinho, menino da porteira, viu?
0: Vi.
24: Eu ofereço aí para os meus avós. Aqui está com a

0: mandar uma galera imensa aqui, mandar o pessoal da Frente 7, mandar o pessoal do Salino, Carrapicho, Tiagão, Corico, Gordo.
1: Beleza.
0: César, mandar meu irmão Branco ali, Bitinga. Mandar pra galera imensa ouvir nós aí. Vamos começar de tudo de novo. Vamos começar. Tchau, obrigado. Sou seu Oscar, velho, mundice.
1: É, não tá aqui, tem sorte. 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
2: Oi, Talianinho. Oi. Boa tarde, Ninja. Você tá bom?
1: Bom.
2: Quer um pouquinho de frio? O que você quer?
1: Santa Maria, tá
2: pouquinho de frio aqui. Ou um pouquinho de chuva? Rapaz do céu, você tá doido. Manda pra nós aí. Aquela música sua aí. É disfarce? É disfarce, acho que é, né?
1: É, disfarce.
2: Quero oferecer pra todos os ouvintes, todos nós aqui em Lapa, né? Paraná. E pra todos nossos amigos aí. Fica com Deus, uma noite abençoada aí pra todo mundo aí.
1: Amém.
2: Uma tarde, mas já chegando noite, né?
1: Valeu,
2: Deus abençoe todos aí.
1: Viva a vida, milionário José Rico, 5:36.

0: trem que só tempo de rodeia que tem, copo duplo de solidão, Zezé de Camargo e Luciano, é um zonão de primeira qualidade, hein? 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
0: Oração Adísio Teodoro.

0: César e Paulinho.
1: Ô, Talianinho, boa tarde, Talianinho.
0: Boa tarde.
1: Ô, Talianinho.
0: Oi.
1: É o Daniel Fagundes, daquele Tapino, Daniel do Bar.
0: Daniel,
1: eu queria ouvir a música sua, aquela música que fala do caminhoneiro, entendeu?
0: Rapaz, não dá mais
1: tempo. Tá na canal 1, tá de bem com a vida. Faz favor, manda pra nós que estão aqui no bar tomando uma geladinha aqui, falou? Falou, Italianinho.
0: Falou, manda
1: Daniel do Bar aqui, o Daniel Sanfoneiro, de Tapinas. Manda falou, música, aquela música sua que fala do caminhoneiro.
0: É vida de caminhoneiro, mas não dá mais tempo. Alô, Maria Assis, boa noite já, porque já é 6:01. Vamos ver o recadinho aqui, fala aí comigo, meu filho. Vamos ver.
2: Alianinho, não vai dar pra mim ouvir a oração? Só manda pra mim, fazendo um favor.
0: Oração
2: vai sair. Falou, Alianinho, obrigado.
0: Falou, bem. Alô, Zé Antônio de Lima, um forte abraço. Agora vamos rezar um pouquinho e agradecer a Deus por mais um dia que tá se findando, né? Eu boto o jazinho, não me sai daí, não.

0: Obrigado a todos. O Negrão, Zé do Prato, apaixonado. Eu desejo também.
1: Uma boa.

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1: Era só 6:08, eu não falei que eu voltava jazinho. 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
0: Ó, o Rodolfão, fala, Rodolfão.
3: Ô, italianinho, você tá bom, meu parceiro?
0: Graças a Deus.
3: É, boa noite. Como é que boa tá o barracão sombrado aí, italianinho? É o Rodolfo Dumont, italianinho. Se possível, cara. Eu sei que não vai dar tempo de pedir moda não hoje, mas eu vou de carona aí com a próxima que você pôr na agulha aí.
0: Certo.
3: Positivo, meu amigo. Tamo antenado desse lado aqui já. Manda pra todo mundo que tá no escuteiro, esse mundão do meu Deus aí. Lá pro Sr. Santo Ernestino, velho Cachoeiro, Soadão. Manda lá pro Lucas Xavier de Pradópolis também. Manda pra molecada aqui de Dumont, Cavalo, Equipe Toca Porco, o Chapolin, Rodolfo Biagem, pra todo mundo aí que já tá antenado aí.
0: Valeu.
3: Positivo, meu amigo, já estamos desse lado também. Firma lá atrás, italianinho. Vai, cachorro.
0: E pelo ronco, pelo berro, jardim.
4: Boa noite, Padu. Paulistas Company de Monte Alto. Manda um alô aí pra dona Isilda Quadro, pra dona Fátima Garbim, lá pra dona Cecília em Fernando Preste. Pra todo o povo que tá escutando, doutor Enéas, família Reburso, a Itaquartinga, família De Carlos, nenhumas, família Queiroz, beleza? A caminhoneiro. Fica com Deus e uma boa semana.
0: Falou, Ulisses! Um abraço, meu compadinho! O Luquinha Cachaceiro já tá enfincado lá, mas tá frio pra tomar cerveja. O Thiago tá que nem gato esperando leite, ó.
5: Fala, italianinho, boa noite, seu cavalo.
0: Dois.
5: Tá frio aí?
0: Tá.
5: Cuidado que frio mata véia, hein? Mata. Pega as alhas aí.
0: Filho,
5: manda abraço pro Giba Sorocaba, Santo Santana, Luquinha Cachaceiro, Nicola Purim de Pinga, Trinca Cezinha, Tião, Dona Rosta Quaritinga, Dona Izete de Paraíso, Rogério Araucária. Falou, seu cavalo?
0: Vai.
5: Amanhã é quarta, hein?
0: É, tá longe ainda, rapaz. Ó o Santo Santana, ó. Falou que você tá que nem gato esperando leite mesmo. Diz que na terça-feira você fica até com os olhos tristes. Cavaco de pau, ó.

0: Tá aí a mudança, Chico Amado e Xodó.
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1: É, vamos lá que tem recadinho aqui, ó. É o Edinho.
2: Ô, Talianinho, boa noite. Boa noite. É o Edinho aqui do Corgo. Talianinho, não dá mais tempo, né, nego?
1: Não
2: véio?
1: Dá mais.
2: Toca uma que tá na ponta da agulha aí. Chaco caiu mais um barril aqui tomando uma cajibrina.
1: Bom.
2: Nós manda lá pro Zoom, pro Reinaldo, tá na escuta. O Cacá Cachaceiro, Ticão do Jardim São Paulo.
1: Tá bom.
2: O Zezinho Funileiro, o Fortaleza. Gente, nego velho, tamo junto, Talianinho.
1: Valeu, meu filho. Almarimbos, Barreirito.

0: Cama de Vermelho. Olha o meu amigo Fernando Moraes aí, ó.
1: Ô, Tarani, e aí, cachorro? Boa noite, beleza?
0: Boa noite.
1: Cheguei aqui agora no final do programa do Bar do Boina, aqui. Manda um abraço pro pessoal do Bar do Boina aqui. Nós estamos aqui na Vila São Sebastião, né? Curtindo você aqui, meu amigo, beleza?
0: Beleza! Eu

Coração da Natureza, Ronaldo Violi, João Carvalho, acabou, gente. O Italianinho vai ficando por aqui, agradeço a você de perto, a você de longe, os amigos patrocinadores, obrigado pela credibilidade. O gaúcho já tá no pedaço, eu prometo voltar amanhã, se Deus quiser. E vamos lembrando que se eu amanhecer amanhã, Deus estará comigo, se eu não amanhecer, eu estarei com ele. Um forte abraço, uma boa noite. Até amanhã, se Deus quiser, e Nossa Senhora Aparecida me ajudar.

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1: 19:06, prepare seu coração. Bem, amigos da 93,7, venha para o mundo da comitiva, canal 1 FM de Bem com a Vida. Tchau! Olá, olá, amigos amantes do rodeio, está começando de novo comitiva, canal 1 FM aqui 93,7. A mais de 180 cidades antenadas com a gente, 6 milhões de ouvintes, aos internautas, um forte abraço. Noite de terça-feira, 14 de julho de 2026. Já estamos chegando por cá, meu filho. Só o Cunha Catinga e o Pó da Rabiola, velho. Procede perto, procede longe. Uma boa noite, Gaúcho da Quaritinga, pra todo mundo, meu filho. Você vai mandando seu recado pra cá no WhatsApp da canal. Hora 16 é o 3252-7293. Eu digo você de lá no Aranzé. E definitivamente, eu te faço companhia no seu rádio até as 21 horas. 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Com muito amor, com muito carinho, com a graça de Deus, o arquiteto dono do universo, para mais uma noite de trabalho, sabe, meu povão? 19:07, já coração, a gente chega mais ou menos assim, com a graça de Deus, para começar mais uma semana na sua noite gostosa e de bem com a vida. Maestro Oscar Zoom, prazer com nós.
2: Amigos, nós vamos com mais um modão e oferecer com carinho para vocês do nosso repertório. Quero ver.
1: Haja coração.
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0: De bem com a vida, nosso rádio tá aí, Irmadão do Sul, mais um milionário, maestro. Tudo bem contigo, Diogo Oscar? Fala comigo, velho, como é que foi o fim de semana, as noitadas?
1: Boa noite, Gaúcho. Ah, pra...
0: minha foice não pega. Ah, bichão, hein, velho, ó. Também é um mão de pila. A porca do parafuso nunca deu cria. Um abraço pra você, tio Oscar, vai.
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0: 19 horas e 12 minutos. Um abraço pra toda a galera do bairro Recanto Sertanejo. Já de Cabal, Dona Teresa por lá. E os demais cachaceiros, com certeza.
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0: A bala do revólver não tem açúcar.
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0: Santa madrugada.
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0: É deste pão, desse modelão, velho.
3: E é mesmo, né?
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0: Casa de João de Barro não tem goteira, parceiro, velho. Prozinha comigo. A comitiva Caraú FM, meu Zumber Forte, os amigos. Caminhoneiros pelas estradas da vida. Obrigado de coração, meu carinho. Bora do lado de cá, o povão já tá na beira da tuia, maestro, com esse friozinho na beira da tuia, só os caras, rapaz, na beira do fogãozão de lenha, daqui de pão que é modelão, vai, vai.
4: Ô, Gaúcho, boa noite, Gaúcho.
0: Oi.
4: Zé Pedreiro, Monte Alto.
0: Diga.
4: Gaúcho, toca pra nós aí com o milionário José Rico, Tempestade de Paixão.
0: É, pai, tá pior
4: que aí, Gaúcho, já quero oferecer. Oferecer pro nosso grande amigo Chapéu Preto aí, pro seu Wilson lá de Santa Ernestina, e para Fernando Preste, para família Moraes. E também vai para você e para quem gostar da música.
0: Abraço.
4: Cada um tá de bem com a vida. Um forte abraço. Zé Pedreiro, Monte Alto. Quero ver.
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0: Esse espada lá na Americana também, mas só os caras já pediram o Madão também para olhar a tua e a gaiteira vai aí encaixa para olhar a programação. Amor dividido, amor diminuído, meu Deus do céu, é o Zoom, rapaz do céu. Vai pra terceira moda do Zoom em 14 minutos, 7 minutos que eu tô aqui. Alô, você, vai.
5: Alô, nota mil, locutor diferenciado da canal.
0: Chique.
5: Boa noite, Cachão, tudo bem com você?
0: Tudo bem.
5: Toca pra nós com Rio Negro e Solimões.
0: É.
5: Eu não sei se é quarto gelado, casa gelada, sei lá que é um trem gelado que tem.
0: É lençol.
5: Toca pra nós aí.
0: Lençol.
5: Vamos oferecer pra todos os ouvintes da canal de Bem com a Vida aí. Aqui pro Sandro Santana, Regiane Cardoso,
0: sim,
5: João Costa e Sarrapo. Para todos os ouvintes, uma ótima noite e uma ótima semana que está em andamento.
0: Tá beleza,
5: meu amigo,
0: bem.
5: Um abraço, esteja com Deus, suas cartas.
3: É.
5: Chama o Bruno com força aí. Vamos tomar um, lavar o pescoço por dentro aí. Falou, Gaúcho.
0: Hein? Perguntar pro Bruno numa terça-feira dessa, Oscar, se pode já carcar um da boca larga, Bruno. O senhor que resolve, Bruno? Pode? Cima da pinta, maestro, vai, 19 horas e 15 minutos. Ajeita a tuia que o povo quer aproximar, maestro. Raja coração, seu expedita donativa lá na Boa Sorte. 19 horas e 15 minutos, já, maestro, o tempo passa, um coisinho de porco no seu rádio. Alô, você!
6: Araújo, boa noite, aqui é o Eduardo de Palmares Paulista, tudo bem?
0: Tudo
6: na paz.
0: Chique.
6: Gostaria de ouvir uma música com Rick Ren Sonhando.
0: Sonhando, vambora.
6: Ofereço pra todos os ouvintes e pra você aí, sua família. Um abraço, tchau, fica com Deus, um abraço.
0: Outro pra vocês, um. Obrigado de coração, vai.
2: Saía pulando, obrigado.
0: 19 horas e 15 minutos, mas ninguém merece um lençol gelado com esse frio também, seus caras. Tem sofrido nessas madrugadas, seus caras, rapaz do céu.
3: Isso é uma vergonha.
0: Mas tem bebido também, né, seus caras? Ai, meu Deus.
3: E é mesmo, né?
0: É apaixonado, sofre dobrado, mas só os carai, quase não come, mas bebe demais, canta Rio Negro e Solimões. Você tá pensando que a tua terça-feira vai ficar igual das outras, parceiro, vambora aqui, ó. Se tiver meio apaixonado, você não liga o rádio não, que a pancada fica seca no morão da porteira, desse tipão, desse jeitão, ó. Quero ver. A 93,7. Arrasta a multidão apaixonada pelos modão. Um é.

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1: De bem com a vida, nosso rádio, 19 horas e 24 minutos, ajeitando o teatro pra nós, hein, maestro? Tá aí, amor dividido lá pro meu amigo Neizinho Espada, lá na Americana também, tá tomando um vinho lá com o cabelo cacheado, de boa, de bem com a vida. Ah, já começar a semana, parceiro, vai, vambora, vamos ajeitar. Um abraço, um zoom bem forte pra você, parceiro da minha querida Americana, seu Benício, dona Josefina, lá em Havaí, de errado, ligado, antenado com a gente, o Jorge Castaero, também em Taquaritinga. E a galera, tem uma galera lá no bar do Tim, lá na Novo Horizonte, seus caras, aguenta aí que daqui a pouco eu mando um zoom bem forte pra ele lá, bem. Carnal do Guincho, Araraquara também, dona Leonice vai preparando a merenda por lá, vambora amanhã. 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Um abração lá para dona Rose, lá pro tio Mortari também, tá por lá de rádio grande, no fundão da tuia, antenado com a gente. Obrigado de coração pelo canetão, lá pro fio, todos os amigos, por lá, maestro. 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Peças e acessórios em Aquaroval, tem Jabo de Cabal, um super forte pra toda a galera, lá pro Fábio, lá pro Tiago, um abração lá pro Michel Teló, por lá também, lá pro Rias, lá pro Henry, um abraço lá pro Correia, lá pro Rony, Luciano tá por lá também, fazendo parte da equipe também, um abração lá pro Fabinho, lá pro Cezão também. 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Moda, Márcio, racha coração. Deixa eu mandar um zoom bem forte pra galera que tá lá na minha querida Novo Horizonte, lá no bairro Velho Tinha. Velho Tinha. Um abraço lá pro Velho Tinha, tá o Urubuzinho por lá também, tem uns 980 lá, seus caras. Rapaz, estão assistindo o jogo lá e já estão tudo embriagados também por lá. Né?
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1: É tudo sem família, seu Oscar. Um abraço pro senhor, Urubuzinho. Vambora.
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1: Lá pro Marcão, funileiro também. O Marcão não tá envolvido hoje, não, velho. O Marquinho Coqueiro tá sem alvará. Não tá podendo prosear, não, velho. Eu tô achando que a dona pensão pegou o celular dele, velho.
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1: Rapaz.
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1: Um abraço, meu amigo Chiquinho, da Cia Califórnia, também atendendo com a gente lá, Elis. Obrigado de coração pelo carinho. Toda a galera da Cia Califórnia também. Alô, Celia, um abraço pra você lá em Lagoaimbi, toda a galera por lá.
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1: Um abraço pras meninas lá da Califórnia Store também, que atendem a gente com aquele carinho. Estica, meu amigo Bitoquinha, vamos.
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1: Vai espancando uma também, só Oscar. Um abraço lá pro seu Palota também, lá da minha querida Novo Horizonte. Alô, seu Palota, abração pro senhor e toda a familiar também. Obrigado de coração. Lá pro Tombinho também. Do lado de cá, vai, só Oscar. Vambora, vai.
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1: Arlindo Barbeirense, centenado com a gente. Arlindo, tá acabando já. Depois você vai assistir teu Barbeira com Karma. Aguenta aí, gardeiro. Vai, já coração. O Corinthians deu até soco lá. Você viu lá naquele jogo lá? Ai, meu Deus do céu, o povo vai estar violento.
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1: O Rodolfão veio de. Vai lá de Dumão. Vambora. Prosseia, velho.
3: Ô, Gauchão, velho doido, como é que tá o barracão soldado aí, meu amigo?
1: Quero ver.
3: Ô, Gauchão, é o Rodolfo Dumont, cara. Ô, Gauchão, manda pra nós, se possível, cara. É, o carreador. Ei, moda, hein, Gauchão?
1: Chique.
3: Diferenciado, hein?
1: Diferente.
3: Vai pra vocês aí da rádio, companheiro, pros seus caras mal acabados aí.
1: Ah, não mexe.
3: Manda lá pro Ursão, lá de Santa Ernestina. Manda lá pro seu Adão também. Manda pro Veio Cachoeira. Manda pro Lucas Xavier daqui de Pradópolis. Manda pra molecada daqui de Dumont também, ô Gaúcho.
1: Ah,
3: o Cavalo tá lá na ranchada de lá, a equipe Toca Porco.
1: E
3: pro Chapolin e pra todo mundo aí que já tá antenado. Positivo, meu amigo. Já estamos desse lado aqui também na escuteira, hein? Firma na terra, hein, Gauchão? Sai, cachorro!
1: Sai, cachorro, o cavalo tá aí! Toca gaitê.
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1: Lá de cá, vambora, ajeita, mestre. Pô, vamos ir pra pronunciar. Alô, você.
4: Boa noite, Gaúcho.
1: Boa noite.
4: Onde tá?
1: Como é que tá?
4: Gaúcho, eu pedi uma música.
1: Vambora.
4: Pra essa levar o Casinha de Ouro.
1: Casinha de
4: Vou
1: Ouro.
4: Oferecer pra Dona Artista Posto Tropical. Instrumentista. Luiz Gilbertoni.
1: É.
4: Pra Maria Tassi, minha esposa.
1: Certo.
4: Pra Terezinha Consul. Pro Tico e a Carne. E pra vocês da rádio.
1: Chique demais.
4: Falou, Gaúcho.
1: Um abraço.
4: Boa noite, obrigado.
1: Chique, vambora, velho.
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1: 19h31, maestro Oscar, vambora aqui. O SS também já pediram modão, carca na vitrola. João Renes, mais um Reni, aquela pra beber, pitar e chorar. Aquela com o Pedrinho da Costa. Diz que o Pedrinho da Costa vai montar um bar lá no circo do Fortuninho agora, viu, Santo Santana? Vai precisar de gente pra trabalhar, viu, velho? Porque né, montava né, os remédios lá pra veiarada lá. Da Ligur, cuidado, que tem um monte de chá lá que resolve o problema.
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1: Quero ver, maestro!
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1: Amigos, quero mandar um zumbi forte lá, meu amigo Cristiano Queçada, também lá de Novo Horizonte, lá da Transqueçada. Um abraço pra você, viu, Cristiano? Onde quer que você esteja nesse Brasil, só de meu Deus aí. De joelho dobrado, parceiro, viu? Obrigado pelo carinho, obrigado pelas orações. Um zumbi forte, meu amigo Cristiano. Vambora.
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1: Ê, moda, velho, ó.
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1: Quero ver, quero ver.
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1: Cima da pinta, vai.

0: mandar um zumbi forte lá pro meu amigo Marquinho, lá na beira só do Oeste, tá por lá de Rádio Ligado, curtir a programação também, Marquinho, família, todos os amigos por lá também, lá pertinho do São José do Quatro Marco, também por lá de Rádio Ligado. 19:34. Enquanto descansa, amigos,
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0: Um super forte acompanhando a programação, maestro Júnior lá no Texas. E o Madão é desse tipão, desse jeitão aqui, ó. Quero ver. O tempo está fechando. Zoom, Márcio Melhorário. Mais um Madão pra beber uma, parceiro, vai.

0: demais, pra gente aí, 19 horas 43 minutos, Madão de primeiríssima qualidade, maestro. Já coração, deixa eu mandar um abração pra toda a galera de Rádio Ligado, meu amigo Tim da Troieira, Itaguaretinga, Itaburá, também alterado com a gente, o Super Forte, seu Expedito Donativa, lá na Boa Sorte, um abração lá pro meu amigo Xincho, o Xincho sumiu também, sabe que perdeu o celular também lá, seus carregadores da benção, tem uns amigos aí que não tá podendo mais pegar o celular, você tá sabendo aí, seus carregadores?
1: Ia mesmo, né?
0: Rapaz, sua investigação tá em cima.
1: Gente do céu.
0: Você é dono da benção, velho, não pega mais não, velho, rapaz, não, rapaz, e olha, escutar esses modão aí que nós toca aqui, velho.
1: Ia mesmo, né?
0: Quando o senhor pega aquelas uma apaixonada, que é derramada, rapaz.
1: Ia mesmo, né?
0: Tem uns caboclos aí que tá tudo sem alvará, seus caras, rapaz. Até o Xincha agora tá sem alvará também. Meu Deus do céu, rapaz. Doutor Fábio Bettarelli, então precisava falar com ele, tá sem alvará, não falou pra você mais também. É, mas tá bom, faz parte, organiza aí. Deixa eu mandar um abraço também pra dona Cida, também, Pereira, do bairro Secap, aqui da Guaritinga aqui, antenado com a gente também. O outro também tá sem alvará também, o Perninha, viu? Perninha também perdeu o alvará também. Dona Lu também já mandou o facão nele também, já, seus caras. Meu Deus do céu. O Carrasco também lá de Matão também, já tô sabendo, já, rapaz, disse, vambora, Marcia, vai!

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3: 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Gelinho Autopeças é confiança na estrada também com a linha pesada Maestro. 19:47, Wilson na Santa Regina, Dona Marlita, bem antenado com a gente. Um forte abraço, preparando a merenda por lá. Obrigado de coração pelo carinho. Vambora, Maestro. Abraço lá pro Tião Mortal também, que tá curtindo a programação, Tiãozão. Midoguinha, velho. Alô, Cristiano Queçado. Abraço pra você, tá na estrada, Gardeiro, velho. Joelho dobrado, atrás um para-brisa, um super forte. Ajeitando a tua e é o novo, é diferente, é surpreendente. 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Manda um zoom bem forte, meu amigo, aqui são os caras lá pro Evandro Sala também, lá do comercial Sala da Monte Alto. Evandro, um abração pro você, gaiteiro velho, lá pro Tadeu Sala também, sempre antenado com a gente, Tadeu Sala. Ah, já coração ajeita no teado, Nicoleto também, o Titio Faria da Monte Alto. 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Alô, você.
4: Boa noite, Gauchão, grande homem internacional. Júnior do Texas aqui nos Estados Unidos, Gaúcho. Hoje cedo, francês aqui. Bonjour, bonjour, bonjour, bonjour. Eita, jogo, né?
3: Bonjour.
4: Agora, o que tem de francês brabo por aqui, Gaúcho? Tomaram uma sova da Espanha. Tô tudo brabo aqui.
3: Tô sabendo.
4: Um abraço, Gaúcho. Tá na Canal 1, tá de bem com a vida.
3: Ai, bonjour. Adeus, muchacha.
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3: 19h55, Júnior vai informando diretamente lá do Texas pra nós.
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3: Do lado de cá, alô, você.
6: Boa noite, Gaúcho.
3: Boa noite.
6: Boa noite, Oscar.
3: Chique.
6: Gaúcho Marcinho de Bocaina, Gaúcho.
3: Tudo bem?
6: Beleza.
3: Vambora.
6: O Gaúcho, se for possível, Mato Grosso e Matias.
3: É.
6: Ponto de chegada.
3: Ih, moda bruta, hein, velho?
6: Pode ser possível aí, Gaúcho.
3: Vambora.
6: Uma boa noite, fica com Deus aí, vocês tudo.
3: Um abraço, obrigado de coração. Vambora, Zoom.
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3: Chama uma da Natu e amanhã só Oscar Alice vem lá de Novo Horizonte. Alô, você.
7: Olá, Gaúcho. Boa noite pra você e seu Oscar. Gaúcho, você toca com Bill e Léo. Jeitão de caipira. Obrigada, um abraço, um ótimo programa, uma abençoada semana e Deus os abençoe. Dalice de Novo Horizonte.
3: Abraço, obrigado de coração pelo carinho. Vamos.

0: Pega na tua, maestro, às 19 horas e 57 minutos, maestro, vai. Derrotado. Vamos botar, vem pra prosear comigo, põe um povão pra prosear, maestro, os caras aqui do lado de cá. Alô, você.
1: Boa, boa, boa noite, gaiteiro. Gaiteiro é o modo para o resto. Bela Roma, né? Bom, gaiteiro, eu tô em casa agora, não tem nada no teu programa aqui. A Bambina tá aqui, quer falar contigo. Fala, Bambina.
2: Boa noite, Gaúcho, eu tô no seu programa hoje. Um beijinho pra você, manda um beijo pra minha avó Kika e pro meu avô Bota. E todas as minhas amigas de Cândido Rodrigues, um beijo.
1: Isso, a Bambina falou contigo, gaiteiro. Ô, gaiteiro, estamos antenados aqui, ela também tá antenada no teu programa. É, manda lá um Zé Rosa, um musicão aí, cada em teu modo, manda pra nós, hein? Zé Rosa lá de Pirangi, meus amigos, meus inimigos. Manda aí Bataguardinho, Cachoeira, é, também pro Liseu da Van, é, manda pro Chapéu Preto também, viu, Gaiteiro? Ô, Gaiteiro, um abraço pra vocês, não dá largada no algodão, né, Gaiteiro?
0: Um abraço pra você, Bota, obrigado de coração pelo que ele vai, maestro.
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0: 19h58.

0: guarda aqui de pau, não quero jeitão, que nós é nessa sociedade, que jeitão, simprão de tudo pro meio do povão,
1: é. Ia mesmo, né?
0: É que jeitão daquele modelão, seus caras.
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0: Ah, já coração, são as madrugadas mal dormida, mas muito bem bebido. Não, não vou tocar do outro lado da cidade não, seus caras, agora não, mais tarde é toca, semana é toca, vai. Eu já não sou mais o seu ponto de chegada, toca Gaiteiro! A porca do parafuso nunca deu cria, parceiro. 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

0: demais, vai jantar aí, 20h11, é noite de terça-feira, 14 de junho de 2026, e a cada UFM de bem com a vida no seu rádio. E os amigos de perto, os amigos de longe, vem pra prossear, Toberra, vambora.
1: Gaúcho, boa noite, Toberra, Novo Horizonte.
0: Tudo bem, velho?
1: Abraço, meu querido amigo, espero que você tenha melhorado, né? Coloca aquela moda pra nós aqui. Cada qual tem seu valor.
0: Com certeza.
1: Um abraço, amigo.
0: Um abraço.
1: Boa noite.
0: Boa noite, Toberra. Obrigado. Né? Sem nenhum problema. Melhoras pra você também, Gaiteira. Vem, vambora aqui amanhã, só se quer aqui. Ajeita. Ajeita a tua aqui do lado de cá. 20h12. Vambora lá de cá. Alô, você.
2: Ô, Gaúcho, velho. Boa noite. Tudo bem aí? Contigo aí, moço?
0: Com certeza.
2: Esse é o Tom de Arisa Sebastião, moço. Toca pra mim com Tião Carreiro e Pardim, moço. Chamada Cobrar. Parece lá pro bairro Boni, né, aquele cachorro branco lá, e pra todos os pingaiada lá. Alô, bichão, e pra bandida. Opa!
0: A bandida.
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0: Santa madrugada, mas os caras ajeitando a tuia pra nós. 20h13, Birosmar, chama, velho. Nessa jornada, nessa caminhada, sabe? Cada qual tem o seu valor. Essa moda é linda demais, presta atenção.

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0: Haja bem com a vida no seu rádio, haja coração, 20h17. 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
0: 20h20, 93,7, tudo bem com a vida no seu rádio, um zumber forte a toda a galera que vive de joelho dobrado, os carreteiros aí. Alô, Marcão Riz, abraço pra vocês.
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0: Um abraço também lá pro Bigode Carreteiro, toda a galera aí, o carreteiro lá de Pongaí também sempre entrando com a gente.
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0: Saudade de alguém, vambora.
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0: Abraço lá pro velho Bentivim, tá quartinho que eu gosto demais. Na tela amanhã, só os caras, eu trago o recado da California Store aí, a mega loja do tropeiro apaixonado, maestro. 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E o povo do sertanejo vai acompanhando a programação, maestra. Alô, você.
2: Oi, Gaúcho, boa noite, tudo bem? Eu não sei, é de Tapos, Gaúcho. Queria ouvir com... Teodoro Sampaio, Coração a Diesel.
0: Coração
2: a Diesel. Para você, para todos da rádio. Ofereço para Maria em Taquaritinga. Ofereço para o Zé Rosa de Pirangi, para toda a família de Pirangi. E para todos os ouvintes, Gaúcho. Um abração, tá, Gaúcho? Boa noite.
0: Você. Obrigado de coração pelo carinho. Vamos embora. Vai, cowboy. De pão nesse modelão, ó.
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0: Joelho dobrado pelas estradas da vida, daí ele, meu amigo Cristiano Quezado. Um abraço, um zumber forte, goideiro.
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0: Ah, ele falou pra mim aqui, gaúcho, véi. Ele vai curtir esse rodeio no camarote da Cia Califórnia, véi. Diz que vem pra Taquaritinga, velho. Quero ver.
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0: Vem pra cá, vai, cowboy.

0: você achou que você não ia beber hoje, né? Prepare um abraço, Nicassião. Um abraço pra você, Gardinho. Vai lá, Claudinei, pro seu
1: Gardinho. Não chamou, boa noite, tá bom? Claudinei de Jesus. Você manda aqui, é do Zezé de Camargo. Brigue comigo, mas não vá.
0: Ai, ai, ai.
1: Mandar pro pessoal da PN27 aqui. Mandar aqui pro Lucas.
0: Quero
1: mandar
0: ver.
1: Pro Teco. Mandar pro Raposão. Mandar pro Edinho. Mandar meu irmão Labitinho ouvir nós lá. Mandar pra Santa Fé ali. Galera, imensa aí, Gaúcho. Vamos pra cima. Tchau, obrigado.
0: Um abraço pra você, vamos. Semana. Alô, mineiro de Araraquara. Sumiu também o mineiro. O mineiro Marquinho do Coqueiro sumiu. As mulheres não deixam os caras pegar o telefone, velho.
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0: Não vai mais curtir o gauchão, que essas modas que ele toca é derramada demais. Você fica pensando em alguma bandida. O Marão da Marmoraria também falou assim: gaúcho, velho do céu, quem gosta de cidade é semáforo e área azul, parceiro. O Trinca vai chegar agora com o alvará liberado, só pro resto da programação.
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0: Domir Osmar.
2: Vai, Luciano.
0: Alô, Marquinhos, lá na Mirassol do Ar.
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0: E quando o telefone toca numa madrugada comprida daquela manhã, só os caras, o caboclão tá daquele tipo, daquele jeitão, com uma saudade imensa. O senhor vai buscar ou o senhor não vai, seus caras? Fala comigo, hein? O senhor vai buscar, seus caras?
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0: Nem na bala, tô junto, velho.

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1: Bom demais, Bajada aí, Madão de primeiríssima qualidade, Liu e Léo, 20h35, Madão Raiz de primeiríssima qualidade. A você que tá de errado, ligado, gaúcho, vem, manda um alôzão pra nós, você consegue tocar uma antiga do Miro Osmar pra nós aí, do Zezé, pra minha mãe também, minha filha, a Tita e a Bruna, tá beleza, Caetano, vem, aguenta aí, Thiago, vem. 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

0: 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Um abraço lá para toda a galera. Amanhã só se cai lá pro Fábio, lá pro Thiago, lá pro Rony Corrêa, o Luciano por lá também, o R. Urias, lá pro Michel Teló também, toda a galera. A noite é gostosa demais, a noite de terça-feira, BG. Temperatura naquele daquele tipão, daquele jeitão, assim, ó.
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0: Um abraço lá pra toda a galera da minha querida cidade Feitiço, R.A. Instalações também aí. Um abraço pra você, sensacional. Semana, haja coração, abençoada pra você também, velho. Toca um zoom pra nós, ganhando, velho. Um abraço. Lá de Gamaia, só os caras. Alô, Marquinho do Coqueiro, lá na minha querida Beira Sol do Oeste, curtindo a programação por lá, do lado de cá, alô, você.
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3: Ô, Gaúcho, boa noite. É, o Daniel Fagundes aqui do Bar, Gaúcho. Toca pra nós aí, ó. Milionário Zé Rico, Destino Cruel. O Daniel do Bar aqui de Tapinas.
0: Tá beleza, Destino Cruel é outra dos

0: envolve com a junta, mas é sócia do lado de cá, vambora. Deus
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0: A Josefa também antenado com a gente. Josefa, boa noite pra você do lado de cá aqui. O Tiago Matheus vai pro Zero comigo. Alô, você.
2: Boa noite, Galchão. Você tá bom, menino?
0: Chique.
2: Aqui é o Diego, tá com a Coritinga, moço. Nós estamos trabalhando aqui no Casal de Alimentos à noite, colocando piso.
0: Ai, que
2: eu, bom. O Sargento Durão.
0: Bom trabalho pra você.
2: O Pezão, o Pantera Negra. Manda um abraço também pro Jorge, pro Cabotão, pro Fernandão, pro Fred Mercury.
0: Fred Mercury?
2: E pra toda a galera que tá ouvindo aí, toca a música pra nós. Tá ruim, mas tá bom, de Gilberto e Gilmar. Valeu, Gaúcho, um abraço.
0: Tá ruim, mas tá bom, seus caras.
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0: Começar a semana, Sosgai. Imagina lá pra sexta, Sosgai, no esquenta do Chiquinho amanhã da Califórnia, lá na Califórnia. Meu Deus do céu, vai, ai, ai.
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0: Convidando os cowboys, viu, gente? Convidando os cowboys pra amanhã, tá o esquenta lá da. Pra festa do peão de bordeiro lá na Califórnia, só. Já vou convidando vocês, meus amigos, se tá Quaritinga do lado de cá, vambora.
4: Ô, Gaúcho.
0: Oi.
4: Falado e respeitado no mundo rodeio, aqui é o Cristiano Mendonça, de Novo Horizonte. Mandar um abraço aqui pros meninos do plantio da usina Santa Isabel aqui, plantio mecanizado. Pra todos os teus ouvintes, pra vocês aí da rádio. Dê pra tocar pra nós, Gauchão. Toca Durval e Davi. Mistérios, eu já agradeço, meu querido.
0: Tá, beleza.
4: Temos uma noite abençoada por Deus aqui.
0: Chega demais, tá bom. Pega na tua, mas só se pega na tua daqui de pão, daquele jeitão. Essa moda é pra doer o rim, parceiro, ó. Claudecir do Busão tá bem entrando com a gente. Onde anda, parceiro? Estamos aqui na capital, em São Paulo, curtindo pelo aplicativo.
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0: Aliás, falar em São Paulo, na capital.
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0: Eu quero mandar um zumber forte lá pro Estadão de Minas Gerais, pra Uberlândia. E amigo Luciano Gordinho, que tá sempre entrando com a gente. Curtindo a programação aí da 93,7. E também o seu Antônio também, lá na capital, em São Paulo também. Antenado com a gente, obrigado de coração pelo carinho aí, todo esse povo, amigo de perto e de longe, um zoom bem forte a vocês!

0: Sublime Mirage, ele vem lá do Mirassol do Oeste pra prossear na máquina sonora, um super forte pra vocês, um...
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0: Um homem apaixonado sofre dobrado, parceiro, quero ver.
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0: Agora tem uns amigos nas estradas da vida com a gente antenado aí de joelho dobrado em busca do sucesso, porque dentro da boleia de um caminhão, quantas histórias, quantas orações tem dentro da boleia de um caminhão, de um busão, caideiro, vai. Um abraço a você, meu amigo. O caminhoneiro é apaixonado, parceiro, vai. Ele é apaixonado pela esposa que ele deixa em casa, pela namorada.
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0: Pelos sabores da vida.
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0: Um super forte pra você.
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0: Pega lá na tua, maestra. Mistura com as outras, vai.
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0: Pega aquela do tchan mesmo, aquela.

0: hoje que eu vou até amanhã, vambora!
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0: Mas se o Mirosmar começar a cantar aquela moda, brigue comigo, mas não vai amor. Ah, amanhã, seus caras, eu juro que eu vou pegar o vidrinho lá no fundo da querência. Nem o Berranter, nem o senhor vai me segurar nessa noite gostosa de terça-feira. E tá um friozinho gostoso, hein, ó.

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3: De bem com a vida no seu rádio, maestro, 20h52. Olha quanta gente na beira da Tui, lá no bar do seu Valentim, tem um punhado de cachaceiro por lá que dá vida, hein, véi? Deixa aí que essa não é fácil, não, véi. 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Daqui jeitão, daqui de pão, mas chama, vai, estica. Lança, parceiro. Do lado de cá, alô, você. Pronuncia comigo.
4: Boa noite, Gaúcho. Tudo bem? Tudo jóia?
3: Tudo
4: Edir
3: bem.
4: Matão, Xalentinda, Josefina.
3: Tá beleza.
4: Tudo jóia, tudo beleza. Graças a Deus, né?
3: Com certeza.
4: Manda pra nós aí, Burrão Ligeiro. Que é um carreiro pardinho.
3: Tá bom.
4: Se for possível, quero mandar pra todo mundo que tá antenado na máquina sonora aí.
3: Chico.
4: Tá de parabéns pelo programa, hein? Sapeca coisa aí, meu amigo.
3: Abraço pra você, Gaideiro, velho. É um coisinho de porco no seu rádio. Vai, maestro. Desse pão, desse jeitão. Vambora. Alô, você.
5: Boa noite, Gaúcho. Aqui é o Adair Stuque de Novo Horizonte. Tá. Ô, Gaúcho, oi. Manda um modão aqui pra nós de Novo Horizonte.
3: Mando, ué.
5: Sempre você fala do Bar do Tim, eu quero conhecer você um dia lá.
3: Bar do Tim, Bar do Tim.
5: Uma segunda-feira que você for vir, você fala pra mim que eu vou lá. É o Stuque da Santa Clara. Dá um alôzão pro Nicola. Nicola Pingaiada.
3: Meu Deus.
5: Valeu, dá um modão pra nós de Tião Carreiro e Pardinho aí pra nós. Valeu, Gaúcho. Um abraço pra você e uma tá boa noite.
3: Só tem 4 minutos, mano.

0: Abraço, Riva, obrigado de coração pelo carinho. Velho Cachoeira, abraço. Dona Nega lá na Fernandópolis. Galera, vamos começar a mandar mais cedo os áudios, se você quer participar, viu? Que a pancada é seca, tem 1 milhão de recado aqui pra me ler, não vou dar conta mesmo. Tenho 2 minutos e meio pra esta Oscar. Cima da pinta, vai.
1: Tá ruim, mas tá bom.
0: Quero ver.
1: Tá ruim, mas tá bom.
0: Deste pão, às 5 da manhã, a gente volta no seu rádio.

0: enquanto o sol de Brasília vai se ajeitando pra chegar, maestro.
1: Ouça, minha voz enrouquece, é bem triste a gente amar.
0: Ua! Um abraço a cada um de vocês. Vai girando, vai carregando o sol de Brasília, vem aí, minha gente. Pega na tua e amanhã, Sossar. E às 5 da manhã a gente te acorda. Taquaritinga região.
2: Vamos deixar a voz do Brasil entrar.
3: Brasília e Renata.
4: Neste corpo meigo.
0: Dizia um velho poeta.
4: Cheiro com meu.
0: É triste ter que partir quando a vontade é ficar. A tristeza aumenta mais quando abre a porta ou a janela e ouço o apito do trem. Já sei que você foi embora. Não espero por mais ninguém. Às vezes, amigos, eu procuro falar certo, mas eu falo errado. Às vezes eu amo de longe.
5: Você pode encontrar muito.
0: Porque não posso te amar de perto.